por favor entenda que palavra por palavra eis aqui uma pessoa se entregando, coração na boca, peito aberto.

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0: provação e aprendizado. Quando a dor nos bate à porta e enche de sombras nossa vida, costumamos chorar ou nos desesperar. Abatidos, olhamos em torno e invejamos os felizes do mundo, os que têm riquezas, os que aparentam não ter preocupações, os que têm saúde ou família perfeitas. Nessas horas de provação, lamentamos e choramos. Raras vezes aproveitamos a ocasião para meditar e retirar aprendizados. Muitas vezes, aqui na Terra, as preocupações da vida material nos cegam. Ficamos tão aflitos com o que haveremos de comer ou de beber, que esquecemos de que temos Deus, um Pai amoroso que cuida de todos nós. Acredite, ninguém está esquecido por esse Pai amoroso e bom, que faz nascer o sol sobre bons e maus, que faz cair sua chuva sobre justos e injustos. Muitas vezes nos perguntamos, por que isso aconteceu comigo? A pergunta deveria ser diferente. Para que isso aconteceu comigo? Sim, toda e qualquer experiência, sofrida ou feliz, traz um aprendizado importante. São momentos que vão enriquecer nossa alma. Deus não brinca com as nossas vidas. E se Ele permite que certas coisas aconteçam conosco, é porque há um objetivo útil e importante para nós. Faça uma retrospectiva. Observe os momentos difíceis de sua existência. Cada um deles trouxe algo de novo, um aprendizado especial. Cada lágrima acrescentou sabedoria, experiência, um novo olhar sobre a vida. A doença, por exemplo, nos ensina a valorizar a saúde, a cuidar melhor do corpo. A pobreza nos revela a importância do trabalho e do esforço pessoal. A família difícil nos oferece a lição da tolerância. Enfim, as privações nos ensinam a ser mais sensíveis perante o sofrimento alheio. Essas lições são interiorizadas. Nós as guardaremos para sempre. Na verdade, as dificuldades são advertências que a vida nos apresenta, alertas sobre nossas atitudes perante o próximo. Se algo ruim nos ocorre, vale a pena se perguntar: o que posso aprender com isso? Como posso melhorar a partir desse episódio? Mas atenção! Nada disso significa que devemos cultuar a dor. Nada disso. Bem sofrer não significa cultivar o sofrimento, ser conformista ou agravar as dores que sofremos. Bem sofrer significa enfrentar as situações com fé e coragem, alimentar a esperança enfrentando as situações com serenidade. Assim, busque soluções, lute por sua felicidade. Mas faça tudo isso com tranquilidade. Quando desabarem sobre você as tempestades da vida, não se entregue à revolta destruidora. Silencie, ore e procure descobrir o aprendizado oculto que a situação traz. Acredite, por mais amarga seja a experiência, os frutos desse aprendizado jamais se perderão, e eles poderão nos tornar mais sábios e generosos. Por isso, cada vez que as lágrimas visitarem seu rosto, erga os olhos para o céu e agradeça. Nas suas orações, peça a Deus a força necessária para superar o momento difícil e a inspiração para encontrar soluções. E Deus, que nos ama tanto, não deixará de atendê-lo na medida de suas necessidades espirituais. Quando o momento difícil passar, você se sentirá bem melhor se não tiver de lembrar que se entregou ao desespero, que gritou e se debateu. Em geral, a solução está bem próxima. Se estivermos transtornados de medo ou desespero, será mais difícil resolver o problema. Com calma, logo poderemos ver a luz no fim do túnel. Pense nisso.
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0: Bom dia, minha gente querida. Já são 4 horas e 58 minutos.
1: Eu tenho.
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2: Bom dia, Titio Falcão.
0: Bom dia, Juju.
2: Bom dia, Titio Falcão.
0: Tem participação de Reinan, participação de Renan. Aqui tem a boa música, tem informação, alegria, descontração e muita animação para começar o seu dia com o pé direito. 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Bom dia, minha Bahia. Bom dia, meu Brasil. Só peço a vocês que não desligue o rádio, escute a minha voz. Como é bom acordar e você fazer aquilo que você gosta, né? Como é bom acordar e fazer aquilo que você gosta, né?
3: Bom dia, Falcão. Bom dia, Juju. Fábio, bom dia, Renan.
0: Bom dia
3: pra minha mãe, Nelci. Pra Burrica em Travessão. Pra Léo, pra Roque da Viola. Pastor Alcide, Pio da Tilápia. Ivo Vaqueiro. Pra Babão, pra Tubaína. Pra professora Loura e seu esposo Paulo, pra Balta Peixeiro, pra Pé de Pano, né, Fazenda Meus Sonhos, e pra todos os ouvintes, de AZ pra não esquecer.
0: Bom dia, bom dia, bom dia. Grande abraço pra você, meu irmão. Alô, Eliane Xavier. Alô, Eliane Xavier, aí no Morre Ser Vela. Bom dia pra vocês aí, viu? Bom dia pra Gideon, Cauê. Bom dia pra Lucas e todos vocês, tá bom? Alô, Zenildo Pé de Pano.
4: Bom dia, compadre Falcão. Bom dia, uma ótima segunda-feira pra nós todos. Um ótimo começo de semana, minha pera. Vou mandar um alô aí pra Gina, Loura nos Boi, Marcelo na Fegã, Zé Bala, Joca da Cerâmica, Fábio, aí no Baitaba. Pra Jane Canelão, Sabiá na Fazenda do Bubi, pra todos os seus ouvintes. Quero ver a música de Caviar com Rapadura, um forrozinho bem gostoso aí. Bom dia.
0: Valeu, valeu, Pé. Um abraço, bom dia pra você, Pé de Pano. Alô, Tiziane da Jaldo Reis. Bom dia, Tiziane. Alô, Babão. Alô, Mané Babão, bom dia. Ele manda acordar fã de Procópio, Fábio Guedes, Torico, Diarone, Tubaína, Zé Paulo, Zé da Onça, Netinho do Pouco, Velho Cabeção, Nilson da F4000 e todos os ouvintes da zona rural de Piauí e toda a região, hein? Valeu, potência do horário. Abraço, bom dia pra você, Babão. Alô, meu amigo Rafael, lá em Itabuna. Bom dia, Rafael. Alô, Dedéu. Bom dia, Dedéu. Bom dia, Dedéu.
5: Bom dia, meu amigo Falcão.
0: Bom dia,
5: e aí,
0: bom
5: como
0: dia,
5: é que você tá,
0: dia.
5: Meu queridão?
0: Tô bem, tô em paz.
5: Aqui é o Edmilson de São Paulo.
0: Ô, Edmilson.
5: Manda um abraço aí, um alô aí pra minha irmã Fátima aí do bairro Santa Rita. Pra minha sobrinha de Nelma, de Elma, Netinho, Cascatinha, Gil. E pra Vitória. E todos vocês aí da rádio aí. Que Deus continue abençoando esse trabalho maravilhoso aí de vocês aí. Um abraço, queridão.
0: Valeu, meu irmão. Bom dia, bom dia. 5 horas, 1 minuto. Bom dia, meus amigos.

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0: mais, gente, olha a hora, já são 5:15. Bom dia pra todos vocês, já estou por aqui pra animar sua manhã. É o programa musical sertanejo. Deixa eu ler a mensagem de Aliene Xavier. Alô, Aliene, pagou a mensagem, foi a reflexão. Eu tenho até essa reflexão aí, viu, Aliene, que você mandou, viu? Olha, bom dia, Fão. Deus abençoe o nosso dia. Lucas, Cauê, manda um alô aí pra Juju, pra Renan. Um beijo pra você, viu? Na forma de fazer lobisomem, vai, mais nada. É, só anda requenguela. Não aguenta ver um pau que encosta. Alô, Sil. É, alô, Sil. Abraço, Sil. Bom dia, Aliene Xavier. Bom dia, bom dia. Bom, deixa eu ver quem tá por aqui. Alô, Dedéu. Alô, Dedéu. Bom dia, Dedéu. 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Alex e equipe agradecem a sua preferência. Dá um bom dia pra Dona Olinda. 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Alô, Dona Olinda, bom dia, bom dia. 5:17. 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Bom, já são 5:18. 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Ah, rapaz, pra meu amigo. Como é o nome dele, rapaz? Falei o nome dele agora, do táxi, rapaz. Oh, rapaz. Faltou. Falei o nome dele aqui agora, rapaz. Ô, rapaz, cara, o nome do cabra tava aqui na minha cuca. Jorge do Táxi. Alô, Jorge, um abraço, bom dia pra você, Jorjão. Ah, tá trabalhando aí, tá nativa, né, Jorge? Bom dia, meu irmão. 5:19. 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Dona Grave Carlinhos agradece a sua preferência. 5h20 da manhã. Bom dia, meu amigo, bom dia, minha amiga. 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Já estão 5h20. 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
1: Bom dia, Falcão. Aqui é a Arnalda fazendo Lusitana. Quero que você mande um alô pra minha mãe, ela aí, e pra toda a vizinhança da Lusitana, Antônia, a esposa dele, pra você, Juju, Renan, e Ritaúna, pra Dai do Taque, Rock do Taque, Piau, pra Cardoso no Sem Abastecimento do Elcio Passo, o Japão Mirim para Manuel da Horta, Eliana, Celina, Grilli, Maísa, a Santa Rita para Zé Carlos e mãe dele. Valeu, Falcão.
0: Valeu, meu irmão. Bom dia, bom dia.
2: Bom dia, titio Falcão.
0: Bom dia, aqui, Ramos.
2: Aqui estou, aqui em Salvador. Um abraço.
0: Valeu, Ramos, abraço, bom dia pra você, meu irmão.
3: Bom dia, Falcão.
0: Bom dia, bom
3: estou
0: dia,
3: aqui
0: bom
3: no Batá ouvindo o seu, seu
0: na
3: programa.
0: Fazenda, tá de boa.
3: Dá um alô aí pra Gilene do Som, pra Dedé, do Quiosque, pra Tubaína, Walter Terceiro. E um alô pra Biscuin lá na Terezinha, Jó lá em Taibó. Geraldo lá no Pati. Vamos que vamos, tô chegando aí.
0: Valeu, Mário. Bom dia, Mário. Bom dia, Mário.
4: Que foi que eu fiz?
0: 5h22.

0: Com amendoim. Já são 5 horas 34 minutos. Bom dia para todos vocês. 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Alô, Renatinha, bom dia, Renatinha. Alô, dona Marielza, alô, Renato da Farinha, bom dia. Bom, já são 5 horas 35 minutos. Aceite a dança, solte a trança e jogue o laço. Olha, deixa eu ver. Olha, bom dia, Fal. Uma reflexão pra nós ouvintes. Mensagem pegada na areia. Certa feita, sonhei que andava na praia com o senhor e passava na areia certa cena da minha vida. Foi aí que questionei. Deus disse: nunca irei te abandonar. Mas vejo que nos piores momentos da minha vida eu caminhei só. Quando ia questionar, Deus disse: filha, só uma pegada, porque nos seus piores momentos eu te carreguei no colo. Eliane Xavier, um abraço, Eliane, bom dia. Bom, deixa eu dar uma olhada quem tá por aqui, Falco. Olha, bom dia, Falcão. Ontem você estava no baile da terceira idade. É, eu fiquei aí ansiosa pra lhe conhecer. Eu fui lá que eu fui prestigiar. É a festa da minha amiga Adinaí, né? Ela não participa desse programa, participa de outro programa que eu tenho, tá bom? É. Mas eu fui sim, tá bom? Um abraço, bom dia pra você, minha amiga. Quem é ali, hein? É a Nilda, né? Nilda Calheira.
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0: Bom, deixa eu ver quem tá por aqui. Um abraço, Nilda Calheira. Tava assim, viu? Deu um pulinho por lá, tá bom?
2: Bom dia, Falcão.
0: Bom dia, Cássio. Bom dia, Cássio.
2: Bom dia, Renan. É que é o nobre Cássio Cachorrão. Falcão, já bebi aqui aquele café.
0: Bom demais da conta.
2: Obrigado na novo. Um abraço. Deus abençoe. Boa semana pra nós.

0: bom segunda dia, feira fofão pra você e sua família.
1: Um abraço, meu irmão, pra mandando você também.
0: Mandando aí pra Guedes do Leite, Babão, seu Soares, Mirão Emiliano, Paulo no Campo Largo, Pio da Tilapa, Chico do Jornal, Bula, Valdedo Duro, Buda aqui na favelinha, compadre Johnny, tô te vendo na escuta, e aí, Focão? Só com a música aí, Focão. De Reginaldo Hoff, e aí?
1: Oxi!
0: Tô na escuta, irmão.
1: Reginaldo Hoff é brega, moço. Valeu, Tonico, bom dia, bom dia!

0: Opa, nós! São 5 horas 41 minutos. Bom dia pra todos vocês. Muito obrigado pela grande audiência que vocês dão aí o programa musical sertanejo, tá bom, meu filho? Olha, bom dia, Falcão. Aqui é Leda de Ibirataia. Manda um alô aí pra Aginaldo, Aginaldo do Feto. Alô, Aginaldo, bom dia, bom dia. Bom dia com Cristo Jesus, bom dia, minha amiga, viu? Tudo de bom. Um abraço aí pra Aginaldo do Feto. Vamos ver quem tá por aqui, minha amiga Petron.
1: Bom dia, Falco. Bom dia, Petron. Pergunta aí pra minha tia, Cibel de Dedé, vai.
2: Esse daí, só tá o pô da raviola.
0: Vai não, Bel de Dedé não vai não. 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

0: 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Fim do lanche, a equipe agradece a sua preferência. 5:42. 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Alex e equipe agradecem a sua preferência.
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0: 5:43.
1: Aí você...
0: 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A Clemilda.

Mais 5:49, meus amigos, uma criança de 3 anos morre após cair em cisterna em Conceição do Coité. Que coisa triste, né? Pois é, uma criança de 3 anos morreu após cair em uma cisterna na manhã de sexta-feira. Aí lá em Conceição do Coité. De acordo com as informações da polícia, o menino, identificado como Ian Costa Rosa, brincava próximo ao reservatório, né? Reservatório de água, localizado no fundo de uma residência quando ocorreu o acidente. Que coisa triste, né, velho? Coisa triste. 5:50, 14

0: dizem que é bom, né? 5 horas e 53 minutos. Ó, oh, quem tá por aqui, Falco?
1: Bom dia pra cá.
0: Bom dia, bom dia,
1: bom dia. Bom dia pra Rita, bom dia pra Loura. Bom dia pra toda a vaquerama, pra meu pai, pra minha mãe, pra Pedrinho, Mirinha. Todos os ouvintes, você também, Falcão. Que Deus abençoe, então, bom dia pra nós. Vamos na massa. Todos os ouvintes.
0: Valeu. Todos valeu, os... gado velho. Um abraço, bom dia. 5 horas e 53 minutos. Bom dia, bom dia.

Meu amigo trabalhador, olha a hora, 5 horas e 53 minutos. Bom dia, minha Bahia.

Mastruz com Leite, Mastruz com Leite, 5 horas e 59 minutos. Olha, bom dia, Falcão, passando para agradecer por mais um dia recebido. Obrigado, senhor. Então, vou mandar um alô para todos os ouvintes que estão na escuta do programa. Obrigado pela atenção de todos. Aqui é Zé Paulo, do bairro Aparecida. Toca um forró para toda essa gente. Valeu, Zé Paulo. Abraço, bom dia para você, Zé Paulo. Daqui a pouquinho teremos o Jornal da Manhã. Já vejo a informação aqui, rapaz, uma jovem de 25 anos foi retirada de casa pelo companheiro e encontrada morta em rodovia na Bahia. Meu Deus do céu. A humanidade tá falida. Uma mulher identificada como Yasmin da Silva Santos, de 25 anos, foi encontrada morta na madrugada de domingo, dia 24, em uma estrada vicinal às margens da BA 262, no bairro São Pedro, em Vitória da Conquista. Acaba acontecendo em Vitória da Conquista, né? Nossa, tá alarmante, né? Admitir medo essa questão de dos homens, né? Tá matando as mulheres. 6 horas, tem muitos comentários? A gente vai falar com Deus, né?

Pai nosso que estais no céu, santificado seja o vosso nome. Venha a nós o vosso reino. Seja feita a vossa vontade, assim na terra como no céu. O pão nosso de cada dia nos dai hoje. Perdoai as nossas ofensas, assim como nós perdoamos a quem nos tem ofendido. E não nos deixeis cair em tentação, mas livrai-nos do mal.

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0: hora, meu amigo trabalhador, olha a hora, minha amiga dona de casa, alô, minha Bahia forrozeira. Na hora de levantar, atenção crianças, atenção meninos, tá na hora de levantar já, né?
1: Tipo,
0: como
1: tá na hora aí?
0: Oh, dá uma preguicinha, né, de levantar, já são 6:07.
1: Bom dia, Titio Falcão.
0: Bom dia, Juju, bom dia.
1: Bom dia, Titio Falcão.
0: Bom dia, bom dia, bom dia, meu rei.
1: Titio Falcão já tá na hora de ir pra escola.
0: Ah, tá na hora de levantar e se ajeitar, Juju.
1: Titio Falcão já tá na hora de ir pra escola.
0: Tá na hora de levantar e se ajeitar. Quem tá com um cafezinho feito agora sabe o que é? Dona Rita, da Rua do Campinho. Alô, Dona Rita, meninos, manda um beijo aí pra Dona Rita.
1: Um beijo pra você.
0: Ela tá com um cafezinho quentinho. Sábado passado eu tomei um cafezinho lá. Sábado agora eu tomei um cafezinho arretado de bom lá, né? Oh, um pãozinho com a manteigazinha da roça. Alô, Dona Rita, bom dia.
1: Oi, minha amiga. Eu tava com saudade de você.
0: Um abraço, bom dia pra senhora, Dona Rita. A hora dessa volta parceira já passou por aí, né? Já passou por aí pra godelar o café. Minha amiga Val, ô Val, apagou a mensagem, foi Val. Um abraço, Val, porque a gente vai atendendo por ordem de chegada, né, Val? Eu vou atendendo, toco a música, leio os patrocínios, tá bom? É, era, veja a sua mensagem agora, tá bom? Então vamos pular pra seguinte.
2: Bom dia, Falcão.
0: Bom dia, Amazonas.
2: Dantão Pedro II. Gostaria que você passasse sua música Cacau com Leite pra Dona Vete Xanda e Zé da Serra e Piaú. Valeu, Falcão. Tudo de bom, um beijo pra Juju e Renan. Pera, bota pra dançar essa música aí,
1: você.
2: Viu,
1: Falcão?
0: Valeu, meu velho.
1: Valeu, Falcão.
0: Um abraço, bom dia pra você, Amazonas.
1: Oi, meu amigo, eu tava com saudade de você.
0: Olha aí, ó.
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0: 6:08. 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
3: Mais de mim.
0: 6:09. 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Bom, já são 6:10. 6:10, alô, seu Jonas. Seu Jonas no Mercado Guimarães, bom dia, seu Jonas. 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São 6:11. 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
2: Bom dia, Falcão. Bom dia, Falcão. Aqui está falando é José Carlos Brito, pedreiro. Eu gostaria que você tocasse uma música pra nós aí da banda Painel de Controle. Painel, o nome da música é Prisioneira. Toca pra nós. Não aí, nego, oferecendo pra toda a galera trabalhadora.
0: Valeu, meu velho, nunca ouvi falar painel de controle. Valeu, meu amigo Zé Carlos Pedreiro. Olha quem tá por aqui, meu amigo Jonaci. Alô, Jonaci.
2: Bom dia.
0: Bom dia, bom dia, bom dia.
2: Eu quero ouvir aquela música de Mastruz Corrente, Vou Até de Manhã.
0: Boa tarde.
2: Eu quero escutar todos os ouvintes aí da Nova FM. A turma aí da RD aí que tá ouvindo. E toda a turma lá de Correio de Pedra. Um abraço, Falcão, Juraci por cá. Na escuta do seu
0: programa. Abraço, Juraci. 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Bom, já são 6:31. Olha, bom dia, Falcão, bom dia, Jorge Bush, bom dia, Jorge Bush. Quem tá por aqui é meu amigo João, é pela foto, parece que é meu amigo João.
4: Ô, Falcão, que roda foi o comecinho, meu velho. Deu segunda-feira abençoado na presença do Espírito Santo. Dá uma alusão, essa vaqueirama aqui. Corre de pedra, choro. A bolina. Tony do ontem, Procopio. Dá uma alusão aberto. Essa vaqueirama do Sul, a Charles Pequeno. Dá uma alusão, essa vaqueirama de Itaúna. Falcão, que Deus abençoe esse jornalista potência, meu velho.
0: Ô, rapaz.
4: Alô, nossa vaqueirama de Piauí.
0: Deus te abençoe também, meu irmão. Te livre de tudo que é ruim aqui nesse mundo, tá bom? Um abraço, bom dia pra você, meu amigo Jó. Gosto muito da sua participação, tá bom? 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
5: Bom dia, Falcão.
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0: 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Alô, Renatinha, bom dia, Renata, bom dia, Dona Marielza, bom dia, Renata Farinha, e um bom dia pra... A outra menina aí também, né? Não decorei o nome dela ainda não, viu? Laiane, parece que é Laiane, né? Parece que é Laiane. Olha, bom dia, Potência. Hoje é aniversário de Vexole, teu colega. Ô, rapaz, eu tenho uma caminhada longa aí com o Vexole. Aí tem história. Mas que Deus proteja aquele homem. Um cara muito bacana, Vexole, muito bacana, viu? Também é aniversário de João Paulo, na Avenida São Salvador. Jesus abençoe sempre. Valeu, meu irmão. Deseja aí muita saúde para os aniversariantes, para a Vexole. Ele está ali na outra emissora também, no mesmo momento que eu estou fazendo o programa. Mas é um cara espetacular, tá bom? É um cara espetacular. 6:06.
6: Ô, Falcão, bom dia para você, as crianças, pai. Que nosso Deus, nosso Cristo vivo nos abençoe da segunda-feira, né? Uma paz nessa cidade, no Brasil e no mundo. Que Deus abençoe aí a professora Loura, a professora Edinha Petró. Tom Engoro, Pedro Marinho, Ivo Vaqueiro, Vaqueiro Binava, Zé Paulo, Fábio lá em Baitaba, Tom Engoro, Esse povo bom aí, Falco, é Pé de Lixa, né? Esposa Léo, é Levi, né? Dona Belenil. Levi também cabreado, Falcão. Pergunta a minha tia que Levi vai.
0: Levi.
6: Acorda, Levi. Eu ainda vou ver, rapaz.
0: Ei, Levi.
7: Esse daí tá igual a caranguejo, tá dando pra trás. E o frio encoeu tudo. Rapaz,
0: respeita irmão Levi, viu? Respeita irmão Levi. É, Levi, ele é cantor, né? Ele adora Deus, sempre que vai lá, tá cantando no playback. Um abraço, Levi, um abraço, dona Belonil, bom dia pra vocês aí, viu? Dá um bom dia pra meu amigo Guedes, na Fazenda Valdivino. Guedes, um grande abraço, meu irmão, bom dia, Guedes. Aí da Fazenda Valdivino. Tá previsto pra chover hoje? Gente, que previsão do tempo doida é essa, mano? Que previsão do tempo doida é essa? Hoje sol com muitas nuvens durante o dia, período de céu nublado, à noite muitas nuvens. Aonde clima tempo que não vai chover hoje? Aí agora tu moscou. O sol vai estar na, o sol nasceu às 5h53. Tá previsto para o pôr do sol às 17 horas e 17 minutos.

mais forró de arretar de bom e arrebaçar. Deixa eu tocar aqui, painel de controle pela primeira vez. Vem pra lá. Alô, meu amigo José Carlos Pedreiro. Um abraço, bom dia pra você, meu irmão.

0: Aí, banda Painel de Controle, a pedido do meu amigo José Carlos Pedreiro. Um abraço, José Carlos. Infelizmente, muitas músicas a gente não tem aqui no computador. Muitas músicas foram retiradas aqui, né? Olha aqui agora a música de Genival Lacerda, pouca. Entre outras músicas, né? Bom, são 6 horas e 24 minutos. Vigílio, fui eu.
1: Tudo

0: Olha a hora, gente, olha a hora. Já são 6:27. Deixa eu procurar uma música bacana aqui pra finalizar o programa já, né?
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0: Epa, cuidado, cuidado. Alô, Luciel, alô, Luciel. Olha, ele botou aqui, olha, bom dia, Falco, Renan e Juju. Estou ligado na Top, você tá dormindo demais. Rogério da Verdura também está curtindo a liderança das manhãs. Acorda, Leon e Levita, na hora de acordar, Leon. Alô, Levita, na hora de acordar.

0: Entendo, nós vamos findando o programa de hoje com a plena certeza e convicção de que comecei e estou finalizando o programa de hoje. É a mesma certeza e convicção de que Deus poderá voltar a qualquer instante. A humanidade espera, né? Vamos embora, meninos, vamos pra casa.
1: Um beijo pra você.
0: Opa.
1: Tchau, tchau, um beijo.
0: Tchau, Juju, um beijo pra você também, hein?
2: Tchau, um beijo. Até amanhã, se Deus permitir.
0: Bom, vem agora a Genituda pra deixar você muito bem informado, tá bom? Cacau. Cacau é o mesmo preço que eu passei sábado, viu, gente? Cacau fechou a semana em R$217 arroba, tá bom? A gente só faz, na segunda-feira, a gente só faz repetir. A atualização vai sair por volta do meio-dia, tá bom? Beijo no coração. Tchau, tchau, gente.

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0: Agora são 6h38. Bom dia. Hoje, segunda-feira, dia 25 de maio de 2026. Estamos começando mais uma edição do Jornal da Manhã e vamos conferir as manchetes que serão destaques no programa de hoje.
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0: Taxista é preso após tentar cobrar R$3.400 de casal de turistas alemães por corrida que vale cerca de R$40. Colisão entre ônibus e carreta deixa 8 mortos no estado de Minas. Homem é morto a facada no peito ao tentar separar briga na Bahia. Criança de 3 anos morre após cair de cisterna em Conceição do Coité. Jovem é encontrado morta e companheira suspeita de feminicídio em Vitória da Conquista. Polícia Militar prende suspeito de série de tentativas de furtos em veículos no centro de Piauí. Parecer do TCM da Bahia determina fim do vínculo do servidor após aposentadoria. Essas e outras informações, a sua participação em nosso zap 88068468. Está no ar mais uma edição do Jornal da Manhã.

0: Agora são 6h40, vamos com ele, trazendo a previsão do tempo, a cotação agrícola, o preço do boi gordo e, claro, alô para a criançada, nosso amigo Falcão. Alô, Falco, bom dia.
1: Fala, Gênio, grande abraço, bom dia para você, bom dia para todos que estão em casa e um bom dia mais que especial para as crianças.
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1: A previsão do tempo para hoje, o clima tempo informa que o sol nasceu às 5h53. Está previsto aí para o pôr do sol às 17h17. Hoje sol com muitas nuvens e período de céu nublado à noite e pancadas de chuva. Está previsto para chover hoje 0,3 milímetros é o que aponta o clima tempo. A temperatura varia, a mínima 19, a máxima 26 graus.
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1: O boi gordo pelo CPEA fechou a semana em R$345,75, tá bom? Bom, já o cacau fechou a semana em R$217,00.

0: Agora são 6h41, Jornal da Manhã, que tem um oferecimento da Clínica DNA Saúde, Faculdade de Jardins, Mercado Animal, em nome de Casa das Pias, tá bom? 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E está chegando aí, assim, se Deus permitir, mais dois patrocinadores para o nosso programa, porque a gente tem que vender o peixe, né, Falcão? Tem que pagar as contas, né, Falcão? Senão não fecha o mês, tá bom? 6h42, cadê nossa musiquinha, Falcão? Nosso forrozinho? Cadê, compadre Foster?
1: É que eu tô com a mente minha... Tá o quê? Pra lá de Bagdá. Peraí.
0: Cadê o forrozinho? Eu esperei você chegar com o forrozinho, aquele forrozinho.
1: Você me pediu outro forró aqui, hein?
0: Não, ali é um patrocinador nosso, novo patrocinador.
1: Vamos lá.
0: Joga o forrozinho, vá. Tchau.

0: Valeu, Falco, valeu, rapaz. Forrozinho bom, Falcão. Começou, Falcão. Hoje é só 25.
1: Com o climazinho, né? O climazinho que tá fazendo é bacana. Um forrozinho pra arrastar o pé. Opa, quem gosta do licorzinho também, né? Que ajuda, pamonhazinha.
0: Um copo de licor
1: cheio. Tudo que vem derivado. Não tomo. Tudo que é derivado do milho também nessa época cai bem, né? Ô, rapaz. Aí, embora acabou mais aquela tradição da gente chegar, né? Acabou mais. Acho que misto lá dentro é isso aí, velho.
0: É o ar-condicionado. Cheguei aqui, você tá com frio, compadre?
1: Tá bom.
0: Não é a sessão que nós estamos lá em Ilhéus, né?
1: Não, é a zoada que ele tá fazendo.
0: Não, né? É a sessão que nós estamos lá. Parece que eu tô decolado.
1: E quem tá lá tá ouvindo, ouve, né? Acabou. O microfone acaba captando essa zoada que ele faz.
0: Faz a captação?
1: Lá no fundo você ouve essa zoada, né? Não era assim. Depois que consertou, ficou desse jeito.
0: É. São 6 horas 45 minutos. Daqui a pouco eu vou bater um papo, sabe com quem? Quem? Eu sabia que você ia responder isso. Daqui a pouco nós vamos bater um papo, Falcão, com o nosso amigo Nailton Borges também. Ele vai estar aqui daqui a pouco. Eu convidei o Nailton para bater um papo aqui, que é sempre parceiro de rádio. Falei, Nailton, vai lá pra gente bater um papo, 2D de prosa lá. E eu também fiz um convite, que são. Dá pra gente fazer aqui a junção. Que o como diz um médico aí, um vereador na Seu Ramos, vai estar aqui falando ao vivo a respeito que ele conseguiu uma ambulância, rapaz. Vamos conseguir uma ambulância com o deputado aí, vamos ver. Daqui a pouco vai estar aqui ao vivo em nossos estúdios. Mas também tem uma situação lá em Barra do Rocha. Eu desde anteontem, foi ontem que eu recebi a informação. Eu quero checar. Eu quero checar essa informação, mas a informação procede. Que é o seguinte, olha. Em virtude, a nota da APLB Sindicato de Barra do Rocha é essa aqui. Em virtude do descumprimento da gestão municipal, que não efetuou o pagamento do piso salarial dos professores, avisamos que esta semana, de 25 a 29, não haverá aula na rede municipal de ensino de Barra do Rocha. Pronto. Bom dia, aí já chegou aqui, chegou aqui já a mensagem. Bom dia, fale sobre a greve dos professores, que os professores de Barra do Rocha começarão a partir de hoje, pelo não cumprimento da lei do piso. Qualquer esclarecimento, você pode procurar a PLB na pessoa do professor Neto ou Maxwell. Atenção, Neto ou Maxwell, vocês têm todo aqui espaço, tá, espaço tá aberto aqui. Pode ligar. Se você quiser, eu passo o contato, você liga. Tá bom? Porque assim, gente, eu volto a repetir uma frase que usei esses dias aqui. A gestão municipal que não preza pela educação e pela saúde, a gestão que não preza pelo social, ela beira o fracasso. Barra do Rocha vai parar. 25 a 29 de maio, paralisação da rede municipal de ensino. O motivo? O motivo é o descumprimento, em virtude do descumprimento da gestão municipal, que não efetuou o pagamento do piso salarial dos professores. Avisamos que esta semana não haverá aula. Há muito tempo, Falco, que eu não tinha visto um card desse, Falco. Há muito tempo que eu não tinha visto um card desse. Ô, prefeito José Luiz, o senhor chama o pessoal da PLB e cumpre aí, prefeito, porque o senhor é um estudado, né, como diz o povo antigamente. Você é estudado, você é letrado. Tanto que o senhor é um doutor. É doutor mesmo, né, Falco? Ele é médico mesmo, né, Falco? Médico. Então a saúde é prioridade. Já que não está conseguindo cumprir, né, o acordo com a PLB, não tenha fé, não faça festa, viu? Não faça festa em Barra do Rocha. Saúde, educação, social são prioridades e gestões públicas. É por isso que o nosso estado beira o precipício na questão da segurança pública, ponto e vírgula, falando agora na questão da educação. Aí, paralisação em Barra do Rocha. Há quanto tempo eu não tenho visto uma informação dessa? Vai parar tudo? Não haverá aula? Mas assim, eu não vou nem chamar o prefeito José Luiz para esclarecer, porque ele não atende a imprensa. Ele não atende a imprensa daqui da região, só atende a imprensa que é da coligação. Vamos bajular para todo mundo ficar bem. E eu não sou dessa coligação, Eu não tô aqui pra bajular prefeito nenhum, nem vereador, nem deputado. Falando nisso, tem até um rapaz aqui em Piauí, é meu amigo, né? Que tá meio bicudo comigo, porque eu falei aqui uma situação de um deputado. Então, por ser amigo, você não pode falar aquilo que tá errado. É complicado o negócio, né? Atenção, professor Maxwell, atenção Neto, pode ligar pra cá, pode mandar mensagem aqui no 88086468, que é o zap da nossa emissora, pra falar a respeito desse caso, que eu quero saber maiores detalhes. Eu quero saber maiores detalhes. Porque educação é prioridade. Aí não, vai ter, aí não cumpriu, né? Não cumpriu, né? Beleza. Aí daqui um dia me aparece lá o tom do São João São Pedro. Pega esse dinheiro, prefeito. O povo não quer dançar, não. O povo quer dinheiro no bolso. O povo precisa estar com o dinheirinho no bolso. Há uns dias atrás, Falcão, não sei se você lembra aqui, que eu trouxe a informação de uma fonte que Barra do Rocha tinha alguns funcionários que não tinham recebido salário ainda. Você lembra disso, Falcão? Lembra, Falcão?
1: Foi no... Foi no final do ano ou início, não sei.
0: Final de um ano para o início desse ano. Então, assim, rapaz... Mas também, Falcão, vou usar a frase de Falcão. Tá ruim assim? Daqui a pouco botam uma banda lá de forró e foram uma fofão, panha por baixo. Só vê tampa de tamanco voar pelo meio da rua.
1: Um homem que... Ele sai prefeito e se reelege. Ele foi um mau prefeito? Todo mundo vinha reclamando das estradas.
0: Não.
1: Todo mundo vinha reclamando das estradas.
0: Boa, boa.
1: Você lembra que o ano passado você reclamava das estradas? Tinha aluno que não ia estudar porque não tinha estrada? Tinha, não tinha?
0: Tinha.
1: Aí o que é que o povo faz? Aí, na verdade, abre os cofres públicos, porque tem um político da região que fala que é que nem porco, né? O eleitor é que nem porco. Bate a mandioca e vem tudo.
0: Vem tudo.
1: Infelizmente. Porque tu lembra perfeitamente de várias mensagens que a gente recebeu aqui.
0: Várias
1: as mensagens. As pessoas reclamando que o carro não tava dando para entrar por conta das estradas. E o que é que acontece? O homem vai se reeleger. Aí fazer o quê? Cada um tem um prefeito que merece.
0: Aí o que acontece? Aí eu vou logo dar logo a ideia aqui. Eu não tenho nenhuma procuração para defender ninguém. É por isso que o povo de Barra do Rocha tá procurando, sabe quem? Um novo nome. Porque os nomes velhos da política de Barra do Rocha tá deixando a desejar.
1: Assim, vamos voltar porque é filho de fulano de tal.
0: Ah, é por isso.
1: Você nem bem tem
0: parece conhecimento, herança, né?
1: O cara não tem um trabalho prestado, vou voltar porque é filho de fulano de Bertano. É até jeito, infelizmente. É outra coisa, o Brasil não tem jeito não, meu filho. O Brasil não tem jeito não. O povo serve como massa de manobra, o povo se contenta com migalhas, em algumas situações, migalhas.
0: Falcão, tudo migalhas isso aí.
1: De política ali.
0: Tudo isso aí, Falcão, sabe como é que resolve? Um azabumba, um triângulo, um furão, um fonfom.
1: Daí comida e festa o povo e tá tudo beleza. Tá tudo beleza, o povo esquece de tudo. O povão em si, no geral, né? E, na verdade, os políticos já sabem. É ao ponto de um político chegar e falar o que eu falei aqui. É, no tempo da política, o povo é igualmente mandioca.
0: Igualmente pouco. Bate a mandioca, o povo vem. Infelizmente é assim.
1: Ao ponto disso.
0: Porque eu vou te contar um negócio aqui. Vou falar mais uma vez. A gestão que não preza por uma educação de qualidade e pela saúde e social... Beira o fracasso. Se foi feito um acordo, cumpra. Se não deu para cumprir, volte, peça desculpa, dê um passo atrás, procure restaurar, porque assim, vai parar tudo. A informação que eu tô aqui é que vai parar tudo. Vai parar tudo, tudo, tudo no Barra do Rocha. Ficou difícil agora, viu, Falco? Aí agora eu te pergunto, Falcão, é por isso que o município de Itajubá vem se destacando como uma das melhores educação do município, com o melhor um dos municípios com melhor educação da nossa região. Porque a situação nunca viu acontecer em Itajubá. Já aconteceu,
1: mas não. As falhas, todas as administrações têm falha,
0: mas na educação,
1: Itajubá sempre.
0: Os cabos botam pra derreter.
1: É, sempre prezou por uma educação de qualidade, sempre foi respeitada aqui, todo mundo sabe disso, né? Lá todas as escolas.
0: Rapaz.
1: No Japumerim, todas as escolas têm um ar-condicionado, que é bacana, né? Itajubá realmente é diferenciado. Eles prezam, sai prefeito e entra prefeito, e eles prezam por uma boa qualidade na educação pública.
0: Na educação pública?
1: As coisas na educação pública que eu vou te falar, viu? Pense, os políticos gostam de fazer os eleitores de besta. Porque assim.
0: O povo aceita também.
1: Tem a tal da matéria de inglês. Tu já viu? Não, eu fui professor, eu sou professor de inglês porque eu aprendi aqui na rede pública. Aquele inglês, aprendi o quê mesmo?
0: Verbo to be.
1: O verbo to be, não, tô aprendendo o quê?
0: Só o to be, eu tubo, tu tuba.
1: Pensa em enganação.
0: É.
1: É algumas coisas na educação pública. que aquele inglês não serve pra nada, pra de nada, nada, nada, nada, meu irmão.
0: Pra você aprender aquilo o inglês, é
1: enganação, rapaz.
0: Tem que pagar a parte.
1: Se não pagar a parte, tu
0: você
1: não,
0: vai ficar analfabeto.
1: Infelizmente.
0: De inglês. É o verbo to be, eu tube to tubas.
1: É. É, cara, é todo mundo, também. Quando você fala de inglês, falou, lembra esse verbo to be.
0: Mas só dá isso. Mas só dá isso da rede pública.
1: Good morning.
0: É, vai de good.
1: É good morning.
0: É?
1: É good morning.
0: Good morning,
1: é good morning, Mr. Johnny. Faz as coisas.
0: É good.
1: Mas coisas é a besta que eu vou te falar, viu?
0: Não
1: eles
0: vai estudar,
1: tratam,
0: não.
1: Eles tratam o pobre como realmente pobre.
0: Eu acho que isso não deveria nem estar dando essa matéria pro povo.
1: Rapaz, eu vou te falar.
0: É português, matemática, história, geografia e ciência, no caso assim, né?
1: Agora, o que é que o verbo to be serviu na minha vida?
0: Eu te faço essa pergunta aqui. O que é que significa o catete? Lembra disso? Sei. De física? Pra que bexiga?
1: É cada coisa aqui que eles ensinam aqui, pelo amor
0: de
1: Deus.
0: Até hoje eu tô procurando, eu preciso ficar um cadete, rapaz. Colchete, não sei o
1: colchete,
0: que.
1: Colchete, é.
0: Pra que bexiga da molesta o povo bota pra ensinar isso? Eu quero saber se é algum professor. Então aqui, ó, tá aqui o espaço aberto para o professor Maxwell, o professor Neto. Eles que foram os nomes citados aqui. Então, nós vamos estar aqui à disposição sempre que precisar. Agora, eu tenho uma informação aqui e atenção, viu, gente? Pingo tá perdido. Pingo
1: continua perdido.
0: Pingo continua desaparecido.
1: Será que Pingo tá vivo, rapaz? Já tem dia já e a gente não tem informação de Pingo, né?
0: Abre esse cartaz aí,
1: Falcão. Se abrir o cartaz, ele vai, acho que vai abrir o... Tá numa rede social.
0: Deixa eu ver aqui. Então deixa eu vir por cá, porque eu recebo aqui a informação.
1: Aí,
0: não, abriu. Olha, gente, Pingo tá perdido. É um cachorrinho chamado Pingo. E quem encontrou esse cachorro, ó, é um cachorro, ele é dócil, já está idoso, com dificuldade de audição e visão, viu? Dócil, não morde, deve estar muito assustado, pode não estar enxergando ou ouvindo bem. Pingo foi visto pela última vez na rua aí do bairro Constância, aqui em Piauí, viu? Aí a pessoa diz assim, ó, ele é um menino, ele é um membro da família e faz muita falta, por favor, ajude-nos a encontrá-lo. Está Pingo desaparecido. Pingo ele é branquinho, né, Falcão? É branco com assim, meio marrom nas costas, tá bom? Quem encontrou aí Pingo, por favor, entrar em contato aqui com a nossa emissora, tá certo? Vamos ajudar Pingo a voltar pra casa, tá bom? Pingo continua desaparecido, mas agora vai ser encontrado, vocês vão ver, viu? Vamos encontrar Pingo, viu? É dócil, não morde, não. E se você viu Pingo que é bonitinho aí, pegou e colocou a coleira e guardou em sua casa, né, deu guarita a Pingo, pode entrar em contato com a gente aqui na rádio e a gente vai buscar. A gente vai buscar Pingo, onde tiver. Viu? Pingo é bonitinho, né, Falcão?
1: E o amigo de Pingo tá retado, viu?
0: Ixi, ah, o gatinho.
1: O gatinho não tá nem comendo.
0: O gatinho não tá nem comendo porque... É. Olha, rapaz. Aí diz assim, ó, esta é amiga de Pingo.
1: É uma gata.
0: Gata de 7 meses. E ela está depressiva.
1: Tá vendo?
0: Ô, rapaz.
1: Os cachorros vivem muito pouco, né?
0: Cachorro, rapaz, que coisa, viu? Ô, gente, quem viu o Pingo aí, por favor.
1: Já tem dia, já.
0: Viu? É, Pingo tá desaparecido, viu? É um cão chamado Pingo, tá perdido.
1: Vou botar uma empresa em...
0: Procura esse cachorro.
1: Procurar animais perdidos.
0: Rapaz...
1: Aí, meu amigo, de moto, você vasculha a cidade toda.
0: Eu acho que você vai ganhar um dinheirinho bom, viu, Falcão?
1: É, eu vou colocar uma empresa aí pra...
0: Eu acho que você vai ganhar
1: animais perdidos.
0: Você é visionário, Falcão.
1: Você também pode rastrear o animal... Você vai colocar um GPSzinho nele, né? Vai lá no pescoço dele ali, né?
0: Uma coleirazinha,
1: assim, né? Uma coleirazinha
0: bonitinha,
1: você coloca,
0: né?
1: Um GPS e aí por onde o animal estiver, você vai rastreando ele pelo celular.
0: Exatamente. É. Olha, tá vendo aí? Falcão entendido, rapaz.
1: Tem um rastreadorzinho pequeno que você pode colocar no veículo, né?
0: Falcão entendido.
1: Coloca em moto, coloca em carro. E aí quem tem animal é só, meu amigo, colocar aí no animal. E por onde o animal passar, você tá tendo a informação ali em tempo real, né?
0: São 6 horas. É, Falcão, são 6 horas e 58 minutos. Chegou o vereador Nacel Ramos aqui no nosso estúdio.
1: E aí, ex-careca? Betéva falou que vai fazer nascer cabelo em mim também.
2: Aí.
1: Ela falou pra ele.
2: Vou cortar.
1: Fazer o penteado que.
0: É.
1: O penteado,
0: aí né? Não é o ex-careca. Ele
1: é.
0: Ele...
1: É o penteado que você bota pra lá e tapa. Mas ficou outro nível.
2: Mas nasceu.
1: Não, ficou nenhum.
0: Nasceu
1: nível.
0: Não, Nacel. Aí não nasceu. Não, para, não. Nacel. Aqui não nasceu o cabelo. Aí deve ter colado, pegaram o cabelo de algum lugar e colado. São 6 horas e 59 minutos. Tá por aqui de bermuda, não, de chinelo, rapaz. Como é o cara veio pra entrevista? Se fosse um outro. Não é isso, não. Entenda. Vou lhe falar uma coisa aqui.
1: É coisa de quem tem dinheiro, meu amigo.
0: Não, vou lhe falar uma coisa aqui. Se fosse uma outra emissora de rádio, um outro apresentador, até Celso Rommel, eu duvido que ele vinha de chinelo pra cá. Eu duvido que ele veio de chinelo, chinelo havaiano ainda, com um pedaço de prego, um prego na sandália ainda rasgando pelo chão. A situação tá feia desse rapaz, viu? Fala, Falcão, agora que ele é um velho feio derrubado.
1: Não, não falo, não.
0: Você falou no rádio aqui.
1: Agora aí, melhorou bastante.
0: É.
1: Ah, não tá aquela testona grandona. Aí, tá vendo? A barriga tá de boa, tá bacana.
0: Tá não, tá barrigudo.
1: Não, tá bacana. Seus 50 anos, né?
0: Quantos anos nasceu?
1: Oh, meu Deus do céu, que negócio.
0: Quantos anos nasceu? 50 anos. 50 anos. Ele fez a cirurgia. Ele fez a cirurgia de herme, como diz o povo.
1: Tu viu a cicatriz?
0: A cicatriz ficou parecendo a boca de uma pessoa fazendo careta. Ficou feio esse negócio. São 7 horas pontualmente. Vou intervalo começar, não dá pra ficar com. Falcão, cuidado. Vou intervalo começar e volto já.

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0: Agora são 7:05, 7:05. Quero trazer aqui uma informação. Daqui a pouco falar com o vereador Nassiel Ramos. Ele esses dias se desbancou aqui pra lá de Salvador, de Brasília. Sumiu. Disse que vou aqui e volto já. Eu falei pra você que ele ia ali. Tá fazendo povo em algum lugar. Não, foi bater lá no DENIT. Depois ele foi resolver a questão do DETRAN. E aí quando chegou aqui, chegou com a ambulância aqui. Chegou. Virou motor de ambulância, foi. Uma van do DFD, melhor dizendo. Que é o tratamento fora do domicílio. Que é um papel importantíssimo. Porque assim, gente, o que tratamento é esse? As pessoas que vão fazer os seus tratamentos, hemodiálise, por exemplo, oncologia, precisam ter um transporte de qualidade. A pessoa que faz hemodiálise, vou explicar o que é hemodiálise pra você. Tira todo o sangue do corpo da pessoa, detona a máquina ali, a pessoa desaparece por um instante, por algumas horas. Tira todo o sangue, filtra, limpa, tira a impureza e repõe novamente no corpo da pessoa. Meu amigo, vou lhe contar um negócio. A pessoa que faz hemodiálise, essas pessoas merecem serem homenageadas. Merecem serem homenageadas. Porque são verdadeiros guerreiros e guerreiras. Se você não tem um coração forte, não vá ver um procedimento de hemodiálise não, porque é doloroso. Dói você ver aquilo. Entra por aqui a máquina, tira todo o sangue, ela puxa. Daqui a pouco ela joga na máquina, limpa toda a impureza do sangue, tira o resíduo de água, tira tudo e por de cá já joga. Então assim, é uma coisa que precisa literalmente de uma atenção dos nossos gestores, dos nossos vereadores. Aproveitar aqui, quero expressar aqui nossa gratidão ao deputado Niltinho. Porque assim, eu acho que do rádio quem mais critica sou eu quando não faz. Mas quando faz também eu tenho que ser realista e dizer assim, obrigado. Então, nobre deputado Niltinho, muito obrigado. Através do pedido do vereador Nassiel Ramos, através da parceria da prefeita Larissa, recebemos aqui uma van, né, do TFD, que é tratamento fora do domicílio. Então, rapaz, quanto mais investimentos e benefícios para a saúde, ainda é pouco. Porque só sabe a importância do investimento na saúde por quem realmente precisa. Essa é uma realidade. Mas daqui a pouco conversar com o vereador Nassiel Ramos, ele chegou agora, tá aqui se preparando, rapaz. Ainda disse que acordou, foi Mel que acordou ele. Olha, trazendo informações aqui no programa Jornal da Manhã, uma colisão entre ônibus e carreta deixa 8 mortos lá em Minas Gerais. Chamou muita atenção pela gravidade desse acidente. Uma batida entre um ônibus e uma carreta seguida de incêndio deixou pelo menos 8 pessoas mortas e outras 6 feridas na BR-251 em Santa Cruz de Salinas, no norte de Minas Gerais. Isso aconteceu ontem, viu, gente? Segundo informações do Corpo de Bombeiros e da Polícia Rodoviária Federal, os veículos foram tomados pelas chamas após o impacto. O acidente foi registrado no quilômetro 234 e, de acordo com a Polícia Rodoviária Federal, a colisão frontal ocorreu por volta das 4h30 e envolveu um ônibus e um caminhão carregado com peças automotivas e sucatas. Ainda segundo a PRF, o ônibus saiu de São Bernardo do Campo, São Paulo, e seguia para Aracaju. Já o veículo de carga fazia o trajeto entre Fortaleza e Piracicaba, no interior paulista. Fortaleza no Ceará e Piracicaba no interior paulista. Após a batida, os veículos pegaram fogo, os corpos das vítimas ficaram carbonizados e presos às ferragens. E de acordo com os bombeiros, o ônibus tinha 15 pessoas e 2 motoristas. A carreta era ocupada apenas pelo motorista, que ficou ferido e foi socorrido pela equipe do SAMU. Tá aí, uma triste notícia, né? E, rapaz, esses acidentes têm causado muita dor em todos nós. Outra informação também, Falcão, que está balançando, na verdade, os nossos meios de comunicações, foi um fato que aconteceu na última sexta-feira. Uma briga terminou em tragédia lá em Jussari. Aqui, ó. Jussari aqui embaixo, ó. Itabuna, Ubatão, Baitaba, sentido Jussari. E aqui embaixo. Isso foi uma confusão e um guarda civil municipal morreu após ser atingido com golpes de faca ao tentar intervir em uma confusão. Outro homem também ficou ferido durante o episódio. A vítima fatal foi identificada como Varley, de 35 anos, integrante da Guarda Civil Municipal de Arataca. O município fica localizado a 20 quilômetros de Jussari, pertinho ali. E segundo informações da polícia, a ocorrência começou após uma discussão entre dois homens. Durante o desentendimento, um deles sacou uma faca e atacou o outro, atingindo a vítima nas costas e na mão. Ao perceber a situação, Varley teria tentado separar a briga e conter a violência, mas acabou sendo golpeado no peito. Ele e o outro homem ferido foram socorridos por unidade hospitalar da região. No entanto, o guarda municipal não resistiu aos ferimentos. O estado de saúde do outro homem não foi divulgado. O suspeito, de 42 anos, foi localizado pouco tempo depois por policiais militares, após ter sido contido por populares em um estabelecimento comercial da cidade. A faca utilizada no crime foi apreendida. O homem foi preso em flagrante e encaminhado para o complexo policial de Itabuna, e o caso será investigado pela Sexta Corp. Olha, gente, nós sabemos que às vezes em uma discussão, uma briga, né, Falco? Ah, meu amigo, meu conhecido, vou separar. Mas cuidado, gente. Cuidado. Cuidado, porque essa situação de briga você tem que observar bastante. Cuidado, não entre assim, não. Briga, não entra. E outro com a faca, pior ainda. O guarda municipal, achando, pensamento meu, né, gente, que eu não tô aqui, não tô querendo adivinhar, não, tô aqui, um pensamento que eu tive agora, achando que pela autoridade que tinha de guarda, né, o pessoal poderia entender. Não, guarda, vou respeitar aqui, mas a todo mundo já, com os ânimos, aí aconteceu essa fatalidade. Agora o outro vai responder por tentativa de homicídio e homicídio. E o rapaz ferido e outro, infelizmente, veio a falecer. 7:11, 7:11. Vamos trazer aqui informações com o nosso amigo Nacel Ramos, o homem que tá no dia a dia na luta, na labuta. Só errou o telefone, mas ele tá me atendendo, viu, gente? Tá me atendendo, ele tá me atendendo. Te atende, Falcão?
1: Rapaz, nunca mais mandei mensagem, não.
0: Mas mandou Nacel, mais não?
1: Mas Nacel não é bom pra responder mensagem, não. Nunca mais.
0: Mas a última que você mandou, respondeu?
1: Mas respondeu.
0: Respondeu, né? Não respondeu com o legalzinho, não, né?
1: E tu também?
0: Não, mas peraí. Mas peraí. Eu respondo, porque a minha vida não é a sua, que você não faz nada.
1: Vou logo dar uma olhada. Nacel? Não, você tá falando de Nacel.
0: Ah, Nacel também é outro, não faz nada, não. Nacel tem dois, três assessores.
1: Não, Nacel não tá falando de mim.
0: Nacel tem três assessores, rapaz.
1: Agora tem um bocado de
0: eu mensagem. Eu tenho assessor?
1: Tem um bocado de mensagem também.
2: Ai, ai. Eu trabalho pelos três juntos.
1: Tem gente que manda um bocado de coisa pra gente também, e compartilha, e não sei o quê.
0: Se eu liguei pra você pra lhe passar a informação, essa pessoa que tá. Achou que eu tava fazendo molequeira com você.
1: Não, aquele ali não. Eu
0: não, foi mesmo.
1: Eu lhe bloqueio.
0: Não, aí.
1: Você tava lá de Adriano, rapaz.
0: Não, foi. Foi uma situação, tô lhe falando
1: não,
0: sério.
1: Não, não tá situação, não.
0: Eu tô com as codornas lá pra lhe vender, vou lhe mandar as fotos das codornas. Você quer? Aí, uma isso aí. Agora são 6:12. Bom dia, Nacel Ramos.
2: Bom dia, gente.
0: Bem-vindo aos microfones da Nova FM.
2: Muito obrigado.
0: Programa que você iniciou no ano de 2019. Passou aqui. Na Nova FM. Porque você tem quase 500 anos trabalhando com rádio.
2: Porque na Educadora eu comecei em 2014.
0: Eu não era nem nascido nessa época ainda.
1: Já tava lá?
2: Você tava. Você que operava o programa pra mim.
1: Tempo rápido demais, meu Deus.
2: Tava em casa quando recebi a ligação. Ah, bom dia.
0: Pois é. Aí o que acontece? Você começou o programa aqui, depois nós começamos junto aqui na emissora, na Nova FM. E aí, por motivos contratuais, você não quer mais continuar no programa, essa é a verdade. Se defenda,
2: porque na verdade,
0: se você fosse defender, isso ia se complicar.
2: Tava cansativo. Você vê que hoje eu acordei mais cedo, já vim aqui empurrado. E todo dia, meu amigo, cansa.
0: Cansa, Nacel.
2: Ô, gente, você tem quantos anos?
1: Tu já sabe, gente.
2: Você tem quantos anos?
0: Eu prefiro não comentar.
2: Eu acho que se eu não tiver o dobro da sua idade, eu tenho mais
0: o
2: ou
0: dobro?
2: Menos. Eu tenho mais ou menos.
0: Anos.
2: Eu tenho 50.
0: Você acha que eu tenho 25 anos, é?
2: Não, você deve ter 30.
0: Rapaz.
2: Eu
0: não tô tão acabado assim, não.
2: 50
0: né?
2: anos, meu amigo. O cara chega nos 50 anos, ele chega bem empurrado.
0: Mas é.
2: Bem
0: mas
2: empurrado.
0: É.
2: Câncer. Eu tava indo pra Jequié todo dia. Um dia o meu amigo Rildo Júnior falou: rapaz, a idade não lhe permite mais tanto esforço. E eu fiquei, eu digo, realmente cheguei à velhice.
0: Não é que chegou a velhice na série.
2: Cheguei
0: que
2: assim, a boa idade.
0: Na verdade, nós começamos a nossa luta, ela luta muito cedo.
2: No rádio é muito cedo.
0: Muito cedo, Falcão. Falcão
2: não sei como
0: tá
2: que ele aguenta.
0: Com 60 anos, já tá desde 2014 no rádio.
2: É, tá e pra cansado. Mim que tenho as minhas atividades legislativas, pra mim cansa também, porque durante o dia eu não paro pra dar uma descansadinha Falcão, de tarde, né?
0: 2014 o Falcão começou? Foi
2: não, antes.
1: 2014 ele chegou, ele já tava. Já
2: não,
1: tava.
2: Eu vou lhe dizer quando foi que
0: o
2: Falcão.
0: Começou o Falcão na rádio quando?
2: Eu falo que quando o Falcão começou, em 94.
1: Você é doido, rapaz?
2: 94, claro.
0: 94 foi você, rapaz.
2: Não, olha, eu
0: você
2: comecei.
0: Você começou no 25 de dezembro de 94.
2: Eu comecei entre 93 e 94. É. Logo em seguida foi você, no máximo 95. Não, pode botar não, fé. Não,
1: tô longe, tá longe aí, mano.
0: Tá longe, rapaz.
2: Tá não,
0: começou
2: Falcão.
0: Pelos anos 2000, rapaz.
2: Começou quando, Falcão?
0: Pelos anos 2000, 2001.
2: Não, Falcão.
1: 2000, depois eu saí, eu parei, entrei na prestadora de serviço da Coelba. E voltei de novo, eu fiquei de
2: ô, Falcão, eu me casei no ano de 1999. Eu como morava, rapaz? Eu casei em 1999. Eu ainda morava no Japão Mirim quando você entrou no rádio.
0: Tu casou em que ano, Nacel?
1: Eu fui no rádio, mas pra entrar mesmo.
0: Você casou em que ano, Nacel?
2: Eu casei
0: Qual foi a data do seu casamento?
2: 25 de dezembro.
0: De que ano?
2: De 1999.
0: Ah, tá certo.
1: Exatamente. Casamento de hoje em dia dura.
2: 1999. Eu já tenho um filho com 25 anos, vou fazer agora.
0: Pois é.
1: E então, eu tenho um filho com, sabe quanto?
2: Hã?
1: 29 anos já.
2: Olha aí.
1: Acho que Davi vai fazer 30 anos. Vai
2: Davi é muito educado, viu? Que menino educado, viu? Muito educado. Agora.
0: Então, assim, a gente começa cedo demais, aí acaba, o corpo começa cansando, na verdade, né? Uhum. O corpo começa a cansar.
2: Eu comecei com 17 anos.
0: É, eu comecei no rádio, o rádio, assim, aqui na Nova FM. Já tinha mais rádio segura, assim, aqui na Nova FM. Mas desde muito cedo eu venho trabalhando, desde muito cedo mesmo.
2: Matadouro.
0: A entrevista que eu dei pra você, quando a Casa da Vitória pegou fogo no Cupim, lá no ano de
2: 95, 96.
0: 97, 98, por aí eu dei entrevista pra você lá no Cupim. Era 98. Molecote, eu pegou fogo na casa lá.
2: Lembro.
0: Molecote. E assim, eu já trabalhava na feira, que eu trabalhava naquela época pra Vicente, que hoje é um dos grandes empresários de Piauí aqui. Eu vendia relógio, trocava bateria de relógio. Comecei muito cedo no trabalho.
2: Uhum.
0: Então, assim, chega. Você vai acordando todos os dias de manhã cedo, vai cansando.
2: Desgasta mesmo.
0: E eu tenho duas atividades, na verdade. Né? Eu tenho aqui, logo após aqui, eu vou pra casa, tomo um café e vou pra prefeitura. E da prefeitura eu não tenho horário, pra chegar, mas pra sair eu não tenho hora pra sair.
2: Inclusive, na última sexta-feira.
0: Eu estava em Jequié, chegando em tarde à noite.
2: A sua esposa me acompanhava em um evento político ali na Praça Rui Barbosa e você estava nas atividades por volta.
0: Isso é bom, você tá aqui muito, deixa eu fazer uma observação aqui. Isso é bom porque, assim, quando ouviu-se a ideia da prefeita Larissa me convidar para fazer parte do governo, teve uma pessoa que chegou e perguntou: ele vai trabalhar às 8 horas dia? Ele vai trabalhar certinho, dando a entender que Gene Souza não iria trabalhar como se deve trabalhar. Eu não trabalho 8 horas por dia, não. Tem dia que eu trabalho 14, 15. Tô lhe falando aqui e lhe provo. Tem dia que eu trabalho 14 horas, 12 horas por dia, porque eu pego 8 da manhã e largo 10 da noite. Eu tô falando aqui e tenho provas disso. Ontem, domingo, estava com um motorista chamado Jefferson, mando um abraço a toda a equipe dos motoristas, com o Cristiano, consertando o carro. Domingo. Isso é para provar para você de que onde você menos espera é que sai pessoas com caráter, que é o meu caso, e com a qualidade do serviço. Não que eu seja melhor do que ninguém, mas até o último momento que eu ali estiver assumindo a função, eu irei trabalhar de forma firme e trazendo, fazendo uma coisa certa. É só uma observação aqui.
2: Muito bem.
0: Por que foi feita essa pergunta? Pois é, voltando aqui ao nosso amigo que está aqui hoje nos nossos estúdios, vereador Nacel Ramos, comunicador há mais de 30 anos.
2: Né? 33.
0: 33 anos, quase da minha idade.
2: Aham.
0: Eu nasci,
2: 33 anos.
0: Eu convidei também Nailton hoje. Nailton, sente aqui. Pode sentar aqui. Eu convidei Nailton hoje aqui, porque daqui a pouco eu vou bater um papo com o Nailton aqui. Porque assim, olha, volto naquela questão de Nailton Borges. Nailton Borges é um dos profissionais mais requisitados de Piauí. Há muitos anos, a gente vem vendo o trabalho de Nailton Borges. A gente precisa falar do que nós temos de bom na cidade de Piauí. E eu acredito muito no trabalho que esse rapaz vem fazendo, junto à Prefeitura Municipal de Piauí, junto às demandas que são passadas para ele. Daqui a pouco eu bater um papo com ele. Mas, Nacel Ramos, falando a respeito da sua ida, das suas viagens, você não tá indo passear não, né, Nacel?
2: De jeito nenhum. Rapaz, uma viagem a Salvador, se o cara for passear, só se for um passeio muito bom. Só se for um jogo do São Paulo e Bahia, aí o cara vai passear, né? Esse aqui é torcedor do Bahia. Aí só se foi. Agora, a passeio mesmo, Gene Souza, eu acho um pouco difícil. Nós vamos sempre a Salvador, atendendo as nossas atividades parlamentares, né? Não somente o vereador Nacel Ramos, mas os demais vereadores, sempre que vão à capital, a gente vai. Inclusive, algumas dessas vezes que a gente tem ido a Salvador, pelo menos no meu caso, eu vou com recursos próprios. É bom que você diga isso.
0: Gente, peraí, vereador, você tá gastando o seu bolso, rapaz.
2: Sim, sim. Às vezes é preciso que se gaste do bolso. A última viagem mesmo, certo, que eu fiz a Salvador, passamos 2 dias lá em Salvador e nós fomos com recursos próprios.
0: Deixa eu explicar aqui, porque às vezes surge emergência e tem todo um protocolo a ser seguido.
2: Exatamente.
0: Tem que preparar isso, preparar aquilo. A Câmara disponibiliza, mas tem que preparar diária, justificativa, isso aqui. E às vezes não dá tempo, porque o deputado tá lá esperando ele.
2: Pra hoje.
0: É pra agora.
2: Sim.
0: Entendeu? Aí o que acontece? Não tem como esperar, então ele vai e depois ele resolve. Se recebeu, recebeu. Se não recebeu, não recebe mais.
2: Exatamente. Inclusive, mas foi explicado pelo presidente que estava em contenção de despesas e que não pagaria a diária. Disse, tudo bem, eu tinha um compromisso em Salvador com o deputado Niltinho. E tinha convidado 2 amigos para ir comigo, Ramon e Alex, eles foram comigo e não dava tempo esperar e a gente foi com recursos próprios. E lá a gente se ajeitou por lá e resolvemos tudo que tínhamos que resolver. Mas o pedido dessa van não foi nessa viagem que eu fiz agora, não.
0: Não foi agora, não?
2: Não, essa viagem do TFD, nós fomos resolver questões administrativas de empresas aqui no município de Piauí, em órgãos que eram ligados ao deputado Niltinho, né? E nós estivemos lá na capital baiana. E diga-se de passagem, foi uma viagem muito proveitosa. Eu quero, inclusive, que você conheça um amigo nosso aqui de Piauí, chamado Leca, que é o dono da vistoria, um cara extraordinário.
0: Leca. Tá na foto com você, eu vi.
2: Exatamente.
0: Você, Ramon.
2: Alex
0: e Leca.
2: E Leca.
0: Junto com o deputado Niltinho.
2: Sim.
0: Marcel, deixa eu lhe fazer uma pergunta aqui, nobre.
2: Sim.
0: Você foi a Salvador, resolveu também umas questões de pedido de DENIT, algumas coisas. Tá? Ou foi a Brasília?
2: Não, a viagem que nós tivemos no DENIT foi em Brasília.
0: Brasília.
2: Nós estivemos lá no DENIT para resolver a questão do passa com jeito.
0: Sim, me diga,
2: né?
0: Aí,
2: essa, rapaz, questão do passa com jeito é o seguinte, porque existe uma pressão do DENIT aqui regional.
0: Doutor Eginaldo.
2: Doutor Eginaldo.
0: Ele é doutor mesmo?
2: Ou chama de doutor? Engenheiro, por chama doutor, é costume do doutor Eginaldo.
0: Eginaldo, pronto, Eginaldo.
2: Ele não tem doutorado, então, ele foi convidado. Ele existe uma pressão por parte do DENIT aqui da nossa região em retirar os moradores do Passa com Jeito.
0: Certo.
2: E os moradores ali da Doce Mel. Isso é uma questão antiga.
0: Do Caburela, que as mediações.
2: Exatamente. O que é que acontece? Para isso não, para essa saída não acontecer, o Passa com Jeito e a região de Caburé precisa ser parte integrante da zona urbana do município.
0: Urbanizar elas, né?
2: Tem que ser. Não pode ser zona rural, tem que ser zona urbana.
0: Uhum.
2: Resultado, como é que faz isso então? Precisa-se ter um anel rodoviário no município de Piauí. O projeto do anel rodoviário, ele começa na Fazenda de Carlinhos, lá na Aparecida.
0: Uhum.
2: Ele passaria por trás do bairro, o sítio do Pica-Pau, passaria por trás do Santa Rita, sairia lá em cima, próximo à Fazenda Dois Amigos. Passava aqui por trás da Fazenda Conceição, atrás do ACM, e saía abaixo do Passa com Jeito. Pronto. E aí o Passa com Jeito e a região lá passaria a ser zona urbana. Para isso acontecer, Gene, precisa-se de três estudos. Um estudo de impacto ambiental, um estudo de impacto social e um estudo de impacto econômico. São três estudos que tem que se fazer. Mas no momento que se começa a fazer esse estudo, vamos fazer então o estudo ambiental. Na hora que começa a fazer, o DENIT já não pode mais mexer nesse povo. E aí, Nacional Ramos, demora quanto tempo para esse anel viário sair? 10 anos, 20 anos. A partir do momento que começa a fazer o estudo, não se pode mais mexer no povo. E a informação que nós tivemos é que o estudo de impacto ambiental já começou a ser feito.
0: Pronto. Então,
2: demora quanto tempo, Nacional Ramos? Não sei. E o outro? São três estudos.
0: São três estudos. Mas então, a priori é que os moradores dali da Toca do Caburé, vou usar aquela expressão,
2: sim,
0: Toca do
2: sim.
0: Caburé e Passa com Jeito, eles podem ficar tranquilos que nesse momento eles não vão ter suas casas demolidas, não serão retirados.
2: Não, pode ter certeza disso.
0: Isso foi uma luta do vereador Nacional Ramos lá em Brasília, junto com o Departamento Nacional de Infraestrutura e Trânsito.
2: Estivemos em Brasília na época da gestão da prefeita Maria, nós estivemos lá em um evento para vereadores, secretários e prefeitos.
0: Você aproveitou o momento e falou, agora é a hora.
2: E lá nós estivemos no DENIT e temos fotos lá com...
0: Eu vi as fotografias.
2: Você viu o diretor do DENIT lá em Brasília, nessa luta em defesa dos moradores dessa localidade. Que eu vou fazer justiça aqui, Gene, não é só uma luta minha, não.
0: Sim.
2: Tem outros vereadores também que encabeçaram também.
0: Estiveram lá
2: também.
0: Um
2: grupo de vereadores.
0: Pronto, os outros vereadores também ficam à vontade, se quiser. Eu também dei uma pinceladazinha lá.
2: Sim, sim, sim.
0: Com essas assinaturas eu dei uma canetada. Fica à vontade.
2: Claro, claro.
0: Porque assim, né, tem que ser justo. Agora, Naciel, você foi ao Detran, né? Essas vistorias estavam dando dor de cabeça, dando problema. Como foi a sua ida ao Detran, sua reunião com o pessoal do Detran?
2: Bom, na verdade, eu fui com o Ramon.
0: Ramon
2: não é Detran. Ramon, Alex e...
0: Leca.
2: Leca tem um emplacador aqui em Piauí. Uma emplacadora não, Leca tem uma vistoria.
0: Uma vistoria.
2: Aqui em Piauí. E essa vistoria, ela precisa todo ano ser renovada a licença. E a licença da vistoria dele, como ele já pagou, e a vistoria não saiu no diário oficial. A gente foi lá só resolver esse problema. E aí você pergunta, já saiu? Não, ainda não. Mas vai sair. Um outro problema que nós fomos resolver foi a questão... de um emplacador aqui de Piauí que estavam com os serviços suspensos injustamente ou indevidamente com os serviços suspensos e nós fomos lá e mostramos de que havia uma certa injustiça por parte do Detran com essa empresa aqui em Piauí, que é a questão da fábrica de placas. E aí as pessoas lá do Detran, o chefe inclusive, olhou e viu que realmente havia irregularidades, havia injustiça e de pronto... a empresa foi liberada a trabalhar e graças a Deus está trabalhando e os pais de famílias estão botando seus recursos no bolso de forma honesta.
0: Então nessa questão eles podem ficar tranquilos que regularizou. Conseguiu regularizar? Ou tem outros impasses?
2: Regularizou não. Já. Na
0: tá
2: hora.
0: Tudo 100%?
2: Tudo 100%, graças a Deus.
0: Então pode fazer, pedir placa, fazer tudo?
2: Tudo, nós fomos
0: vou até procurar a liga pra fazer o seguinte, eu vou trocar minha placa do meu carro, vou colocar Mercosul.
2: Aí é Ramon.
0: Ramon.
2: Aí, Ramon.
0: Mas tem que fazer vistoria.
2: Tem que fazer vistoria. É eleica. Ó, deixa eu lhe falar uma coisa aqui. Nós fomos no gabinete do deputado Niltinho, chegamos lá cedo, inclusive, e o assessor do deputado, Bira, ligou para o chefe do Detran lá e disse: olha, você tá, não, eu tô em Porto Seguro, em Nápoles. Precisamos que você resolva um problema que está acontecendo em Piauí. De pronto, o rapaz pegou o avião, voltou. Então,
0: é mesmo,
2: nós fomos, rapaz, muito bem recebidos lá no gabinete do deputado Niltinho, que na primeira eleição dos eleitos, ele foi o menos votado na Assembleia Legislativa. Na segunda eleição ele passou de 70 mil votos e eu acredito que agora Niltinho passe os três dígitos e chegue aos 100 mil votos ou um pouco mais do que isso, pelo trabalho, rapaz, que ele vem prestando no estado da Bahia.
0: Quer dizer que o cara tava indo pra Porto Seguro, debreou, como diz o Falcão, debreou o avião,
2: tava lá,
0: debreou e voltou.
2: Disse, não,
0: pra atender vocês.
2: Pedido.
0: Mas, dona Céu, esse é o papel do homem ou da pessoa, da mulher que está em cargo de vereador, de deputado. Tem que atender bem o povo.
2: Exatamente.
0: O povo elege, por exemplo, votei em Naciel, exemplo. Naciel tá aqui falando de Naciel, né, Nailton? Tá aqui. Votei em Naciel, não tem por que Naciel não atender a demanda do povo, não ouvir. Muitas das vezes o povo não quer algo, porque ser ouvido.
2: Sim.
0: O deputado tem que também ter essa postura. Esses deputados aqui no nosso região, que vem aqui, ganha voto, não faz nada.
2: É tanto que
0: o deputado... Eu conheço o deputado aqui, pedindo assim, eu conheço o deputado que vem aqui em Piauí, que ganha voto, tem mais de 20 anos, não traz nada, não traz uma casca de ovo pra Piauí. Aí chega aqui, quer se aparecer, aí quando tem, por exemplo, a situação aqui, daquele caso aqui no cinquentenário, foi fazer vídeo pra que se aparecer. Eu pergunto a esse nobre deputado, cadê suas emendas pra Piauí? Ah, ele é bom de telefone. Sim, ele é bom de telefone. Mas eu quero saber de emenda, rapaz. Eu quero saber de ambulância, de FD. Eu quero saber de 400 mil pra saúde. Eu quero saber de investimento. Agora o deputado vem pra cá. Não. Chega aqui, não. É porque eu sou fulano de tal, de Beltrano, de Biratá. Quer saber de Biratá? É Biratá, é Biratá, é Piauí, é Piauí. Entendeu? Nós precisamos entender uma coisa. Nós precisamos entender uma coisa. Deputado, vereador, senador, tem que atender bem o povo. Ah, é porque eu ligo. Eu vou ganhar a tua aposta. Quer ver? Vou ligar para fulano de tal, aquele vai me atender? Beleza, ótimo. Parabéns, senhor deputado. O senhor tá bom de telefone. Mas suas emendas, cadê a emenda? Foi qual é o investimento para a saúde? Qual é o investimento para a educação? Tem o quê de infraestrutura para o município que esse deputado trouxe para o PPU? São essas questões.
2: Ô, Gene, inclusive, existem pessoas, cada um faz gestão de uma maneira. Por exemplo, outro dia um amigo meu me perguntou: Naciel Ramos, dia 1º de maio, o vereador tá aqui fazendo evento para o trabalhador, você não vai fazer nenhuma festa, não? Eu digo: olha, eu não trabalho muito com festa, eu trabalho mais com atendimento. Eu lhe digo aqui agora que se você precisar aqui agora do seu vereador para ir em Jequié, para ir em Itabuna, para ir em Salvador, onde quer que você queira ir, se tiver dentro das minhas condições, eu estaria aqui para atender, porque você votou em mim. Entendeu? E mesmo se você não tivesse votado em mim, mas tem uma necessidade, o vereador tá aqui para isso. Mas tem vereador que gosta de fazer uma festa para o cidadão, que não é errado também, não, Nailton. O cara fazer uma festa para a comunidade, para o bairro que ele mora, não é errado. Eu tô dizendo que eu não sou muito de fazer essas festas. Eu sou mais de dar um atendimento social àquela pessoa. Eu sou desse tipo,
0: eu logo,
2: né? De resolver problemas.
0: Vou logo dar ideia aqui, ó. Festa não dá voto, viu?
2: Exatamente, eu sei disso.
0: Mas não dá voto, não.
2: Eu sei disso. Independente disso, a gente tá aqui pra trabalhar pelo povo.
0: O dinheiro que você vai gastar com festa, você vai achar o seguinte:
2: bota uma gasolina no carro e leva alguém se estiver precisando. Não tá
0: pronto.
2: Amanhã mesmo, dia 29, mais ou menos.
0: Vai gastar 2 mil com festa?
2: Eu tenho aqui uma pessoa com câncer pra levar pra Salvador.
0: Aí, ó.
2: Um câncer. Tá passando mal. Tá
0: bem. Você vai dizer não pra uma pessoa dessa?
2: Não, vou dizer sim.
0: É isso que eu tô falando.
2: Inclusive, vai com o carro da Câmara, viu?
0: Pronto.
2: Com o carro da Câmara, do gabinete.
0: Exatamente. Que eu tô usando. Outra coisa, gente,
2: vou
0: ó.
2: Vou usar esse carro pra isso.
0: Outra coisa, eu recebi aqui algumas informações. Você, rapaz, pra que esses carros? Ó, esses carros da Câmara é de fundamental importância para que o vereador consiga atender e melhorar o atendimento que você precisa. A Prefeitura Municipal de Piauí tem a Secretaria Municipal de Saúde, que tem milhares de demandas. Se colocar 1 milhão de carros,
2: não
0: se
2: dá.
0: Colocar 1000 carros, não dá para atender, porque são muitas necessidades. Em contraproposta, a Câmara adquiriu esses carros via um contrato de locação para desafogar, muitas das vezes, as demandas da saúde, que a secretária Keila tem feito um trabalho excepcional. Vai aqui os nossos parabéns. Então, assim, tira dos vereadores esses carros. Não, não é tirar os dos vereadores. A gente começar a dosar, porque até o remédio, se dá demais, ele me faz mal.
2: Vira
0: então,
2: droga.
0: Vira droga, então tem que ser dosado. Então, assim, olha a situação. O vereador Nacional Ramos amanhã vai encaminhar uma pessoa que está com um câncer, né? Início de câncer, para um tratamento. Aí o carro dele já vai para outra demanda. Aí esse carro já vai atender essa situação. E assim vai.
2: E vou lhe dizer mais, Gênio Souza. Domingo passado, meu carro foi para Ilhéus.
0: Fazer o que, Ilhéus, rapaz?
2: No domingo.
0: Tu foi passear em Ilhéus, foi?
2: Ah, aí eu sou muito inteligente nessa parte. pedir a excelência, sua esposa, que é minha assessora, faça aí um ofício informando que o carro vai para Ilhéus, mas peça ao rapaz que vai fazer a perícia, que foi um mutirão de perícia,
0: para
2: ele fazer um ofício solicitando o carro, dizendo para que ele quer o carro, e mande ele anexar o pedido da... manda ele fazer o pedido, mandar aqui o pedido da perícia. Pronto, o rapaz mandou tudo, anexei.
0: Ele fez um ofício.
2: Fez um ofício.
0: Justificando, e pra comprovar, pegou ali o documento da solicitação de perícia e encaminhou junto.
2: Pronto, e o ofício. Pronto, fiz tudo certinho. Entreguei ao meu motorista, o rapaz trabalha comigo, desde que é muito responsável,
0: Leandro.
2: Entreguei a ele, toma aqui, Leandro, vá pra Ilhéus. E ele foi e voltou, chegou aqui domingo à noite.
0: O seu carro.
2: Meu carro, imagine só esse carro, que Deus livre pela hora que é ter um sinistro lá em Ilhéus. O carro do vereador Nacel Ramos do gabinete estava fazendo o que ele é aos domingos. Então é para essas coisas que a gente...
0: Mas é justificado.
2: E aí tratei com muita responsabilidade.
0: É justificado.
2: E aqui nós estamos para tratar, para falar dessas questões. Mas eu quero falar da Vanda TFD.
0: Vamos falar da Vanda TFD.
2: Nós tivemos...
0: São muitas coisas que você está conseguindo. Tá...
2: Mês passado eu estive em Salvador e pedi ao gabinete que fizesse um ofício pedindo ao deputado Niltinho uma van para pacientes com tratamento fora do domicílio, que é o TFD. E assim foi feito, cheguei lá, entreguei, tenho aqui a foto entregando o ofício ao deputado, juntamente com a prefeita Larissa, e ele prometeu que atenderia esse pedido.
0: E atendeu.
2: E atendeu essa semana, na última sexta-feira, na Praça Rui Barbosa. Estivemos lá para receber essa van do deputado, agradeci muito a ele. Essa van será utilizada para conduzir pessoas... pacientes oncológicos para Ilhéus e Itabuna.
0: É mesmo, viu?
2: Assim. É, exatamente, pessoas com câncer. A prefeita Larissa
0: disse que vai usar nesse... Senhor deputado Niltinho, em nome dos... Vou usar aqui o estatuto do, né, o IBGE, né? Em nome dos 42 mil habitantes da população de Piauí, eu quero lhe agradecer em nome da população piauense por esse investimento na saúde do nosso município. Só sabe quem precisa de uma van dessa, né, quem passa no dia a dia
2: com
0: a dor de cabeça.
2: Meu pai era paciente de TFD. Fazia hemodiálise em Jequié. E graças a Deus que Itajubá tinha um transporte bom pra isso. Tinha, não tem até hoje. Um transporte bom, com ar-condicionado. Meu pai
0: Você sabe que eu tenho duas vans. Eu tenho assim, eu digo que meus me responder duas vans lá da educação, né? Uma sempre eu tô disponibilizando pra lá, porque
2: pra TFD.
0: São muitas demandas. Então, deputado, o nosso muito obrigado ao senhor, que de forma gentil, que como trouxe pra Ipia uma van nova, atualizada. Não é essas van requengueira da parada batendo biela, não. Van nova, é coisa nova, boa.
2: E o banco reclina, viu, gente?
0: Banco reclina,
2: individual, cada banco individual, parecendo um ônibus.
0: Eu sei, É a Master.
2: Master.
0: Ou é a Transit ou é a Master, as duas top hoje.
2: Pense numa van boa. Eu tirei uma foto dentro dela, gostei.
0: Pois é, então muito obrigado, senhor deputado. Isso faz jus aos votos que o senhor teve aqui. As pessoas confiaram no seu trabalho. E isso... lhe testifica mais uma vez para a população observar, analisar e falar assim: não, eu vou votar nesse caba de novo.
2: Sim.
0: Porque assim, eu vou repetir o que eu estou falando. Vim para aqui para conversar contra a Leotria, vai aparecer um
2: melhor
0: bocado,
2: não vir, né, gente?
0: Não vê, não.
2: É melhor não vir. Tem deputado.
0: O povo de Piauí é mais besta, não. O povo quer carro, quer van, quer emenda para saúde, para o esporte, para tudo.
2: O deputado Euclides Fernandes estava lá em Jequié, no Prado Valadares. E aí o filho dele, o Ramon, estava em pé assim: aí, aqui, ó, vai para Itagi. Elton Bispo que pediu aqui. Elton Bispo, meu amigo lá da rádio, que é vereador.
0: Elton Bispo, vereador também.
2: Aí o filho do Euclides bateu assim, falou assim: eu tenho uma pra Ipiaú. Eu falei: então me dá. Disse: ah, mas precisa conversar. Eu digo: não. Eu quero pra Ipiaú emenda. Me dá só uma van e parar por aí, não. Eu quero um deputado que mande emenda pra saúde, pra educação, pro social, pra calçamento de rua. E é isso que esse deputado deve. E por fim, me dá uma van. O senhor só me dá uma van e parar por aí, então, pra mim não. É muito pouco.
0: Marcelo, vou fazer uma pergunta aqui.
2: Muito pouco.
0: Você fez uma aliança com dois deputados, o Antônio Brito.
2: Antônio Brito.
0: E o Niltinho.
2: Sim.
0: Tu ganhou algum dinheiro assim? Não,
2: não. Não,
0: dinheiro, mesmo,
2: espécie não, eu não, quero emenda mesmo, pro município.
0: Porque tem vereador que faz isso, né? Tem um deputado lá dos Cafundó, lá do Juda, lá, me dê logo 30 mil, 40 mil, que eu...
2: Tem gente
0: você
2: que faz
0: trocou
2: isso.
0: Esses valores por benefício pra população, por benefício, né?
2: E eu posso provar isso.
0: Eu sei disso,
2: eu tenho um comentário aqui, de uma pessoa aqui, dizendo assim: ó, o deputado Antônio Brito é o pior deputado, não dá nada, referente a dinheiro. Ele falou assim: mas ele deu uma caçamba essa semana pra Ipiaú.
0: E aí?
2: Uma caçamba nova. E já deu outras emendas, deu outros veículos. Foi. Vai trazer mais dois veículos, inclusive.
0: As barracas
2: as
0: também.
2: As barracas.
0: Né?
2: Então, assim, não é só isso, não. Se você ver, tem muita emenda de Antônio Brito em Ipiaú.
0: Tem.
2: Mas você pergunta assim: ó, Ramos, você tá ganhando dinheiro com isso? Não. Tô ganhando dinheiro, não. Por quê?
0: Eu sei.
2: Porque ele tá dando município.
0: Você fez uma troca. Porque assim, ó, o vereador, ele pensa o seguinte: não, eu vou, ao invés de eu pegar o dinheiro e botar no bolso, ele, no caso, o vereador Nacional Ramos, falou: eu vou trazer emendas. Porque emenda atende a saúde, tem esporte, educação, cultura. Entendi tudo.
2: Não deixa de ser ruim quando um deputado chama um vereador e diz: vem cá, vou lhe dar aqui X mil reais pra você fazer minha campanha. O vereador gosta.
0: Achei que
2: claro que gosta. Né? Mas assim, o seu município não vai ter nada.
0: E aí?
2: Seu município não tem nada. É pra você. Aqui é pra você me dar voto. E eu vejo o Falcão sempre falando isso aqui: ah, o deputado chega aqui, pede os votos, vai pra... Tem gente que faz isso.
0: Eu conheço aqui um deputado aqui,
2: esses
0: não
2: dois
0: vou falar
2: aqui,
0: nome
2: não.
0: Pra não dar.
2: Esses dois aqui não, dá emenda. Se você quiser emenda.
0: Eu conheço um deputado aqui que tem voto aqui há mais de 20 anos. Tem um tempinho aqui esse cidadãozinho, tendo voto aqui, viu?
3: Mas dessa forma. Então, pra mim, esse deputado não serve. Deputado de cachaçada, deputado de oba-oba, pra mim não serve. Deputado tem que trazer emenda, que eu tô falando sempre.
2: Emenda, isso. Exatamente. Emenda,
3: ó, saúde. Oi.
2: Tem que ter emenda.
3: Falcão sinalizou o comercial. Mas peraí, Falcão, rapidinho aqui.
2: Já vai encerrar comigo?
3: Não, fica aí, dá bom dia aqui.
2: Ah,
3: nosso amigo Nailton Borges. Nailton, o homem que está fazendo a caminhada, a pedalada. E veio pra aqui bater um papo com a gente. Bom dia, Nailton. Bem-vindo aos microfones da Nova FM. Aqui eu quero todos os protocolos. Tem negócio de que você é diretor emissora. Você é meu amigo. Bom dia.
4: Bom dia, Gene. Bom dia, Nacel. Bom dia, Falcão. Amigos da...
3: Da Nova.
4: Da Nova FM.
2: Vai errar não,
4: é um
2: viu?
4: Prazer estar aqui com vocês. Que bom que nós temos microfones para estarmos conversando com a nossa população e dizer da nossa alegria, da nossa felicidade de estarmos contando com a emissora que presta um serviço à nossa comunidade, que tanto serve à nossa comunidade e está se disponibilizando para contribuir cada vez mais. Gente.
2: Fora do ar, eu posso dar um puxão de orelha nele aqui?
3: Pode.
2: Fora
3: mas
2: do
3: é
2: ar.
3: Porque ele estava em atividade física.
2: Não, não é isso não. É outra coisa. Eu vou puxar a orelha dele
3: não,
2: aqui.
3: Não, faço não. É meu convidado.
2: No
3: rapaz.
2: Sentido figurado. No tá sentido bom. Figurado.
3: Eu vou ao intervalo comercial. Eu volto já. Conversando ali com o vereador Nacel Ramos. Conversando com o nosso amigo Nailton Borges. Eu volto já.

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0: Agora são 7 horas 42 minutos, 7h42. Quem tá aí, Falcão? Oi, João, bom dia.
1: É, quem tá falando aqui é João, realmente, nasceu assim mesmo. Ele me levou duas vezes pra Itabuna, eu agradeço a ele. Eu pensava vir em Itabunas, ele pegou e me levou.
0: Valeu, valeu. Quem tá aí, Falcão, é Tani. Oi, Tani, bom dia.
2: Olá, galera. Enquanto esse homem no evento aí na cidade na céu, ô rapaz, que figura esse cidadão aí, viu? Isso na céu é uma grande figura, viu, Jane? Isso aí, gente boa demais esse homem, viu? Esse homem merece acostar todas as coisas que ele sonha, porque, primeiramente, com Jesus Cristo na frente, esse homem é muito gente boa, rapaz.
0: Valeu, Tani. O Luciel disse, bom dia, bancada de responsabilidade, estou ligado no jornalismo forte. Valeu, Luciel. Quem tá aí, Falcão? Aqui é o da PLB, rapaz, Barra do Rocha, vão parar as atividades por causa que o prefeito não cumpriu o acordo. Ô, prefeito! Ó o forró, ó, se tiver forró aí vai ter crítica, viu? Porque não paga o pessoal, vai ter forró, dá pão e circo, né? É, vamos lá. Bom dia, concordo com os senhores, precisamos de apoio para os produtores rurais também. Quem é? É Natan Vieira. Valeu, Natan. Quem mais tá aí, Falcão? Tem mais alguém? Não? Nailton Borges, eu lhe convidei aqui pra gente hoje bater um papo, rapaz, aqui fazer uma coisa diferente. O programa aqui é assim, rapaz. Nasceu Ramos aqui.
3: É livre, é democrático.
4: Não vai encerrar comigo, não, hein?
0: Não, calma, rapaz. Quem agonia é? Você vai pagar o, você vai pagar
3: me
0: o nosso café.
3: Me dê suporte aqui, né?
0: É. Você vai me pagar café.
4: Deixa eu lhe falar uma coisa aqui, gente. Antes de você conversar com nós. Desculpa aí, Nailton.
0: Porque ele é vereador e comunicador.
4: Deixa eu mandar um alô aqui pra Tani e pra Dona Marinalva.
0: Tani.
4: Tani que falou aqui agora.
0: Tani.
4: Né? Eu quero mandar

0: Um abraço aqui pra Joselito, no Riacho das Pedras.
1: Pronto.
0: Grande Joselito. E Cosme e Vigilina, lá na Água Vermelha.
1: Que coisa boa.
0: Estou vendo, gente.
1: Forte abraço. Nailton, Nacel Ramos tá aqui com a gente também. Nailton, a gente vê muito falar de Nailton Borges, Nailton Borges, Nailton Borges, Nailton Borges. Rapaz, como é que Nailton surgiu? Vou fazer logo um cambalacho aqui, uma mistura aí. Que surgiu no rádio, rapaz?
2: Surgiu devido às necessidades, né? A gente tem que buscar, a gente sustento. Tem que buscar pagar boletos, levar a feira para dentro de casa.
1: Saber que boleto é mais fiel do que casamento, né?
2: Ele não larga da gente. Não larga. Venceu ali, você tem que ir. Então, a questão é, eu sempre falava com meu filho que todos nós vamos ter uma oportunidade na vida. Para tanto, é necessário que estejamos preparados para, na hora que a oportunidade chegar, você poder abraçar.
1: Exatamente.
2: Então, vai estudar, vai buscar formação, vai buscar cursos, aprenda, conhecimento nunca é demais, para na hora que a oportunidade chegar, aí você poder abraçar. Então, como é que surgiu o rádio? Eu trabalhava em banco, mas eu, às 18 horas, geralmente dia de sexta-feira, é normal. O cara chega, saiu do seu trabalho, sexta-feira, 5 horas da tarde, vai tomar uma cervejinha, vai bater um papo, vai conversar com os amigos. Eu fazia diferente. Eu aproveitava aquele momento que eu estava ganhando algo, um pouquinho de dinheiro, eu ia para Salvador pedir as emissoras de rádio para aprender um pouco, ficar ali olhando como é que funciona e tal. A primeira emissora de rádio que eu fui foi a Rádio Cultura.
1: Rádio Cultura.
2: A Rádio Cultura. E aí eles deixaram
1: isso lá. Isso há quantos anos atrás?
2: Isso há quase 40 anos
1: atrás. E não era nem nascido ainda, tá vendo?
2: Não era nem nascido ainda.
0: Salvador foi?
2: Foi. E aí o primeiro que eu fui, coincidentemente, quando eu tive que ir a Salvador fazer um curso de datiloscopia, eu sou datiloscopista também.
1: Não sabia disso não, rapaz.
2: Eu fiz lá no Pedro Melo. E eu tive que ficar em Salvador, na casa de Márcio Martins. Ele me ofereceu um apartamento. Nailton, você pode vir, fica aqui no apartamento comigo, não tem problema nenhum. Eu trabalho o dia todo, mas eu vou deixar a chave em tal lugar e você vai passar e pegar. E eu passei na barraquinha e fui lá para achar e fui tomar esse curso. Teve um certo dia, Márcio Martins me ligou, ele me chamava de garotinho. Garotinho, hoje às 7:30 da noite eu vou passar para lhe pegar, porque tem a rodada esportiva, comentário esportivo na Rádio Cultura, e você vai lá conhecer os estúdios comigo.
1: Coisa boa.
2: Interessante que eu já tinha. E lá eu conheci Tilemon, vários profissionais de Rádio Salvador, de redação de esporte. E eu me senti muito à vontade. Dali então, eu fiquei com mais vontade ainda de poder fazer comunicação. E daí então fui tomar curso de rádio e tal. Hoje eu tenho minha DRT com muito orgulho. Faço o que eu gosto. É um bom espaço para trabalhar o rádio, a comunicação. E com a comunicação você acaba contribuindo, ajudando as pessoas. E o objetivo principal é você fazer aquilo que você gosta, consequentemente, você fazer aquilo que você tem possibilidade de contribuir com a sociedade e contribuir também com as pessoas. Então,
1: você sabe que você já marcou o seu nome na história de Piauí como comunicadores assim, de gestões, né? Porque passou, mas durante os anos do prefeito Deraldino, a sua voz era a voz marcante no rádio, que trazia as informações da gestão do prefeito Deraldino naquele momento. Passaram-se alguns anos, veio a gestão
2: Maria das Graças.
1: Maria das Graças, que você também deu a sua identidade vocal. E agora, a gestão da prefeita Larissa.
2: O interessante de você fazer institucional ou comunicação social é que dali você tenha a possibilidade de informar à comunidade o que é autorizado, o que é fornecido pela gestão para que a população possa fazer uso desses serviços. O que é que acontece com isso? Você tem a oportunidade de divulgar as políticas públicas do social, da educação, da saúde, do governo. E com isso, você deixando a população muito bem informada daquilo que é fornecido pela gestão, a população vai ter a oportunidade de fazer uso desse serviço. Porque o Brasil hoje tem uma carga tributária muito alta. Falcão sabe muito bem disso.
1: Assustadora.
2: Todos nós sabemos disso. Então, antes de você levar o dinheiro para casa, você já chega pagando impostos.
1: antes de você usufruir do, daquele dinheiro, você já está...
2: Já dando para o Estado.
1: O Estado.
2: Então, o que é que acontece? Se o Estado fornece algo através do SUS, fornece através do SUAS, fornece através da educação e de outros equipamentos, nada melhor do que você fazer o uso desse serviço. Porque quem está bancando aquilo com suor,
1: literalmente,
2: é você.
1: Literalmente.
2: É você que está bancando. É por isso que, às vezes, quando eu converso com servidores públicos, eu procuro informá-lo de que ele é servidor. Ele não é funcionário público. Ele é servidor público. A partir daí, você tem a função e a responsabilidade de servir o cidadão. O
1: cidadão.
2: Porque esse cidadão...
1: Falo muito isso também.
2: Que está pagando o seu salário.
1: Isso. Está... A somatória de contribuições mínimas que se torna um montante para pagar o seu salário.
2: Então, o bom de fazer gestão, de fazer
1: institucional,
2: comunicação institucional, é você deixar, ter a responsabilidade, o compromisso de deixar a população bem conhecedora, informada do que o serviço público, do que o Estado está disponibilizando para ela.
1: Uhum.
2: Porque para fazer justiça, aquilo que ela está dando também para o Estado. Uma carga tributária alta, muitíssimo alta, que o Brasil tem hoje. É um dos países que tem a muito alta. Então, o que é que acontece? O povo tem que usufruir de alguma coisa.
1: É.
2: Se a população não usufrui, ela já está perdendo, porque ela já está pagando demais. E ela acaba... É por isso que nasceu há pouco instante aqui, falou sobre o deputado Niltinho de ter trazido para Ipiaú uma van para o TFD, que a gente sabe que o sofrimento é grande. Você que trabalha com transporte, você sabe disso. Inclusive, eu quero aproveitar esse momento para parabenizar você pelo trabalho que você está fazendo junto ao transporte escolar do município de Piauí. Eu tenho lhe falado e vou falar agora publicamente que está de parabéns o trabalho realizado por você. Muito bom. Com muita consistência, inclusive dia 29 vai ter uma vistoria.
1: Sim,
2: e eu
1: sim.
2: acredito que está tudo dentro do
1: da
2: que o
1: tudo.
2: Ministério Público pede para que nós possamos estar certificado e muito bem certificado. Então, o objetivo principal de tudo é servir a população. A emenda do deputado para o TFD, para uma van da TFD, é de fundamental importância. Por quê? Porque a gente sabe que o sofrimento que é um cidadão fazer hemodiálise e ter...
1: É difícil, viu?
2: Ter que ir para Salvador, fazer um exame e ter um transporte ali bom para poder servir. Então a gente parabeniza o deputado Niltinho.
1: O vereador Naciel, ele vivenciou isso de perto.
0: Sim, claro.
1: Né, Naciel?
0: Claro, sim.
1: O meu pai. De perto, com, né, o pai dele, que fazia hemodiálise. Rapaz, ele conhece. Ele tinha dia que o coroa chegava em casa bem cansado.
0: Chegava
1: de
0: roubado. Chega.
1: E é uma preocupação do dia a dia.
0: Saúde, eu vejo.
1: Então, assim, essa parceria, prefeita Larissa, deputado Niltinho, Antônio Brito, o deputado...
2: Patrick Lopes, por exemplo. Patrick Lopes, há poucos
1: vereadores,
2: dias...
1: É muito importante isso.
2: Há poucos dias eu presenciei ele ali no Hospital Geral de Piauí, disponibilizando uma ambulância. E foi no momento... Que de extrema necessidade.
1: E tava passando aperto, viu?
2: Tava passando aperto, porque só tinha uma ambulância, as demais estavam quebradas, estavam em manutenção. E Patrick Lopes chegou naquele momento com uma ambulância nova.
1: Desafogar bastante.
2: E entregou. Então, são essas emendas. Há pouco instante você falou sobre Antônio Brito. Antônio Brito tem mais de 8 milhões de emendas parlamentares para Ipiaú. Um deputado que não foi votado em Piauí.
0: 8 milhões.
2: Muito pouco, acho que foi 170 votos ou 270 votos a última eleição.
1: Rapaz.
2: E tem mais de 8 milhões. Aquela obra do Aloysio Conrado, ali tinha mais de 35 anos a comunidade necessitando daqueles serviços.
1: Eu morei para aquela região.
2: Pronto. E ali foi pavimentado, ali teve muro de contenção e a prefeita Larissa Dias aproveitou o recurso próprio do município e fez uma praça. e que a comunidade está fazendo uso. Então, são essas propostas que proporcionam o bem e a qualidade de vida para a comunidade, mas para nós que estamos anunciando, é também satisfatório,
1: é gratificante.
2: Porque a gente sabe que a gente está informando aquilo que vai servir a população e a comunidade. Eu gosto muito, mas muito, muito do jornalismo que vocês fazem,
0: Nasceu, é informativo.
2: É muito informativo.
1: Ele me abandonou.
2: Agora, eu gosto muito de fazer institucional. Eu falava isso para os meus colegas lá em Jequié, inclusive o vereador Gilvan, mandar um abraço, o melhor vereador da história de Jequié, que eu sempre optei para fazer institucional para deixar a população ciente do que está sendo disponível e poder fazer o bom uso disso.
0: Ô, Geni.
1: Vereador Nassel Ramos.
0: Deixa eu lhe falar uma coisa aqui. Por que que eu cansei no rádio?
1: Tá velho,
0: rapaz.
1: Você falou pra mim que tava cansado, que tá idoso.
0: Em 1991, eu já andava piruando no rádio. Nailton já trabalhava lá. Pra você ver.
1: É mesmo,
0: rapaz. Sim, sim. Quando eu comecei a frequentar rádio, Nailton, veterano já.
1: Mas hoje você está vereador do município, sendo vereador atuante.
0: Mas eu nasci buscando, pra ser radialista.
1: Gosto de ser radialista. Buscando, sim. Lutando no dia a dia. Deixa frisar aqui uma coisa. Câmara Municipal, prefeita Larissa, isso é de fundamental importância para, sim, o nosso desenvolvimento. Eu falo nosso porque eu moro em Piauí.
0: Sim.
1: É o desenvolvimento de Piauí. Esse dia uma pessoa falou assim: rapaz, o lixo. Eu falei: rapaz, então, a gestão da prefeita Larissa não tá ruim, porque só tem um lixo para ser reclamado. Eu falei aqui.
2: Isso.
1: Só tem lixo para reclamar. Falei.
2: Mas lixo se tira.
1: Eu falei, não.
2: Tira todo dia, porque tem todo dia.
1: Em tempo passado, ah, é isso, é aquilo, não sei o que. Hoje a reclamação seria a questão do lixo.
0: Depois, inclusive, vou voltar aqui para falar a respeito desse projeto que nós votamos na Câmara em duas votações sobre a questão dos entulhos na cidade, viu?
1: É fundamental.
0: Vou voltar aqui para falar desse
2: projeto. Aproveitei, você já está terminando aqui, ó. Olha o que é bom rádio. Para você registrar esses momentos. Ontem eu estive acompanhando ali um jogo em homenagem a Paulo Moura e Denis Barão. 1-1 fez justiça.
1: 1-1
2: Ninguém salvou esse jogo. Teve uma festa muito boa depois ali no barzinho. O pessoal comendo feijoada e tal. Quer dizer, o rádio serve para isso, para nós estarmos mostrando justamente o que é de bom para nossa cidade. Uma homenagem feita a dois cidadãos que tem contribuído muito para com o esporte da cidade.
0: Sim, sim.
2: Então nós temos essa oportunidade de estarmos participando do evento e comunicando à população através do rádio que nós estivemos participando e que foi muito bom e que foi uma justa homenagem. Então o rádio tem um papel fundamental na construção, no desenvolvimento e no bom andamento de uma gestão pública e de uma comunidade de modo geral.
0: Tá forte mesmo. Gênio, eu quero... antes de você finalizar comigo aqui, eu quero mandar um abraço para dois amigos aqui. Um é Beto de Chico. Conhece Beto de Chico? Beto Chico, meu amigo Jocivaldo.
1: Jocivaldo também, um forte
0: abraço. Cui da caçamba lá em Biratá e a esposa da Arlene.
1: Cui da caçamba.
0: Você lembra de Cui, que fez cirurgia junto comigo?
1: Lembro.
0: Cui fez cirurgia, tá lá ouvindo a gente. E Walter da Alvorada também é nosso ouvinte. Quem está aniversariando hoje é o deputado Niltinho, viu?
1: Oxente, é mesmo, rapaz.
0: E em vez de ganhar o presente, deu o presente.
1: Oh, coisa boa.
0: Deu o presente. Então, parabéns, Niltinho.
1: Já ligou pra ele?
0: Vou ligar daqui a
1: pouco. Mande mensagem pra ele.
0: Vou fazer um card.
1: Faz o card. Mas não faz aqueles cards com
0: direção. Manda a dona Camila fazer.
1: Não. Tira uma fotozinha, bota no Canva lá, puxa aqui, puxa ali, dá uma rebocada, diminui um pouco a barriga. Tudo isso.
0: Inclusive, você tá com a barriga, eu tô com essa camisa aqui que eu tô vestindo, camisa verde.
1: É. Nassel, muito obrigado pela sua participação.
0: Eu que lhe agradeço.
1: Volte mais vezes. Os microfones do Jornal da Manhã sempre estará à sua disposição. Qualquer coisa que precisar de mim, conte comigo, tamo junto.
0: Você me convidou ontem pela manhã, não foi? Pra vir aqui o programa hoje.
1: Foi.
0: Ontem pela manhã. E aí hoje eu fiquei ouvindo as manchetes. Como você não falou nas manchetes, que eu estaria que eu digo a Clé, então não vou não, vou tomar um café. Depois, Clé, só a gente tá falando lá que você vai. Eu digo, então
1: oxente, rapaz, tu acha que eu vou deixar...
2: Compromisso é compromisso.
1: Você aveste não, viu, compadre?
0: Pô, meu amigo. Que Deus lhe abençoe,
1: amém,
0: gente. Nasceu. Saúde e paz pra você, pra Falcão, esse amigão aí que eu gosto muito. Tem dia que bate nos políticos. Inclusive, ele fala assim, fulano de fulano, breve vai ser Thales de Nassel Ramos.
1: Eu não acredito nisso, não, velho.
0: Thales vai ter voto, viu, gente?
1: Não, Thales não. Thales tem voto, viu, velho? Thales não. Thales tem jeitão que tá lá dele.
3: Mas na prática, você sabe o que é isso, né? Sabe que os grandes...
2: Vai se adaptando.
3: Os grandes castigos se envelhecem na política, se aposentam, e aí bota fulano de tal Júnior, fulano de tal, né? É dentro, gente.
1: Tem isso, tem essa questão aí. Mas a questão política, Nassel, é que eu falo, a gente sempre fala aqui, tanto eu quanto o Falcão, nós sempre falamos aqui a seguinte frase. Que no meio político, você vê muita coisa ruim, mas também tem muita coisa boa.
0: Sim.
1: Quando você chega pra uma entrevista e você ouve falar que trouxe benefícios como a van da TFD, você trouxe barracas, 8 milhões através do deputado Antônio Brito, benefícios para a saúde através de uma ambulância do deputado Patrick. Então, são essas coisas boas que nós temos que continuar acreditando, porque em um todo não tá uma tragédia.
2: Verdade.
1: Mas existem pessoas boas no meio político fazendo coisa boa. Sim. Assim também como existem pessoas ruins praticando mal. Os ruins a gente vai picar no pau na cabeça, pau, e os bons a gente vai exaltar. Hã?

0: É.
1: É assim. As cobras da política.
0: As cobras da política, as cobras venenosas. E tem cobra venenosa. Agora tem umas cobras que é cobra verde e querem ser venenosa, viu?
1: É cobra sem veneno.
0: É cobra sem veneno.
1: Cobra sem veneno é o cara que faz campanha aqui, mas vota lá em Barra do Rocha.
0: Exatamente. Agora são 7 horas e 59 minutos. Nailton, muito obrigado pela sua participação. Rapaz, terminamos o programa.
2: Terminamos.
0: Obrigado pela sua participação, Nailton.
2: Obrigado, obrigado por ter me convidado.
0: Marca outro dia pra você vir novamente?
2: Vamos marcar aí que a gente chega aqui. Aproveitar e mandar um abraço pro pessoal da Uneb que tá ouvindo
0: pessoal
2: a gente.
0: Pessoal da Uneb, um abraço.
2: É Thomas Leury.
0: Thomas Leury.
2: É. Um abraço para você que
0: está ouvindo a gente aqui. Fazendo os artigos para a Celso.
2: É.
0: Parabéns.
2: Aí ele mandou aqui um abraço para a gente também que está ouvindo muito bem. E para a gente é motivo de alegria e vamos mandar um abraço aqui, meu amigo Valzinho também. Então, todos
0: tô
2: vocês.
0: De mal de Valzinho, viu? Logo avisar. Tô de mal de Valzinho. Tá de Valzinho, né? Tô de mal de Valzinho.
2: Puxar a orelha, né?
0: Não, eu tô de mal dele, viu? É duas locomotivas.
2: Beleza.
0: Valeu, então. Valzinho, um abraço. Valeu, mas tô de mal de você.
2: Muito obrigado pelo convite.
0: Que hora é o seu programa na FM Piauí? Não custa nada, não tem problema comigo. Não tem
2: cinema. Às 18 horas,
0: a gente faz. Às 18 horas, segunda a sexta, trazendo informações da Prefeitura no Esporte de Piauí. Parabéns, Nailton. Deus continue te abençoando. Nacel, parabéns pela atuação como vereador. Chegamos ao final de mais uma edição do Jornal da Manhã. A todos uma ótima segunda-feira. Que a graça e a misericórdia de Deus nos acompanhe, ó, durante esse dia, essa semana, tá bom? A todos, uma ótima segunda-feira. Se Deus permitir, 6h30 amanhã, estarei de volta. Tchau, tchau.

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0: Bom dia pra você, tudo bem? Eu sou Alexandre Novaes e estou por aqui pra comandar o Bom Dia Alegria na manhã mais feliz, mais gostosa, nesse nosso encontro de todas as manhãs, de segunda a sábado, de 8 às 12, segundo 25 de maio de 2026. E aí, o final de semana foi tranquilo? Aproveitou bastante? Curtiu? Deu uma descansada? A semana começou, hein? A correria voltou, né? Ó, olhe para o dia de hoje, não como mais uma segunda-feira, mas como uma página nova em branco. O fim de semana passou, o ontem já é história e o futuro ainda não aconteceu. Tudo que você tem é o presente, é agora. Muitas vezes esperamos o momento perfeito, a condição ideal, o incentivo de alguém para começar a mudar de vida. Mas a verdade é que a força que você precisa já está aí dentro. Cada minuto de hoje carrega uma nova oportunidade de fazer escolhas melhores e dar um passo em direção aos seus sonhos e de ser a sua melhor versão. Não se preocupe com o tamanho da montanha que você tem que subir esta semana. Foque apenas no primeiro passo de hoje. Coloque a energia positiva nas suas ações, trate as pessoas com bondade e acredite na sua capacidade de vencer. Você é o autor da sua história. Coloque isso na sua cabeça. Faça valer a pena e que você tenha uma excelente e produtiva semana.
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0: 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Bom dia, alegria no ar. Daqui a pouquinho o momento da informação, dicas pra você. Às 9h15 tem link com as fofocas quentíssimas. O que eu sei, você também fica sabendo o que ocorre nesse mundo maluco dos famosos. E sua participação já tá valendo no 988-068-468, mandando aquele alô, pedindo seu alô, desejando seu bom dia a quem você quiser. Bom dia, alegria está no ar. Aumente o volume do seu rádio. Ótima segunda-feira.
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0: Na nova 87, a nossa primeira de hoje é com Henrique Juliano. Seja esse. Bom dia.

ar aqui na sua 89,3 Laguna Cidade. Daqui a pouquinho tem mais música boa pra você curtir nessa manhã de segunda-feira pra começar a sua semana. 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Já, nossa primeira dica de hoje, 8h18.

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1: Oito e vinte e dois. Vamos à nossa primeira dica. Comece as refeições pela salada. Isso garante saciedade precoce e o consumo de fibras antes do prato principal. Daqui a pouquinho mais momento da informação.
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0: Angélica, voo de táxi aqui na Nova. Tem o som do Bruno Mars, é Just Mine. 8h29. 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Já já, mais momento da informação. 8h30.
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0: 8h33. Vamos à dica de hoje. Minha amiga dona de casa, aquele cheiro no coração. Oi, Joselita, bom dia. Tirou os sapatos? Leve direto para o armário, para aquele cantinho que você gosta de guardar os sapatos, para não ficar desorganizado, eliminando a bagunça que se espalha pelos cômodos. Tem gente que vai chegando em casa e joga o sapato num canto, sandália pro outro. Tem que ser mais organizado, né? Deixar o negócio arrumadinho. 8h34, daqui a pouquinho mais momento da informação. Já já tem a última dica de hoje para você ligado, para você ouvindo a gente, curtindo Bom Dia Alegria nessa manhã de segunda-feira, manhã maravilha.
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0: Mané, Viana, Gabriela, aqui na sua 89,3. Você mais novo, amor.
1: Muito barulho, Ana Gabriela!
2: Valeu, São Paulo!
0: Bom dia, alegria até às 12. Quem está aniversariando hoje? A Joselita, parabéns, Joselita. Saúde, felicidades pra você. Tudo de bom, muitas bênçãos. Feliz aniversário. Tá completando idade nova também? Então parabéns pra você que está aí ouvindo a gente, completando idade nova nessa segunda-feira, dia 20.

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1: Vamos lá, 8h48, vamos à última dica de hoje. Faça uma dupla limpeza. Lave o rosto com seu sabonete facial e, se puder, use uma esfoliação bem leve para remover as células mortas. Essa foi a nossa dica de hoje. Amanhã tem mais Momento da Informação no Bom Dia Alegria. 8h49.
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0: Chimbalaê, Maria Gadu, pra fechar a nossa primeira hora de hoje aqui no Bom Dia Alegria. Patrícia Marques, Sonho de Amor. Já já tô de volta, segura aí, é rapidinho, continue no seu mais novo amor. 9 horas.
1: Então a gente vai fazer uma música agora.

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0: Vamos lá, tô de volta na manhã mais gostosa, mais feliz do rádio, no oferecimento Boticário, Colégio Montessori, Santa Agostinho, Chamigás, Super Gás Brás e Borges Supermercados, BBB, Borges Bom e Barato. Daqui a pouquinho tem link, umas fofocas quentíssimas pra você. Aproveite pra seguir a Nova aí no seu Instagram, 9FM89. Siga a gente lá. 94.
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0: Esqueci você, Bruno Marrone e Henrique Diego. Olá.

Imagina Samba, bem querer aqui na sua 89,3. Gilson e Narcisinho, bem me quer. 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Daqui a pouquinho tem link.

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1: Vamos com o primeiro link de hoje, 9h21. Tá chegando agora aqui na Nova. Bom dia. O sertanejo Zé Neto, da dupla de Cristiano, emocionou o Brasil ao abrir o coração durante a participação do Domingão com Hulk ontem. Em conversa sincera com Luciano, o cantor falou de forma profunda sobre a batalha contra a depressão, a síndrome do pânico, o abuso de álcool, o vício em medicamentos e o uso excessivo de cigarro eletrônico. No palco do Domingão, o cantor ainda relembrou o período mais delicado da própria vida e contou como encontrou forças para buscar ajuda médica, apoio espiritual e retomar a própria essência. Hoje recuperado, o artista celebra uma nova fase marcada pela fé, qualidade de vida e autocuidado. Então, o Zé Neto também relembrou o momento em que decidiu interromper a carreira para priorizar a própria saúde mental, né? Cara, foi realmente, chegou assim a um ponto que eu falei, eu não consigo mais, eu preciso parar, preciso anunciar isso para o Brasil inteiro, para eu parar e para eu me cuidar. Tem excelentes profissionais hoje na área de saúde, contou o cantor. Ele ainda destacou a recuperação só foi possível graças à união entre tratamento médico, espiritualidade e mudança de hábitos. Pois é, o Zé Neto que passou aí pelos perrengues, né? Sertanejo revelando batalha contra vícios e emocionou o Brasil. Cantou abriu o coração no Domingão com Hulk ontem. 9h22, daqui a pouquinho tem mais link.
0: Você

Santos. Descobridor de Sete Mares, aqui na sua 89,3. Sibeline, que sorte! 9:31. 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

0: 9h35 na Nova, vamos de mais link, mais fofoca aqui no Bom Dia Alegria.
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0: Vamos lá, fofocar, falar da vida dos outros. O BBB 27 já começou a movimentar os bastidores da TV brasileira antes mesmo da próxima edição ganhar força oficialmente. Ainda durante a final do BBB 26, Tadeu avisou ao público que o processo de inscrições para o reality estava aberto. E desde então, milhares de interessados correram para tentar uma vaga no programa. No entanto, quem sonha em entrar na casa mais vista precisa ficar atento. Isso porque candidatos do Sul e do Norte seguem mais para a seletiva. As regiões e Norte seguem com seleções do Sudeste, que costuma concentrar ainda terá uma nova reabertura antes do encerramento definitivo. Nova chance agitando o futuro.
2: Sim, hein?
0: Ted.
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0: Melim Gelo, 9h45.
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1: Último link de hoje do Bom Dia Alegria. Falar aqui da Rainha dos Baixinhos. Poucos símbolos da televisão brasileira atravessaram tantas gerações quanto a nave da Xuxa Meneghel. Bastava a estrutura surgir no palco para transformar manhãs comuns em um espetáculo quase mágico para milhões de crianças nos anos 80 e 90. Agora, décadas depois, a apresentadora quer resgatar justamente essa memória afetiva em uma turnê ambiciosa que aposta pesado na nostalgia. Batizado de O Último Voo da Nave, o novo projeto estreia em julho em São Paulo e depois percorre cidades como Curitiba e Belo Horizonte antes de encerrar a temporada no Maracanã em dezembro. Mais do que uma sequência de shows, a turnê surge como uma celebração da própria trajetória da Xuxa na cultura pop brasileira. E ela sabe exatamente qual sentimento pretende provocar no público. Vai ter bebê, vai ter criança, vai ter família, afirmou durante a entrevista ao Fantástico. Pela primeira vez, Xuxa também abriu um acervo pessoal com cerca de 1.200 itens catalogados. O espaço reúne figurinos históricos, botas usadas nos programas, roupas das paquitas, discos, troféus e lembranças envolvendo Sasha Meneghel. Então tá aí, a Xuxa vai reviver nave icônica e promete uma turnê gigante para emocionar gerações. Link ficando por aqui. 9:50.
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nova, 10 horas, Azul, Lucas Carlos. Pra fechar, mais uma hora aqui do Bom Dia Alegria. Eu sou o Charlie Brown Júnior, Pontes Indestrutíveis. Até as 12 horas, Bom Dia Alegria.

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0: Tô de volta aqui pra mais uma hora do Bom Dia Alegria. Na sua manhã de segunda-feira, no início de semana, comandando a sua festa com muita música boa e alta astral aqui não falta, hein? 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Vem comigo que eu vou com você até às 12. Aumenta aí o volume do seu rádio, 10:04.
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Sinal Verde, Priscila, aqui na Nova. Teve Rael envolvidão, todo mundo envolvido aí com a 89,3. 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

0: Prince, antes de dizeres. Ele tem o som da Damon Hoots, Golden. Daqui a pouquinho tem mais uma sequência pra você, 10h31. 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Faça já sua matrícula. 10h33, Dona Nilda Calheira, tá ligada, tá curtindo a gente, é do Santos também ouvindo a gente, curtindo Bom Dia Alegria. Muito obrigado pelo carinho, obrigado pelo rádio ligado.
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pedido de socorro para fechar mais uma sequência aqui do Bom Dia Alegria, José Augusto Casinha Branca. Na Nova 10h45.

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substantivo feminino de força invisível que se atribui ao mundo, ao destino. Minha vida, que sorte boa.

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0: De volta para nossa última hora aqui no Bom Dia Alegria, na sua manhã de segunda-feira. Lembrando que 12 horas tem Celso Rommel e o Jornal da Nova. Bom Dia Alegria até as 12. 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Parabenizar você que é massagista. Hoje é o seu dia, né? O dia do massagista também é o dia da indústria. 11:04.
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0: Imagina eu, Eduardo Costa.

A chave Cláudia Leite, menos é mais champanhe, 11:16. 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Chegou a semana nova, né? Segunda-feira. 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Daqui a pouquinho tem mais Bom Dia Alegria no seu mais novo amor. 11:18.

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0: Legal, o som do Menatti Work aqui na sua 89,3 The Wonder 11:30. 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

e Sophie Charlotte, Proposta. Teve outro Eu com Carinho e Coldplay. Feels Like for Love. 11:45.

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1: Vamos à última sequência do Bom Dia Alegria. Meu Silêncio, Matheus Cauã e Simone Mendes.

O que é que você viu em mim, Sampa Crio, para fechar o Bom Dia Alegria de hoje aqui na sua 89,3. Você também ouviu Thiago York e Ludmila Zangadinha. Bom Dia Alegria vai ficando por aqui no oferecimento ao Boticário, Colégio Montessori, Santo Agostinho, Chame Gás, Super Gás Brás e Borges Supermercados. Daqui a pouquinho na Nova tem o Jornal da Nova com Celso Romer. Ótima segunda-feira, uma ótima semana, uma abençoada semana e até amanhã, se Deus quiser, às 8 da manhã, com mais um Bom Dia Alegria, 11:58.

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0: Tá legal, minha gente, 12 horas e 2 minutos. Hoje é dia 25, tá começando o seu programa Jornal da Nova, hoje com os seguintes destaques. Jornal da Nova. É destaque no IPEU Online. IPEU recebe equipamentos e amplia atendimento público com emendas parlamentares. É de Ubatã, a garota chocolate 2026. Caminhoneiro relata desespero e gritos após tragédia em Minas Gerais e declara: não pude salvar ninguém. Jovem de 25 anos encontrada morta em Conquista foi vista sendo retirada de casa à força pelo ex-marido. Também destaque no IPAU Online: professores anunciam paralisação de 5 dias em Barra do Rocha. Essas e outras informações no programa Jornal da Nova, desta segunda-feira, que já está começando a partir de agora com os destaques da nossa reportagem. Vamos com ele, o repórter mais bem informado da região de Jequié, Del Santos. Diga, Del, boa tarde.
1: Boa tarde, Celso. Boa tarde, Falcão e ouvintes do Jornal da Nova. Operação da Polícia Militar e homem morre em confronto com a polícia. Condução à delegacia por tráfico de drogas. Acidente com vítima fatal na BR-116. Você já sabe todos os detalhes daqui a pouco aqui dentro do Jornal da Nova.
0: Ok, ok, Del, chegando aí com as suas participações, sempre informando o que acontece, trazendo inclusive o resumo do final de semana. Mas chega agora Dig Moral com as suas manchetes para esta segunda-feira. Fala, Dig, boa tarde.
2: Oi, Celso, boa tarde a você, aos ouvintes do Jornal da Nova, a você também, Falcão. Vamos que vamos com os destaques do programa de hoje. Olha, daqui a pouco, criança morre afogada. Onde? Detalhes daqui a pouquinho. E ainda, de quem é a bicicleta? Quem roubou a bicicleta? Onde está essa bicicleta? Meu pai do céu, detalhes daqui a pouco. E tem mais: vereador Nassiel Ramos comemora a conquista. 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É com você, Celso, já que eu volto, é pai mola.
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0: Legal, minha gente, 12:04, 12:04, aquele abraço, cidade, alô, região, você ligado na Nova, alô, comunidade, a você que interage com a gente nos mais diversos pontos da região, desde você que se liga aí na região da Fazenda do Povo, ao pessoal que é ligado também com a gente no bairro 2 de dezembro, a você no Bom Sem Farinha, aquele abraço, amigos da Lauro de Freitas, a você que está na Beira Rio, aquele abraço, amigos do Emburrado, a você do Emburrado, pessoal sintonizado também aí na região do bairro Luiz Conrado, Antônio Lourenço, para você que é sintonizado também com a gente na Irmã Dulce, pessoal ligado também aí na região da Avenida Valdir Pires, a você que está na Bela Vista, a você do HGI, a você ligado também na Praça do Honório, outro pessoal ligado na Pracinha do Honório, forte abraço, amigos sintonizados no sítio do Pica-Pau, amigos que se ligam também com a gente aí na região do Centro Comercial José Mota Fernandes, você que está indo agora aí pela Avenida Contorno, você que está indo pela Avenida Contorno para almoçar, chegando em casa, encontrando aquele prato especial que você fez, não chamou ninguém para não acabar. É o pitu do Rio Gongugi, cozido, né? Aquele pitu, muito gostoso, com o pirão, o arroz e a saladinha de tomate. Bom apetite, ouvinte amigo Diga Falcão, boa tarde.
1: Fala, Celso, grande abraço, boa tarde pra você, boa tarde pra todos, parece que o frio chegou agora, viu?
0: Esfriou
1: um pouquinho, né?
0: Foi, mas essa aí é uma frente fria.
1: Aqui pra gente aqui mesmo.
0: Vai até semana que vem, na realidade.
1: Pra gente aqui, essa temperatura tá fria, né?
0: Já é fria pra gente que não é acostumado, né?
1: Tá bacana.
0: Mas aí pra cima conquista esses lugares aí.
1: Antes de falar seu cardápio, mandar um abraço pro pessoal que tá acabando com você, falando que o problema do cardápio é você. Meu amigo Elias, do bairro Constança, viu? Elias, e me mandou um abraço aí de mim pra Rose, aí na rua Jiquier. Rose falou que foi sua vizinha, que você morou na rua Jiquier.
0: Foi, foi.
1: É, foi sua vizinha. Um abraço, viu, Rose? Cardápio de hoje tá. É em líquido?
0: Hã?
1: É em líquido?
0: Por que em líquido? Oi. O pirão é líquido?
1: Nada,
0: o pitu é líquido?
1: É, pode ser. O pitu pode ser líquido, não pode ser.
0: Ah, sim, esse aí não. Esse
1: pode
0: não.
1: Ser não, né?
0: Não faça isso.
1: Eu também eu parei.
0: Não
1: né?
0: Faça isso,
1: você
0: não.
1: Tá sabendo que
0: porque
1: eu parei.
0: Você não pode estar conversando essas coisas, porque só de falar você já começa.
1: Eu perguntei se é líquido, meu amigo. Só perguntei, porque daqui a pouco meu amigo Miquel vai mandar aqui a foto do. E eu parei, não tô tomando esse negócio mais.
0: É sério mesmo?
1: Parei.
0: Qual é a conversa?
1: Não, de vez em nunca um paraturozinho. De vez em nunca um paraturozinho,
0: que é porque é medicinal.
1: É medicinal,
0: certo.
1: Que ele faz bem. Agora o pituzinho de hoje eu não vou comer, não.
0: Não vai o quê, pai?
1: Tá difícil.
0: Poxa, o que é isso, rapaz? O pitu do Rio Gongugi.
1: Pitu tá
0: foi
1: difícil.
0: Encomendado. Pitu é encomendado.
1: Por isso que é caro, né?
0: Não é barato, mas também é gostoso demais, né?
1: E também você não pode convidar ninguém, por isso que você falou, né? Se convidar é um prejuízo.
0: Se convidar já é prejuízo, você come sozinho.
1: Convidar um cidadão por nome Antônio Costa.
0: Ah, meu amigo.
1: Aí
0: a panela de pitu vai toda embora.
1: A Milicena tá ligada aí agora. Se ela some, depois aparece.
0: Mas você vai, né?
1: Não, vou não.
0: Oxê, por quê, pai?
1: Não tem interesse em comer pitu, não.
0: Não tem interesse em comer pitu?
1: Não, nem um pouco.
0: Olha pra aí, gente.
1: Nem um pouco.
0: O que é isso, gente? O pitu é coisa sagrada. Antigamente.
1: Sim, sagrada?
0: Aqui em Piauí tinha tanto pitu que tinha em Piauí, rapaz.
1: Mas aquele tempo.
0: A pessoa passava com a corda de pitu pendurada. Olha o pitu, olha o pitu. As casas de meio-dia cheirando a pitu. Tudo isso ficou no passado, porque o pitu sumiu aqui do Rio de Contas. Quiser o pitu, você tem que procurar aí, encomendado do Rio Gongugi. Ou lá, praticamente já na foz do Rio de Contas, lá em Itacaré, Falcão.
1: Rapaz, agora, porque antigamente o negócio era difícil, era complicado. Antigamente as pessoas não tinham condições de comprar carne do jeito que a gente compra hoje. Então as pessoas se valiam com o Rio de Contas, com acari, com curuca. Que curuca também é da mesma família do.
0: A curuca é muito pequena, quase não
1: mas
0: tem carne.
1: Mas é da família. Mas eu tô falando que antigamente as pessoas se valiam com isso. Com cambute, essas coisas. Mas as coisas melhoraram, graças a Deus, tá bem melhor. Onde você dificilmente tu vai ver um pescador aí tuqueando. É difícil tu ver um pescador tuqueando.
0: É verdade.
1: E quando tu viu
0: a tecnologia de pegar o pitu se perdeu. Porque não passou de pai para filho.
1: E as pessoas que tu vai ver pescando aí, aquelas pessoas já chegam numa certa idade.
0: Verdade.
1: Então procura alguma coisa para passar o tempo, para distrair. Mas o pessoal não tá mais igualmente antigamente. As coisas realmente têm melhorado, né? Muito.
0: Mas eu vou dizer uma coisa a você, uma das coisas que piorou foi o direito do pobre comer o pitu. Porque hoje o pitu só quem come é quem tem uma condiçãozinha melhor.
1: Porque né? Realmente tá difícil.
0: Tá
1: uma
0: difícil.
1: Coisa que você não encontra mais, como encontrava antigamente. Então se tivesse muito, ia ficar barato.
0: E o pior do pitu é que ele não reproduz em cativeiro. Ele não reproduz em cativeiro. É diferente de outras espécies marítimas ou do rio, que no cativeiro você consegue fazer a reprodução da espécie. Pitu não, ele só reproduz em liberdade. Em cativeiro ele não vai à frente. Então é por isso que você está vendo desaparecer esse crustáceo, parente do camarão, né, parente da lagosta, e muito gostoso. Quem provou pitu sabe como é bom. Inclusive tinha um lugar ali entre Itabuna e Ilhéus chamado Ponto do Pitu, né? Ponto do Pitu, mas eu acho que acabou. Esse dia eu passei por lá, não vi. Mas
1: Toca do Alcari tinha onde?
0: Toca do Alcari era aqui em Piauí, ali na no final da Avenida São Salvador,
1: Toca,
0: né?
1: Do Acari. Toca do Acari. Não, rapaz.
0: Não era ali, não?
1: Ali é Toca do Leão.
0: Toca do Leão,
1: gente. Toca do Leão. Aqui tinha um lugar também que tinha.
0: Toca. É a Loca.
1: Loca?
0: A Loca do Acari.
1: É Loca do Acari, isso mesmo.
0: Era um restaurantezinho especial. Se não me engano, quem estava sempre por lá, ou quem deu o nome a esse restaurante, foi o saudoso Deledel.
1: Deledel.
0: É um agitador cultural que tinha aqui em Piauí nos anos 70 e 80. 12 horas e 10 minutos, programa Jornal da Nova. Aqui a gente conversa com o povo, aqui a gente traz a informação. Olha, gente, você quiser falar com a autoridade, você pode falar, você pode conversar, você pode pedir, pode fazer a crítica. O que você não pode fazer é desrespeitar, ofender a pessoa. Aliás, com ninguém, né? Só com a autoridade, né? Você quiser conversar com o Falcão, você não gosta dele porque ele rejeita o cardápio, tranquilo. Você não pode estar xingando o rapaz, que ele não vai querer ouvir, que além do mais é ofensa, é agressão verbal, está previsto na Constituição e você pode ser detido por isso. Eu estou falando isso porque soube que hoje pela manhã teve um cidadão exaltado que teria dirigido palavras de baixo calão à prefeita de Piauí, Larissa Dias, e teria sido recolhido aí pela polícia. Né? Que a polícia pegou e carregou. Não quer dizer que seja um marginal, que seja bandido, nada disso. Mas ele se exaltou, ele passou do limite e, além do mais, ele cometeu aí dois crimes, a agressão verbal e a ofensa a servidor público. Ambas são passíveis de prisão. Não sei como é que fica a situação dele daqui pra frente, se a prefeita vai prestar queixa, o que é que vai acontecer, mas soube que aconteceu isso e desde já deixo essa palavra aqui. Você tem alguma questão que você acha que precisa ser feita? Se dirija às autoridades, cobre o seu direito. Mas para se manter na razão, você precisa estar sendo respeitoso. A partir do momento que você sai do seu lugar de cidadão, né, de contribuinte nos seus impostos, a partir do momento que você sai do seu lugar de uma pessoa de bem, automaticamente você perde a razão. Muitas vezes numa discussão, você tendo razão, pode ficar errado. Você já viu isso? Você tendo razão numa discussão, você pode passar a ser errado. Quando aquele errado começa a lhe desrespeitar e você vai lá e resolve partir para a ignorância, para a agressão física, naquele momento você perde a sua razão. Então, de qualquer maneira, quando existe a ofensa, quando existe a agressão, a pessoa já começa errado. Não adianta ele depois vir dizer, mas eu falei isso e aquilo porque fulano me disse isso e isso. Não. Partiu para a agressão, meu amigo, sua razão acaba ali, né, Falcão?
1: A ignorância é a arma dos tolos, né? Às vezes a pessoa acha que pode falar o que bem quer, principalmente quando se trata de político, né? Não, ele é político, eu posso falar, posso esculhambar e, na verdade, não é assim. Qualquer tipo de agressão é crime, é ofensas, ameaças, tudo passa a ser crime. Então realmente tem que ser punido para moralizar.
0: É, até porque se deixar, daqui a pouco todo mundo quer fazer, né?
1: Vira baderna.
0: Vira baderna. Olha, 12 horas e 13 minutos, programa é Jornal da Nova, daqui a pouco a gente traz as informações, o caso do caminhoneiro que passava por uma estrada lá em Minas Gerais e viu a cena bagaceira, muita gente gritando, muita gente sofrendo, e ele disse que não pôde fazer nada, foi uma tragédia na estrada, daqui a pouco eu trago os detalhes. Também a situação lá em Barra do Rocha, onde eu vi hoje pela manhã no site Piauí Online que os professores ligados à PLB anunciaram o início de uma paralisação de pelo menos 5 dias. Eles reclamam em relação ao cumprimento de acordo feito com os profissionais da educação. Temos notícias também da Bahia, em nível nacional. Já eu trago as informações. A previsão do tempo diz que é água a semana toda, viu? É água a semana toda. Diz que esse ano vai ter um negócio aí de um El Niño perigosíssimo, viu? Diz que vai aparecer assim com aquela força que nunca se viu antes. Em chuvas, tempestades e ventos e alagamentos. Eu já fico logo pensando assim, Dário Meira, hein? Como é que vai ser? Rapaz, não resolveram a situação ali e continua ali exposto a perigos climáticos. Tudo isso e muito mais no programa Jornal da Nova. A gente dá um tempinho, já a gente volta com mais informações.
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0: legal, minha gente. Olha, estamos com 12 horas e 20 minutos. Hoje é o dia do agricultor. E falando dessa data tão especial, vai estar aqui em nossos estúdios hoje o presidente do Sindicato Rural de Ipiaú, Sérgio Gondim. Ele traz aí na sua pauta, dentre outras informações, tudo sobre a organização de mais uma edição da Exposição Agropecuária, que já começa a ser gestada, já começa a ser planejada. Sérgio Gondim fala pra gente a respeito dos cursos de capacitação, da atitude que o Sindicato Rural, junto a outras entidades, está tendo para dotar os agricultores de conhecimento. E uma coisa que eu quero até perguntar, Sérgio, a respeito dessa questão dos agricultores, é que hoje muita gente está correndo da roça. Hoje muita gente, menino novo principalmente, não quer mais ficar no campo, né, Falcão?
1: Rapaz, ainda mais se não tiver internet, que aí dificulta. Essa geração nova agora, Celso, que está chegando, não quer meia com essa parte rural, não. A geração nova hoje quer se meter com... Todo mundo hoje é influenciador digital, que é um negócio mais leve, né? Praticamente, né? É um trabalho, porém, um trabalho muito leve. Quem é que vai querer bater biscó? Quem é que vai querer bandeirar cacau, colher cacau?
0: Verdade.
1: Quem é que vai querer fazer seca no sol quente?
0: O pessoal quer ficar com a mão lisa.
1: Se agora tá difícil, daqui a mais 10, 20 anos, meu amigo.
0: E aí, vem quem é que vai plantar, rapaz? Vai ser o robô?
1: Eu vi um rapaz vendendo sítios e fazendas no estado de Minas Gerais. Por que está vendendo? Não é porque a região é ruim, é porque aquelas pessoas que cuidavam já chegou à idade e não tem mais força. E a geração nova que está chegando não quer medo de ficar na zona rural para trabalhar pesado.
0: É verdade.
1: Então, assim, muita gente vendendo sítio lá, em uma cidadezinha muito bacana de Minas Gerais. Porque, e aí, se não tiver um do campo, a gente vai comer o quê?
0: Eu fico olhando, a maior parte, eu diria quase 100%, do que a gente consome vem da roça. Né? Se você come uma batata, não foi plantado dentro do apartamento.
1: O arroz,
0: muito menos, foi feito dentro de uma fábrica. O feijão, a mesma coisa. Se é a carne, eu duvido que foi essa carne criada dentro de um supermercado. Tudo veio da roça, mas ainda é aquela geração anterior que está sustentando. Porque os mais novos não querem mexer com isso. Falcão já disse aqui agora. E aí, como é que vai ser quando essa geração passar?
1: Até porque também, esse povo que trabalhou na zona rural, para ter uma casa na rua foi a maior dificuldade. Quando veio conseguir uma casa na periferia, uma casa simples na periferia. Então, um povo que trabalhou a vida toda e que não ganhou dinheiro. Ganhou?
0: Verdade.
1: Sabe que não ganhou dinheiro. Então, verdade. Assim, visando uma melhoria... Então, essa geração nova, claro, procurando estudar, quem quer estudar, e sair para as grandes cidades.
0: A questão é essa, né? Ou fica no campo e deixa de desfrutar de algumas das maravilhas da tecnologia, da modernidade, ou vai para a cidade e pode também correr o risco de ser vitimado justamente por essa modernidade que está hoje em dia.
1: O que você também não está livre na zona rural. Eu vejo várias informações de GQS, às vezes os fazendeiros tendo as fazendas invadidas, os meliantes roubando na zona rural. Às vezes faz arrastão. Então também não está livre, não.
0: É verdade.
1: Acontece que ninguém está querendo mais trabalhar pesado. Se eu lhe perguntar aqui, se tu tinha que ir para a roça trabalhar pesado, tu não vai.
0: É assim. Mas eu muito menos, porque eu sempre fui criado na cidade. Mas quem é da roça, quem já nasceu naquele ambiente, quem já vê o exemplo do pai e da mãe, e não quer ficar lá.
1: Você já veio do Pará na zona rural, era criador de gado. Você não quer.
0: A pessoa que tem um exemplo do pai e da mãe, ele prefere largar tudo, o mundo que ele conheceu, o mundo que ele viveu, para vir para a cidade. Muitas vezes está numa favela, está num bairro perigoso, né? Para ser exposto aí à guerra das facções. E aí?
1: Não
0: é muito pior?
1: E consegue ter um pingo de conforto? Consegue na zona rural? Aí ele vai ver os pais como exemplo. Ah, meu pai se acabou aqui dentro, meu pai não tem uma casa boa, meu pai não tem um carro. Carro que tem, esse carro aqui, velho, Uno, velho, todo pisteado. Também, tira como exemplo. Então, procura estudar e sair da zona rural, infelizmente. E daqui a 10, 20 anos, tu vai ver o bocado de fazendas abandonadas aí.
0: Vixe, rapaz.
1: Quem é que vai querer tomar conta, velho? Olha o que as pessoas estão fazendo. Rapaz. As pessoas estão comprando um pedacinho de terra pra ter um sítio pra sair da cidade pra final de semana e ir pra lá.
0: É.
1: Buscando paz, mas nem sempre tem, porque é uma parafernália que só, viu? Começa a lotear uma fazenda e aí vem gente, um bocado de gente, e aí final de semana, parafernália é paredão.
0: E o pessoal quer levar o estilo de vida da cidade
1: pra zona rural. É. Quem vai para um sítio está procurando paz, sossego. E nem sempre está encontrando.
0: É verdade.
1: Então, ninguém está querendo mais esse negócio de fazenda, meu filho. O povo está querendo. É muita despesa.
0: Vixe.
1: Muita despesa.
0: Então quer dizer que a pessoa fala assim: eu vou procurar minha tranquilidade, mas no lugar disso ele vai ter que ficar capinando o sítio, limpando, correndo atrás de animal.
1: E cobra. Eu vou te falar aqui.
0: Cobra atacando.
1: Você que compra um sítio. Não, aqui eu vou descansar. Não tem descanso, não, meu amigo.
0: É o contrário.
1: Sítio, se você ficar uma semana, duas semanas sem ir lá, meu amigo, é cobra que invade, é mato que invade. Então você vai trabalhar mais. Mas isso aí meu pai gosta. Meu pai aposentou. Uhum. É o que ele gosta de fazer. Tá cuidando lá, né? Trabalha um pouquinho ali e pronto. Um pouquinho vai pra casa, vai um pouquinho pra casa.
0: Mas tem um ditado aí: se o agricultor não planta, você não janta.
1: É isso que eu falei aqui na estante.
0: Se não houver quem plante, como é que nós vamos comer? Tá aí a história.
1: Comer as comidas industrializadas.
0: Industrializado, comer plástico.
1: Miojo da vida.
0: É.
1: Macarrão instantâneo, dentre outros.
0: Olha, 12 horas e 28 minutos. Daqui a pouco eu converso a respeito disso com Sérgio Gondim, presidente do Sindicato Rural de Piauí. Vale a sua participação. 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Vamos com 12 horas e 27 minutos. Participação do povo aí, participando, quem é?
1: Eu quero perguntar se você vai torcer pro Brasil. Vai? Já tem torcedor aqui, ó.
0: Opa, aí, rapaz. Tu acha que ela tá gostando? Não tá, não.
1: Tá retada aqui.
0: Ela tá retada.
1: E botaram logo a camisa daquele da Neymar. Botou
0: Belinha, camisa 10.
1: É,
0: a cachorrinha de Dona Mili. É. Ela comprou uma camisa, acho que de criança, né? E botou a cachorrinha dentro da camisa, rapaz.
1: Acho que aqui é apropriada mesmo pra cachorro.
0: Será?
1: Acho que é. Ela mandou fabricar.
0: O animal não gosta, não, viu?
1: Rapaz, não gostou, não. Não gosta, ela não, falou aqui, disse que tá retada a Belinha aqui, viu? Acho que ela vai ter que tirar, não tem jeito não, viu? Ei, rapaz. É de pet, ela falou, tá vendo? É de pet. Pode tirar, viu? Pode tirar,
0: porque... O animal fica chateado.
1: Quando a seleção começar a perder...
0: Ah, aí que começar... ela vai se...
1: Belinha vai começar
0: aí
1: a se
0: morder. Aí que ela vai se danar mais ainda, viu?
1: E aí vai até morder a canela de milho, né?
0: É. 12h28, Del da Geladeira de Itaúna. Fala, Del.
2: Boa tarde, Celso. Boa tarde, Falcão. Celso, você ofereceu um prato hoje que quase ninguém pode comer, porque além de não achar... O bicho é caro, é melhor comprar logo lagosta, que é mais fácil de achar. Entendeu? Eu mesmo depois cheguei de São Paulo, tinha vontade de comer uma moqueca de pitu, mas não acho pra me comprar. Porque você tem que comer e esquecer o resto da vida, que o bicho é caro, viu? Mas eu, se tivesse aí, eu ia nesse cardápio. O Falcão não vai, porque Falcão é o seguinte, Falcão não é chegado muito coisa boa, não.
0: Ô Del, eu tô achando que deve estar na base de uns 100 reais, viu?
1: Mas você
0: não vou mentir.
1: É base, sua base, né?
0: É uns 100 reais, você faz a encomenda, o rapaz traz.
1: Quem é um rapaz?
0: Tem um rapaz aqui em Piauí, eu não posso falar não que eu tô fazendo propaganda.
1: Ah.
0: Mas tem um rapaz aqui em Piauí que ele traz do Rio Gangugi. 100 reais, ele traz no isoporzinho, ele entrega em casa, viu? Depois eu vou pegar que o número tu, dele,
1: rapaz,
0: e
1: será? Você. Será? Não é curuca não, rapaz.
0: Não,
1: é
0: camarão, curuca, não. Curuca é perda de tempo. Não, e de dente.
1: Maria, curuca,
0: ah, é negócio velho pequenininho, que você começa a mastigar, não sai quase carne nenhuma. Agora tem o cheiro do pitu, viu? É como se fosse o pitu miniatura.
1: É, da mesma família.
0: Da mesma família.
1: É.
0: E menino Elinaldo tá aí também? Fala aí, Elinaldo. Foi que houve, Elinaldo?
3: É, amigo, esse cardápio aí tá de excelência, viu? Agora só faltou aí o molho, aquele molho lambão de pimenta com marinho, tomate cortado miudinho e um jiló cozido cortado no molho aí pra poder te saborear gostoso. Só faltou o molho aí, viu? Mas tá de excelência.
0: Eba, aí você foi fundo, Elinaldo, aí você realmente... perturba quem tá quieto. Vou dizer uma coisa a você, viu? Você chegar numa casa, tiver o cheiro do pitu, meu amigo, você não saia não, espere sair o almoço. Você fica ali esperando sair o almoço.
1: Eu acho que a pessoa vai comer, vai dar tempo ali, vai até a pessoa, a visita ir embora. Porque, meu amigo, o pitu é caro, é raridade. Você comprou porque deu vontade, o marido deu vontade de comer. Aí tem gente ali, um penetra ali que chegou bem meio-dia, aí você não, você vai empurrar, vai deixar pra comer umas 2 horas, 3 horas da tarde. Quem vai, Celso? Você comprou uma comida especial pra você que deu vontade.
0: Mas aí a pessoa inventa. Eu tô aqui, rapaz, eu tô sem poder sair agora porque tô esperando uma ligação. A conversa fica ali, não saia não. Que uma hora vai ter que vir o prato pra mesa. E você estando ali, você come também. Entendeu?
1: Eu lembrei de um caso. O cara chega na casa do amigo sempre meio-dia. Só que um dia a mãe e o avó manjou. Olha, hoje nós vamos comer mais cedo. O cara chegou, rapaz, vocês não vão comer hoje não? Não, rapaz, nós já comemos. Cara, um dia eu vou trabalhar pra manter o meu. Pra manter o quê, rapaz? Um dia eu vou trabalhar. Pra manter minha alimentação. Rapaz, a avó ganhou a fita do malandro, né? O malandro ia pra lá ficar conversando negócio de música, negócio de cantores. Não, tá, vamos almoçar? Não, vamos agora. O malandro ia encher a barriga de boa. Rapaz,
0: mas se for pitu, você não sai não. Fica ali enquanto não sai o almoço. Deixa eu ver quem tá chegando, é Ramos, é?
1: Mas se fosse nesse caso aqui, já tinha comido pitu.
0: Diga, Ramos! Boa tarde, Ramos.
4: Ô Celso, antigamente, aí na Praça Rui Barbosa, em Piauí, tinha seu Ulisses que vendia pitu aí. Eu me lembro. Bom dia, Ramos. E é bom demais o pirão do pitu.
0: Aí, Ramos comia muito pitu. Ramos não era motorista de Zé Mota?
1: Era motorista de
0: Zé Mota. Ah, ele comeu muito pitu.
1: Não, mas lagosta, né?
0: É porque Zé Mota, acho que toda semana quase praticamente tinha pitu, né?
1: Zé Mota era.
0: Aí Ramos comeu muito pitu, é com certeza. Olha, gente, 12 horas e 31 minutos, daqui a pouco o apelo de Silvio Brito, do HGI, a respeito do paradeiro do seu cachorrinho Pingo. Pingo sumiu, já tem uns 15 dias. Gente, você não tem animal, você não sabe como é. Quem tem um animal doméstico que se apega, passa a ser praticamente um filho. Aquele animal é um membro da família. E imagine um filho seu perdido pelo mundo e você sem saber como é que está, se está comendo, se está bebendo, se está sendo alimentado, se está sendo cuidado. Ainda mais o cachorrinho já idoso, né? O Pingo. E aí Silvio está muito preocupado, ele vai lançar o apelo daqui a pouquinho, depois do intervalo comercial.

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0: Ok, minha gente, 12 horas e 36 minutos, programa Jornal da Nova. Vamos conversando com o povo. Olha quem está passando por aqui, é o professor Maxwell Mendes, que ele é da APLB, Sindicato, representação de Barra do Rocha. E ele fala a respeito dessa paralisação que eu vi logo cedo lá no site Piau Online, né? Ele é diretor da APLB, Sindicato de Barra do Rocha. Vamos lá, professor Maxwell, boa tarde.
1: Bom dia, Celso. Bom dia, ouvinte da Nova FM. Celso, o motivo desse áudio é para justificar a greve dos professores em Barra do Rocha. A PLB Sindicato convocou os professores na quinta-feira passada, que em assembleia decidiram por unanimidade aderir à greve de uma semana, começando hoje e finalizando na sexta-feira. O motivo dessa greve, Celso, é que o gestor assinou um acordo que foi homologado na justiça entre a gestão municipal e a PLB Sindicato para pagamento do piso salarial. Pagamento esse que seria efetuado a partir do mês de abril. Então, ele não assumiu esse pagamento do piso. Nós tentamos conversar várias vezes, né? Em duas vezes que nós conversamos, ele disse que tinha autorizado a secretaria, o RH, fazer os cálculos para pagamento do piso, mas infelizmente isso não se concretizou. Então nós decidimos fazer essa assembleia com os professores e os professores, em sua totalidade, concordaram em fazer essa greve, mesmo porque é direito dele o recebimento do cálculo. Também, Celso, Barra do Rocha é o único município, vou frisar aí bem mesmo, porque nós temos 6 anos sem receber o piso salarial. É o único município da região que não se paga o piso dos professores. E nós temos 6 anos, desde a época da pandemia, né? Nós tivemos a pandemia que foi suspenso, depois a pós-pandemia, e até agora não recebemos o piso salarial. Felizmente, esse acordo para que fosse pago agora no mês de abril, e ele não assumiu esse. Então, nós fazendo essa greve, tá. O piso salarial dos professores. Eu agradeço a todos os professores que aderiram à greve, né? E peço apoio da comunidade por esse motivo que é justo.
0: Bem, os professores, eu diria que é uma das categorias mais importantes da sociedade, porque o professor tem uma responsabilidade enorme, não é? Que é cuidar das sementes que vão ser o nosso futuro, os nossos futuros prefeitos, presidentes da República, médicos, as pessoas que vão comandar o mundo, hoje estão sendo educados pelos professores, e é por isso que eles têm que ter todo o nosso apoio e pelo menos o básico, que está garantido em lei. Então, o que os professores em Barra do Rocha estão solicitando é simplesmente isso, que seja cumprido aquilo que foi acordado. E eu quero acreditar que o prefeito José Luiz vai chamar esses professores e vai colocar na mesa aí uma proposta que seja cabível para o município. A gente sabe que Barra do Rocha é um município pequeno, que não tem uma condição financeira privilegiada, né? Uma arrecadação pouca, e de qualquer maneira tem a opção de conversar, mas também de cumprir os acordos que foram firmados. Estamos com 12 horas e 38 minutos. Chamar a atenção aqui que eu já estou com a reportagem aí de Silvio. A fala de Silvio do HG, doutor Silvio, né? Que ele perdeu o cachorrinho dele. Um belo dia ele chegou em casa, procurou o Pingo, suviou, bateu o dedo e Pingo nada. Quando foi procurar na casinha, Pingo não tava lá, né? Foi procurar, viu os pratinhos de Pingo tudo vazio lá, ele já tinha comido, já tinha caído fora. E agora já fez 15 dias que Pingo não apareceu. Você vê a foto de Pingo, um cachorrinho bonitinho. Que esse cachorrinho assim, branco e amarelo. Já meio coroa, é, Falcão? Que idade tem Pingo?
2: Pingo é coroa. Rapaz, é. Cachorro com 10, 12 anos já é bem, já idoso, né?
0: Já idoso.
2: Já idoso. Pingo tem 14 anos já fica meio
0: com gaga, com deficiência, já é, né? Meio gaga, é.
2: É, fica gaga.
0: Inclusive estão fazendo agora um remédio pro cachorro poder viver mais.
2: Tomara, porque o cachorro vive muito
0: pouco. Muito pouco. Você começa a gostar do bicho, ele já vai morrer.
2: Rapaz, é. Quando o menino já tá rapazinho, nem rapaz, o menino completar 15 anos, o cachorro já tá
0: caducando. Já tá caducando.
2: Já tá caducando, né?
0: Então o doutor Silvio mandou aqui um áudio pra gente, fazendo um apelo pra quem encontrou esse animal, pra que dê alguma pista, já que a família se encontra sofrendo pela perda desse bicho. A família se encontra sofrendo pela perda desse bicho. Vamos lá, doutor Silvio. Boa tarde.

0: que ele tem pelas pessoas, entendeu? E na segunda-feira, semana passada, faz uma semana hoje, eu saí para pegar minha filha, para levar para a escola, e ele acabou, sem eu perceber, saiu, coisa que nunca aconteceu. E aí, quando eu cheguei em casa da universidade, 11 horas da noite, não encontrei mais ele. E aí, tem sido todos os dias uma labuta. Tem uma gatinha que eu adotei, porque estava perdida lá, a recém-nascida. Criaram uma relação tão próxima, que ela está depressiva hoje. Entendeu? Que é Xena. Chora, não come direito. Minhas filhas estão totalmente tristes também. Eu não sei como é que está Pingo. Pingo é um ente familiar, como eu falei. Mas se a pessoa pegou e acolheu, ele é muito bonito, é muito bom, ele é um cara muito inteligente, mas é da família da gente, entendeu? Então eu peço às pessoas que se sensibilizem, né? Que entendam que não se trata de um cão, não se trata de um animal somente, é alguém da família que já tem uma relação próxima com todos nós. Então eu peço àqueles que puderem e que tiverem acolhido ele, que eu espero que alguém o tenha acolhido de fato, que devolva. Devolva, que ele é um ente familiar, entendeu? E Xena tá lá chorando, né? Não come direito, tem 7 meses somente. Não apenas Xena, mas toda a família que tá consternada com a ausência dele, entendeu? Um grande abraço, velho, obrigado por tudo.
1: Bom, deixa eu dar uma pista aqui como é que é Pingo. É um cachorrinho assim, branco, com as manchas amarelas escuras. Ele parece uma raposinha, o rabo bem cheio, né? O olhar assim, bem piedoso. E esse cachorrinho, 12 anos, tá por aí à toa. Quem achou, entre em contato, com o número é o 71985007883, viu? 71985007883. É uma campanha que nós estamos também fazendo aqui junto com o Silvio para que Pingo possa voltar para casa. 12h44, eu vou intervalo aqui para os nossos anunciantes, eu volto já já falando aí mais uma vez a respeito do dia do agricultor, conversar com o Sérgio Godinho, presidente do Sindicato Rural de Piauí. Amanhã fala aqui também José Carlos da Gamil, que está completando idade nova, e também trará esse assunto aí do agricultor e muitas vezes a falta de motivação para que o agricultor continue na sua atividade, que é vital para a sustentação da sociedade. Daqui a pouco eu trago mais detalhes depois do intervalo comercial.

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0: minha gente, estamos com 12 horas e 48 minutos, programa Jornal da Nova, a gente está conversando aqui com o povo, está trazendo a participação popular, e o Dedé da Fazenda Banquinha, mandou aqui pra gente um áudio, justamente reverberando aquilo que a gente estava falando aqui agora há pouco, sobre o Dia do Trabalhador Rural, e a dificuldade que está se tendo hoje em dia, para você inspirar os jovens ao trabalho no campo. O jovem não quer meia com isso. Infelizmente, nós temos que admitir que se não for feito um trabalho de conscientização fortíssimo, a tendência é as propriedades rurais serem esvaziadas. E aí nós vamos ter que fabricar robôs para vir plantar, né? Vai ter que fazer o robô para tirar leite, o robô para poder fazer o plantio da soja, porque senão nós vamos começar a procurar comida e não vamos encontrar. Não é isso, Dedé? Boa tarde.
1: Boa tarde, Celso. Boa tarde, Falcão. Aqui é Dedé da Banquinha. O que você está falando aí é uma pura verdade. Meu pai trabalhou tantos anos em roça, só numa fazenda, plantou foi 11 mil pés de cacau, largou safeiro, o dono da fazenda. Não deu nem uma chupana a nós. Meu pai morreu pobre, trabalhando para os outros, puro, sem nenhuma casa. Morreu pagando aluguel. E eu segui a vida dele, estou a mesma coisa. Doente em fazenda dos outros. E sempre dou conselho meu filho para sair, porque fazendeiro não dá valor a ninguém, não. Paga mal. Entendeu? Prefiro pagar o vagabundo para estar em fazenda para ir para baixo sem fazer nada, mas o peão que dá duro. Ele não quer pagar bem o trabalhador. E quando sai, sai puro. Cheio de doença, é o que dá hoje. E daqui mais uns anos não tem ninguém para trabalhar em roça, não. Nem vender, ninguém quer comprar, porque não acha trabalhador. Aqui tá difícil arrumar um trabalhador. Trabalhador tá tudo velho. Eu me de hoje novo não quer nada, não. Obrigado, amigo.
0: Dedé, eu trouxe aí a sua verdade. Eu não vou dizer que são todos, mas uma boa parcela realmente é isso aí que o Dedé falou. É gente que se acaba no sol. Você sabe que trabalhar de sol a sol não é brincadeira, né? A pessoa começa logo a envelhecer mais cedo, pessoa com 40 anos parece ter 70, né? E aí vai vivendo como Deus quer, quando é uma hora, já não aguenta mais, aí procura um lugar para se encostar, não acha. Porque o dinheiro que ganhou não foi suficiente para fazer um ranchozinho, para ter uma condição melhorzinha. E aí realmente vai desestimulando o mais jovem, ele observa aquilo e fala, eu não quero entrar num balaio de gato desse. E acaba saindo da roça. E isso vai preocupando a gente, porque é aquele ditado, eu falo pela terceira vez hoje no programa, se o agricultor não planta, a cidade não janta. Não é isso, Sérgio Gondim, boa tarde.
2: Boa tarde, Celso, boa tarde, Falcão, boa tarde, ouvintes da Nova FM. É um prazer estar aqui, Celso, mais uma vez, nessa oportunidade que vocês, parceiros, né, do Sindicato Rural, a gente tem a oportunidade de expor não só as nossas ações, como os nossos pontos de vista, né? E, então eu quero começar a minha fala primeiramente parabenizando o trabalhador rural. Hoje é 25 de maio, Dia do Trabalhador Rural, essa figura importante na atividade, né? E que merece não só todo o nosso respeito, como o nosso estímulo. Eu digo, eu ouvi aí a Dedé, é o seguinte, a gente sabe que tem casos e casos, e é preciso separar o joio do trigo, porque pelas leis de hoje, apesar dos altos e baixos, né, de crise de cacau, seja do que for, e gato, mas pelas leis de hoje, o trabalhador, ele recebe um salário mínimo, ele recebe, ou mais, eu digo isso porque eu conheço vários produtores.
0: Não se pode pagar o trabalhador menos do salário mínimo.
2: Não se pode. E hoje, na verdade, quem paga, eu, por exemplo, pago cerca de um salário e meio a 1.4 salário, 1.6, depende da atividade. Que é outra coisa importante que a gente precisa ter noção, é que o salário mínimo é linear. É o mínimo, como já diz a lei.
0: Sim.
2: Mas o salário não é linear, porque depende de cada profissional. Por exemplo, eu tenho profissionais que trabalham de roçadeira, de roçadeira, é uma semi-mecanização da roça, e que eles ganham salário e meio, né? Ganham salário e meio. Outros que trabalham em outras atividades e no regime de produtividade, eles ganham até dois salários. Então isso depende muito, cada caso é um caso.
0: Mas no caso, assim, os seus colegas da área da agricultura têm essa mesma visão?
2: Olha, eu conheço alguns que têm, conheço alguns. E os que não têm, aí sim, a tendência é esvaziarem. Existe uma coisa importante, Celso, que é, agora isso tende a mudar. Porque, na verdade, o que é que esses governos que a gente tem tido, eles têm feito? Criado uma série de programas sociais e dado, né, promovido esses programas sociais até para quem não precisa. E um detalhe, esse para mim é o aspecto mais injusto, é que o programa social a pessoa não pode ter carteira assinada. E aí? Aí porque... Vamos analisar a coisa. Um programa social, ele é feito para quem está precisando. Isso. Quem está, como diz o governo, na extrema pobreza.
0: Isso. Para não morrer de fome.
2: Se a pessoa ganha um salário e dá para ele se manter, ou mais de um salário, como eu falei aqui agora há pouco, um salário e meio.
0: Para que ele quer benefício social?
2: Não precisa. Mas se o governo quer dar esse programa social a ele, que permita que ele tenha carteira assinada, por que não? Entendeu? E agora já tem um projeto de lei em trâmite na Câmara dos Deputados, é feito até por um deputado conservador, que ele, o projeto de lei trata desse assunto, que o trabalhador possa receber o programa social com carteira assinada. Porque se o governo quer dar, né? Por que não carteira assinada? E agora aí, falando de programa social, existe mais um aspecto que é muito discutido, isso, Celso Falcão e ouvintes da Nova, e que a gente precisa ter consciência. Como eu falei há pouco, né, e você confirmou, programa social é dado para quem tem extrema, quem está no estado de extrema pobreza. Quem não está, realmente, a pergunta, precisa do programa social? Porque nos países desenvolvidos, programa social se mede pela quantidade de pessoas que saem do programa, porque eles recebem no momento da necessidade e depois que resolvem sua vida profissional, resolvem sua remuneração, automaticamente eles saem do programa social.
0: Sim.
2: E isso é o certo.
0: É temporário.
2: É temporário, tem que ser temporário. E porque tem mais um detalhe, Celso. Quem é que paga esses programas sociais? É preciso que a gente entenda bem.
0: Mas tem um outro detalhe, nós estamos vendo aqui a questão financeira e trabalhista, mas tem um outro detalhe também, que é a visão de vida, né? Porque o jovem que está na zona rural tem como sonho migrar para as grandes cidades, onde ele em tese terá acesso às modernidades, às benesses, e muitas vezes quando acontece essa migração a gente vê o contrário, ser vítima do crime organizado, das drogas, enfim.
2: Já ia chegar lá, mas vou chegar, você provocou, é bom. Então, uma coisa importante é o seguinte, o trabalhador, quem paga esses programas sociais não é o presidente da República, não é. Aliás, para quem sabe, né, e a saudosa primeira ministra da Inglaterra, Margaret Thatcher, que foi uma das melhores dirigentes de países desenvolvidos do mundo, ele dizia o seguinte: todo cheque que um presidente ou um primeiro-ministro assina não é do bolso dele, aquele dinheiro sai da mesa do trabalhador, porque somos todos nós, produtores e empregados e trabalhadores, que pagamos. Quanto nós pagamos de imposto, Celso e Falcão e ouvintes? Quanto nós pagamos de imposto de quando vamos a um supermercado? Quanto compramos uma roupa para nós ou para nossa família? Quanto compramos um carro? Entendeu? Compramos uma moto. Isso tudo é o dinheiro do programa social. Então, na verdade, é preciso que os administradores públicos, os políticos, os deputados, os senadores, examinem bem isso. Porque eles estão... É justo o programa social? É. Quando necessário, é justo. Mas é preciso que se entenda quem está pagando isso não é o presidente da República. Quem está pagando isso é o trabalhador, é o produtor. Então a gente precisa ver isso. Aí você falou da questão do horizonte, né? As pessoas que querem o filho do trabalhador, que quer um horizonte melhor. Hoje em dia existe um detalhe importante. Eu lhe digo, não vou quantificar aqui, percentualizar, porque nesse momento não é possível, mas hoje em dia, grande parte, eu lhe digo que a maioria das propriedades rurais tem energia elétrica e internet.
0: É.
2: Né? Todos. Todas as casas.
0: Luz para todos. E essas
2: então, o que acontece? Quando o jovem, ele que estuda, volta para a roça, ele tem condição de ganhar, como eu falei, dois salários ou mais de dois salários. E muitas vezes ele vem para a rua e não ganha isso.
0: Não ganha.
2: Ele vai ser empacotador do mercado, ele vai ser motoboy. Quando não cai, como você falou aí, infelizmente muitos caem nas garras das facções, do crime, e se tornam escravos. Você sabe disso. Eu tenho um caso bem interessante em Itamaraty. Era o filho de um parceiro meu, parceiro bem, tinha tá lá até comigo até hoje, parceria para mim agrícola. Cacau sobe, desce e sobe de novo, o parceiro continua. Ele não tem esse negócio, subiu, vou ficar para minha horta, não. Parceiro é parceiro. E tinha um filho que não estudava. Não estudava, não ia ajudar ele na roça, que é parceria. Filho de 18 anos, 16 anos. E aí a mãe não deixava, não, porque a lei, porque isso manda ele lhe ajudar, louro. Manda ele lhe ajudar. Consequência, entrou pra droga, foi assassinado.
0: Olha.
2: E casos como esse são muitos que a gente conhece, muitos. Então, a gente vê assim, existe muita coisa para ser melhorada na vida, né? De uma maneira geral, na estrutura de governo, mas tenha certeza que hoje a zona rural oferece condições ao jovem de ficar e ganhar dinheiro, e ter sua moto, construir sua casa.
0: E ter a qualidade de vida.
2: Qualidade de vida.
0: Mas é aquela coisa das luzes da cidade, né? Que seduz o jovem.
2: Seduz.
0: Né? Que ele vê na televisão, vê no filme, fala, eu tô no fim do mundo, eu preciso ir para a cidade que as mulheres estão lá. Quem é que consegue conter esse movimento, né? Mas é aquela coisa, Sérgio, se a gente não resolver esse nosso ego, nós corremos o risco de daqui a mais 5, 10 anos não ter mais ninguém trabalhando na roça.
2: E existe uma coisa importante, que aí eu digo a você que é uma falha, não tô particularizando nenhum prefeito ou prefeita e nenhum município. Mas eu digo que é quase que regra geral, porque os municípios têm verba do CRAS, do CREAS, para orientar as famílias, para dar uma assistência, inclusive a quem mora na zona rural, e não fazem, Celso. Eu digo isso porque eu tenho casos lá na região, conheço casos, inclusive tive na minha fazenda, de que, por falta de orientação, os filhos entraram para droga. Teve um que ficou, perdeu completamente a noção, teve uma overdose e não...
0: Não voltou mais.
2: Não voltou. Quer dizer, isso é falha do poder público. Por quê? Porque primeiro, a gente tem uma educação hoje precária. É outra coisa. Os governos estão dizendo aí, estão investindo em escola de tempo integral, mas será que tá a qualidade de ensino? Porque você tem visto aí, isso não é privilégio de um ou de dois, gente que até na faculdade, que um professor não sabe escrever direito.
0: Verdade.
2: Né? Uma faculdade de medicina...
0: E agora com inteligência artificial, né?
2: Ave Maria.
0: Imagine.
2: Então, precisa mudar. É. Isso precisa mudar. E aí, não é culpa do empregador, não é culpa do trabalhador. Isso é um contexto geral e é preciso saber votar para corrigir. Ah, mas vai dizer, mas não tem bom. Vota no menos pior. Porque pelo menos ou naquele que você acha que é o menos pior, para poder corrigir. Se não corrigir, está sujeito a ficar por aí muito tempo.
0: Gente, eu vou a um breve intervalo aqui com 1h04, eu volto já, inclusive para conversar com o Sérgio Gondim a respeito de mais uma edição da Expo Ipiaú. Já se fala em planejamento, já se tem ideias e esse ano a tendência é que seja melhor do que no ano passado, porque tudo desenvolve, tudo evolui, inclusive a nossa querida Expo Ipiaú. Daqui a pouco eu trago mais detalhes depois do intervalo comercial.

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0: 1h08, programa Jornal da Nova, aqui nós estamos conversando com o povo, aqui nós estamos trazendo a informação e hoje é o Dia do Trabalhador Rural. Nós estamos aqui prestando essa homenagem a esse profissional sem a qual a sociedade não tem como se desenvolver. Eu quero ver você comer dinheiro, pegar uma nota de 100, botar na boca, mastigar e dizer que tá gostoso. Hein, Falcão? Você come dinheiro ou não?
1: Tá doido, rapaz. O dinheiro, o cara comer dinheiro, bota na boca, já pega um bocado de bactéria
0: então,
1: logo.
0: Né? Você tem que comer tomate, repolho, batata, pepino, né? Um franguinho assado, cozido, a galinhazinha caipira. Agora, dinheiro, meu amigo, não serve pra gente comer. Você já tentou botar a nota na boca e mastigar? Não serve. Então, se não tiver o plantio, se não chegar a mercadoria, o hortifruti grangeiro, o ser humano vai perecer de fome. E eu fico preocupado, é que eu estou vendo cada vez mais um desprestígio dessa profissão tão especial que é o trabalhador rural. Eu estou aqui conversando com o Sérgio Gondim a respeito disso e também lembrando que uma das formas da gente incentivar essa profissão continuar em alta é a Exposição Agropecuária de Piauí, que em outros tempos já foi considerada, acho que a maior exposição da Bahia, não é,
2: Sérgio? Era muito boa, né? Muito boa. O momento econômico era outro, do Brasil e da Bahia. Mas não se pode deixar, a gente está num processo de reconstrução da exposição, não é? Nós tínhamos já alguns anos sem realizar. E o ano passado, graças a Deus, conseguimos realizar a 32ª exposição. Esse ano vamos para a 33ª. Estamos provocando, já tem uma equipe já cuidando junto com a gente, todos voluntários, mas todos interessados em fazer uma boa exposição. Já existe, Celso e ouvintes da Nova, a perspectiva de nós trazermos um rodeio esse ano para divertir, porque rodeio é uma atividade legal,
0: sim,
2: né?
0: Sim.
2: Muito provavelmente vamos ter um bolão de vaquejada, está sendo recuperado. Nós temos um amigo, parceiro, que é Chico, filho de Edilton,
0: sim,
2: que está empenhado nisso, junto com os criadores de cavalo lá do parque. Vamos ter um bolão de vaquejada, com fé em Deus. E além da exposição agropecuária como um todo, né, com exposições de implementos, de veículos, de ferramentas, de produtos agropecuários, de gado. O ano passado, a 32ª exposição agropecuária de Piauí foi uma das duas únicas que foram ranqueadas nacionalmente pelos leiteiros de Lorando. O que é o ranqueamento? O ranqueamento é que toda a classificação de torneio leiteiro, de julgamento de pista, na exposição, o registro desses prêmios vai lá para a Associação Nacional. Isso para o criador é muito bom, porque ele vem, ele tem a despesa dele, tratador e tudo, mas ele vem e ganha um nome nacional. O ano passado, as únicas duas exposições que foram ranqueadas foram a de Piauí e a da Fenagro, que é a maior da Bahia hoje, né? Que é em Salvador,
0: sim,
2: em dezembro. Esse ano a gente está de novo na parceria com os leiteiros Girolando e prometeram vir. Nosso amigo Jarbas, uma hora dessa a gente vem aqui com ele.
0: Pronto, Jarbas é esperto.
2: Viu? E é o parceiro nosso. E com fé em Deus, a exposição será realizada com muita. Está custando assim muito do nosso suor, viu? Que não é.
0: É para que mês?
2: De 9 a 16 de agosto.
0: Uhum.
2: E o ano passado nós tivemos uma particularidade, Celso. Não sei se vocês tiveram a oportunidade de ver, que o Parque de Exposição, ele completou 60 anos de idade.
0: Foi.
2: Né?
0: Foi uma ocasião festiva.
2: Nós fizemos aquele painel com toda a história do Parque de Exposição, desde 1965, tá certo? E esse ano, o Sindicato Rural é que completa 70 anos. O sindicato nasceu 10 anos antes, 9 anos antes, né?
0: Porque, primeiro surgiu o sindicato, depois o parque.
2: Foi, isso. Então nós estamos fazendo esse trabalho.
0: É mais uma ocasião festiva.
2: Não é porque é importante, Celso, a gente destacar isso para entender assim o que é que o sindicato promoveu em termos de desenvolvimento na região. Isso é uma coisa que nós vamos mostrar.
0: E em relação ao parque, Sérgio, já deu uma melhorada mais de lá para cá?
2: O parque de lá para cá, a gente já recuperou bem ele, né? Faltam 4 pavilhões, mas estamos fazendo o retoque para realizar a exposição. E vamos continuar. Naquela época, Celso, nós, com muito esforço, com algumas,
0: eu me lembro,
2: algumas doações,
0: uma luta grande,
2: nós conseguimos reformar 90% do Parque de Exposição.
0: Prefeitura, inclusive, disponibilizou trabalhadores para ajudar.
2: A prefeitura nos deu uma semana de mais ou menos 30 trabalhadores, foi importante. Achei pouco. Foi pouco, mas ela pode fazer muito mais. Mas contribuiu dessa forma. E a gente vem bem segurando isso, né?
0: Esse ano o Tatessal vai funcionar normalmente?
2: Vai, funcionou ano passado.
0: Ano passado, né? Já funcionou, né?
2: Tivemos dois leilões ali.
0: Sim.
2: Eu não sei se você teve no leilão da Pontal Agropecuária, foi em outubro, novembro, em Itajubá. E o leiloeiro, ele falou uma coisa importante que até me tocou no meu sentimento. Porque ele disse: eu ando por esse Brasil todo fazendo leilões e sei o quanto é caro e o quanto é difícil manter um parque de exposição. Muitos parques aí abandonados e tal. E então tá de parabéns o Sindicato Rural de Piauí, que recuperou o parque.
0: Isso requer vontade e determinação.
2: Muita vontade, muito gosto. Até porque aquele parque e o Sindicato Rural fazem parte de minha adolescência e minha fase adulta, né? Ali eu perdi muitas noites recebendo animais nas exposições. Tudo trabalho voluntário, né? Recebendo, embarcando, documento. Era uma festa de trabalho, mas era uma festa. Então, graças a Deus e com fé em Deus, vamos recuperar, porque o sindicato não é só um momento de uma exposição. Não é só um momento de festa, é um momento de encontro de famílias do agro, é um momento em que os produtores se encontram, se estimulam, fazem negócios, às vezes até ali particular, né?
0: Essa festa da agricultura também pode ser um incentivo para o trabalhador rural, que hoje é dia do trabalhador rural, e a gente tem que tocar nesse assunto, porque eu acredito que deve ser uma festa onde todos sejam chamados para compor e tomar parte desse momento de celebração.
2: Com certeza. E olha, e nós temos, o Sindicato Rural hoje tem 120 produtores, que são ou produtores ou parceiros agrícolas que estão inseridos nesse contexto. E são pessoas que estão envolvidas e integradas ao Sindicato Rural nesse sentido.
0: Inclusive tem uns cursos de capacitação, daqui a pouco eu quero saber um pouco, porque o Eduardo Rocha mandou aqui um recado pra gente. Fala aí, Eduardo.
3: Celso Romero, boa tarde, meu irmão. Tô vendo aí, entrevistando o grande Sérgio aí, grande amigo nosso aí. Sérgio é o maior produtor de flores aí daquela região ali de Itamaraty, a região dos gatos, né? Chamada ali. E grande homem aí, um abençoado. Eu fiquei muito feliz quando ele passou a ser aí o presidente aí do Parque de Exposição. E tamo junto aí, viu, Sérgio? Tamo junto, meu irmão. Tamo junto para fazer com que esse ano seja melhor ainda. Você esteja à disposição aí, meu irmão. Ok? Pastor Eduardo tá ali falando aí, meu irmão. Um grande abraço, Celso. Um grande abraço para todos aí, em nome de Jesus. Um grande abraço, Sérgio.
0: É o pastor Eduardo.
2: Ô, pastor Eduardo, bom lhe ouvir, meu amigo. Essas palavras só estimulam a gente, né? Você sabe que o trabalho nosso é voluntário. E uma palavra dessa, meu amigo, só motiva.
0: Estimula,
2: mais.
0: Né?
2: A gente se dedica mais ainda. Muito grato aí, viu, pela sua comunicação e pela sua promessa de auxílio, a gente vai precisar.
0: Com certeza. Ô Sérgio, mas aí os cursos de capacitação, uma das ações que o sindicato tem promovido justamente para integrar o trabalhador rural a essa nova iniciativa. Isso. De conhecimento, de evolução.
2: Isso, a gente, você sabe, Celso, que você acompanha de perto com a gente. Hoje, por exemplo, nós estamos tendo lá um curso de produção de mudas. E esse curso é só de mulheres. Teve mais um detalhe, né? Que tem produtoras e tem funcionárias também, colaboradoras de fazendas. Hoje a gente hoje mais dois dias, três dias. A semana passada, nós tivemos dois cursos. também um de mulher, que foi de enxertia, e outro de produtores e colaboradores e parceiros, que foi de curso de banana. Nós conseguimos a agenda de um dos melhores técnicos instrutores de banana do Senar. Eu digo até, sem sombra de dúvida, o melhor. E ele veio, deu um curso, o pessoal ficou muito satisfeito. Eu já conhecia o Robson, Robson Radisson. Ele a base dele é em Gandu. E há uns 10 anos atrás, eu junto com o sindicato de Ibirapitanga, nós promovemos dois cursos dele lá na fazenda.
0: Sim.
2: Com os vizinhos, né? Com colaboradores nossos e os vizinhos. E ele foi dar, e o Seito é muito competente, tranquilo assim. Passa o conhecimento numa fluidez que encanta até as pessoas.
0: Ele tem a capacidade de transmitir, né? Porque tem pessoas que só seguram o conhecimento para ele mesmo. Não consegue passar para o próximo.
2: E a semana ele vai voltar aqui para fazer um curso de banana no CETEP, que foi solicitado pelo CETEP. Então, quarta-feira ele está aqui para isso aí.
0: Ô Sérgio, assim, para encerrar, lhe perguntar uma coisa. Hoje, dia do trabalhador rural, você que é um homem que tem um extenso conhecimento da área rural, do trabalho na zona rural, você diria o que para o filho de um trabalhador rural, que tem visto, né, as agruras, a dificuldade do seu pai, o que é que você diria para convencer ele a ficar na roça e não migrar para a zona rural? Que futuro você diria assim, não, você vai ficar e você vai se dar bem?
2: Então, Celso, eu vou dizer o que eu digo lá aos filhos dos meus colaboradores. Estudem, e não precisa sair da roça para estudar, né? Que hoje tem transporte.
0: Pode continuar na roça estudando.
2: Continua, e trabalhem e se capacitem, porque na roça vocês terão, e tem hoje já, mais qualidade de vida, e terão condição de ganhar mais até do que na cidade.
0: Na cidade.
2: Não tenho dúvida disso.
0: E não é porque está na roça que vai deixar de estudar.
2: Não, de jeito nenhum.
0: Pode muito bem fazer o seu curso.
2: As duas coisas.
0: Né? Indo, como quem vai daqui para Itabuna, né? Por exemplo, para estudar todos os dias.
2: Pois
0: Sérgio, eu agradeço aqui a sua participação no programa de hoje. Algo mais a acrescentar? Fica à vontade.
2: Não, Celso, acho que por hoje falamos já o suficiente. E vamos agora continuar, porque vamos precisar de vocês para divulgar a exposição. E a gente vai trabalhar com isso aí.
0: Maravilha.
2: Muito grato aí a todos. A
0: parceria continua aqui na Nova FM. 1:20, eu vou intervalo aqui rapidamente, só registrar aqui o recado de Furpa, mandou aqui, ó. Muito bom aí a fala do rapaz, né? Uma pessoa dessa no sindicato, duas pessoas dessa aí no sindicato rural, a agricultura seria outra, ó. Tem que mandar fazer outro, só tem um por enquanto, viu?
2: Fazer um
0: Eu vou intervalo, já eu volto com uma jornada nova.

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0: Legal, minha gente. Olha, 1:26. Agora há pouco vi um vídeo aqui no IPL Online, no Instagram do IPL Online. Manhã de terror em Jequié, muito tiro. Pessoal da Baixa do Bonfim correndo assustado. Diz que é tiro entre polícia e bandido, né? Né? É um negócio sério, viu, gente, que tá acontecendo de maneira geral, né? De maneira geral, o que tá acontecendo aí é perigoso para qualquer cidadão. Qualquer pessoa hoje no Brasil, na Bahia principalmente, na nossa região, é assustador, para dizer o mínimo. É, o Fupa mandou um recado aí? Fala aí, Fupa, boa tarde.
1: Boa tarde, Celso, boa tarde, Falcão, boa tarde a todos os ouvintes da Nova FM, boa tarde, meu pai Walter, trocador aí na rua do estádio, minha mãe Dalvina, todos os ouvintes da Nova. Celso, quem achar pingo aí, pelo amor de Deus, devolve pingo logo, porque eu tenho certeza que o dono de pingo tá sofrendo. Eu tenho meu cachorro aqui, Celso, e hoje meu cachorro é meu companheiro de todas as horas. Eu imagino como é que não tá o tutor de pingo aí, tá sofrendo. Então, quem tiver com pingo aí, tiver uma pista, indica logo, pelo amor de Deus, pra acabar esse sofrimento, que eu tenho certeza que ele tá sofrendo. Eu tenho meu cachorro e me ponho no lugar dele, valeu? Boa tarde a todos, Celso.
0: Rapaz, é triste, viu? Quem tem seu animal de estimação, é por isso que tem gente que não quer, né? É por isso que tem gente que não quer ter animal de estimação, por causa disso.
2: Celso, você se apega demais. Rapaz, hoje existe o sistema usado aí para veículos. Você compra um aparelhozinho pequenininho que vai rastrear o cachorro, rastreadorzinho. Você vai fazer uma coleirazinha e vai pendurar o rastreador no pescoço do cachorro. Ah, por onde o cachorro passar, você vai estar rastreando ele pelo celular, através do celular. É o mesmo sistema que você usa para uma moto. Ele é pequenininho, você vai procurar, você vai
0: encontrar. Não, pode também implantar. Você pode implantar, pode pedir ao veterinário que implante na patinha.
2: Se for mais fácil implantar, beleza. Não, faz uma coleirazinha, bota na coleirazinha pendurada.
0: E a coleira ali, pode arrancar, mas a.
2: Rapaz, não arranca fácil assim, não.
0: O microchip não sai.
2: Mas não arranca fácil assim, não. Né? E se arrancar, vai ser um ou outro, mas no geral, não. E aí, pronto, você vai rastrear seu cachorro. O dia que ele sumir, se for a casa ele sumir, cachorro ou gato, você vai, né, pela localização, você vai chegar até ele.
0: Olha, 1:28, eu falava agora há pouco a respeito de cenas de violência lá em Jequié, tiroteio. Foi agora pela manhã uma operação policial, polícia militar mobilizada. O repórter Del Santos estava por lá e viu tudo. Diga, Del.
3: Boa tarde, Celso. Boa tarde, Falcão. Ouvintes do Jornal da Nova. Tô chegando com as informações direto e ao vivo aqui de Jequié. 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A polícia militar está fazendo uma série de operações aqui em Jequié. Começou na sexta-feira e no sábado um jovem identificado como Marcos, de 20 anos, trocou tiro com policiais da Rondesp e também do 19º Batalhão Aceto. Segundo informações, essa trocação de tiro aconteceu por volta ali das 3 horas da tarde do sábado, no bairro do quilômetro 3, com um local conhecido como a linha da ferrovia. A polícia militar foi até o local depois de denúncias e informando de que havia homens fortemente armados naquela localidade, estava metendo um terror, impondo ali as suas regras. A polícia militar foi até o local no intuito dessa operação, visando trazer a tranquilidade para os festejos do São João, Trezenário e a exposição que começou neste sábado. A polícia militar, operacionalizando naquela localidade, conseguiu então encontrar um homem que estava levando alimentos para os comparsas que estavam escondidos ali próximo. Houve a intensa troca de tiros, a polícia militar alvejou ele foi socorrido para o hospital, mas ele não resistiu e morreu logo em seguida. O corpo dele passou pelo procedimento da necropsia hoje pela manhã aqui em Jequié e vai ser liberado logo depois, liberou já para os familiares. E está acontecendo neste momento uma operação envolvendo a Rondesp Médio Rio das Contas, como também a CIP Central, 19º Batalhão e Polícia Civil, localidade conhecida como a Baixa do Bonfim, aqui em Jequié, no bairro do Jequiezinho, próximo ao Parque de Exposições. A Polícia Militar está operacionalizando por lá desde uma da tarde de ontem. Mas quando foi agora, por volta de meio-dia, houve uma intensa troca de tiros, pois a polícia foi incursionada por elementos fortemente armados no fundo do residencial, conhecido como Residencial Baixa do Bonfim. A Polícia Militar informa que esse grupo é o que mete o terror, como dizem, na Cachoeirinha, Baixa do Bonfim e o Pau Ferro. E segundo informações, 4 foram atingidos e estão feridos. Nós estamos, neste momento, em frente aqui ao Hospital Geral Prado Valadares, onde deu entrada 2 desses 4. 2 estão desaparecidos dentro do matagal, próximo a esse residencial. A qualquer momento voltamos com outras informações sobre essa situação. Mas a Polícia Militar está operacionalizando rápido para poder, então, nessas operações, diminuir o impacto que pode acontecer agora nesse final de semana aqui em Jequié, em decorrência aí dos festejos do São João. Que situação, viu? Essas operações visa tirar de circulação também drogas, armas e elementos que praticam essas coisas erradas, né? Infelizmente. O ano passado, Celso, a Polícia Militar fez uma operação na chegada e saída de Jequié. Polícia Rodoviária Federal, Polícia Rodoviária Estadual, e a informação de que esse ano novamente vai acontecer da mesma forma. Vai ter policiais na chegada e saída aqui de Jequié. Um homem estava com mandado de prisão em aberto, foi conduzido até a delegacia ontem. Segundo informações passadas pela polícia, um homem de 33 anos estava com mandado de prisão em aberto na cidade de Valença e foi preso aqui em Jequié ontem à tarde. A Polícia Militar o apresentou na delegacia, ele ficou lá à disposição da justiça. Acidente com vítima fatal na BR-116, próximo ali a Brejões, envolvendo um caminhão e um veículo 4 rodas de passeio, né? A Polícia Militar e a Polícia Rodoviária Federal estiveram no local, já que foi quase na entrada de Brejões. A Polícia Militar foi a primeira a chegar no local, depois que a Polícia Rodoviária Federal chegou, então ela se retirou. A Polícia Rodoviária Federal informa de que o acidente foi por conta de uma ultrapassagem não bem sucedida. A Polícia Rodoviária Federal também informa de que o trecho é proibido fazer ultrapassagem. Então, esse veículo de passeio se envolveu nesse acidente. A qualquer momento, voltamos com outras informações, mas voltamos com você, Celso e Falcão, aqui no Jornal da Nova. 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
0: Bem, minha gente, 1:32, eu vou um breve intervalo para os nossos anunciantes, já eu volto com mais Jornal da Nova no seu rádio.
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0: 1:35, programa Jornal da Nova. Deixa eu chamar logo aí Dig Moral, que traz sua primeira participação no programa de hoje. Dig tá gripado, viu, Falcão?
1: Bicho, será que não tem. Será que não pega na gente aqui?
0: Não, pega não, tá de longe. Ele queria vir aqui no estúdio falando.
1: Não, Deus é mágico.
0: Fique lá, fique lá.
1: Aquele dia eu já fiquei ressabiado, ele aqui dentro do estúdio. Ele já tava com vírus.
0: Fala, Dig!
2: 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Celso, vamos falar agora a respeito desta criança de 3 anos que morreu após cair em uma cisterna em Conceição do Coité. Isso mesmo que você ouviu, uma criança de 3 anos morreu após cair em uma cisterna na manhã da última sexta-feira, 22 de maio, no distrito de Salgadália, zona rural de Conceição do Coité. De acordo com informações da Polícia Militar, o menino, identificado como Ian Costa Rosa, brincava próximo ao reservatório localizado nos fundos de uma residência quando ocorreu o acidente. Familiares acionaram o serviço de atendimento móvel de urgência SAMU, que realizou os primeiros socorros e encaminhou a criança para uma unidade de saúde do município. No entanto, o garoto não resistiu. A Polícia Militar acompanhou a ocorrência e o Departamento de Polícia Técnica, o DPT, foi acionado para realizar a perícia e remoção do corpo. Segundo a Polícia Civil, o caso foi registrado na Delegacia Territorial de Conceição do Coité, que apura as circunstâncias do ocorrido. Foram solicitados exames periciais e necrópsia. Meu pai do céu, porque essa matéria chamou atenção é que anos atrás, aqui na região de Barra do Rocha, Celso e ouvintes, aconteceu um caso desse, um descuido de uma mãe, uma criança de 4 anos, também morreu caindo em uma cisterna no fundo da casa. Então, é muito bom ter cuidado com as crianças, porque criança, tem um ditado que diz, Celso, viu, Falcão? Que criança cega os pais quando quer aprontar alguma coisa, né? E criança gosta de água. Então é muito bom vocês pais, ou melhor, nós pais, né? Tomarmos muitos cuidados com nossos filhos, porque criança no máximo que tem cuidado ainda é pouco. Tem que ter muita atenção com as crianças. Celso, daqui a pouquinho eu volto para falar a respeito de uma bicicleta. Essa bicicleta, ninguém sabe se esconderam, se roubaram, tá um desentendimento danado e a nossa reportagem está acompanhando. Eu vou trazer detalhes daqui a pouco aqui no Jornal da Nova. 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Dá para perceber que a voz tá meia, né? Meia pegada, muita gripe, muita tosse, mas é assim mesmo, é a vida que segue. Volto já, Celso.
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0: Ok, minha gente, olha, estamos com 1:40, sempre lembrando que nós estamos ao vivo no oferecimento da Conferro, a loja número 1 quando se fala em construção civil é Conferro. 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

0: 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Vamos chamando ele, Joelson Passos, passo a passo com você.
1: Eu sei.

0: Piratáia. Joselita Rosa, no bairro São José Operário. João Paulo, 35 anos de vida, meu amigo João Paulo, na Avenida São Salvador, o homem que cuidou de Dema, Val Barba Branca. Hoje é aniversário de Anne, a amiga do Vexole. Mais uma vez, Celso, muito obrigado por tudo, que Deus abençoe. Parabéns, Vexole, pelo seu aniversário, colega de Falcão. Um abraço, boa tarde. Surubim, Pernambuco.
1: Eita, Joelson Passos sabe a coisa. Ele não falou do aniversário da prefeita Larissa, né?
2: Mas foi final de semana.
3: Ele falou sim. Sexta-feira, parece, se não falha a memória. Falou sim.
1: Foi sexta?
3: Claro.
1: Ou foi sábado?
3: Ele falou no final de semana.
1: Ah, foi no final de semana.
3: Ele falou aí.
1: Bom, entendeu? Muito bem. Prefeita Larissa, que por sinal, anunciou, viu até no site da IPA Online, importantes conquistas no setor de equipamentos de transporte para IPAU, veículo da saúde, transportando pacientes em tratamento fora do domicílio, né? Isso aí conseguido através de emendas parlamentares, deputado Niltinho, deputado Antônio Brito. É isso aí, vamos cobrar que esses homens públicos tragam os investimentos que IPAU precisa. Olha, dona Rita aí.
3: É sexta-feira. Ah. Ministra tá falando que é a mesma data dela aqui, ó. Sexta-feira, tá vendo?
1: Então, aniversário no mesmo dia, prefeita Larissa e Milicena.
3: Comemoraram também no mesmo dia?
1: Não sei se foram, de repente chamou,
3: que Milicena tem moral.
1: É, quando vi, Milicena tava lá com Belinha, né?
3: É, Belinha também não, leva um cachorro.
1: Por que não leva o chapote, sim, dá um pedacinho a ela.
3: Quem tem piche, quem tem piche não pode carregar não, meu amigo.
1: Bota aquele pedacinho de carne assim, ó. Aquelas carne dura, mastigou um pedaço assim, não conseguiu, dá o cachorro que ele dá o jeito na hora.
3: Leva a sacolinha, vai botando, leva pra casa.
1: Ah, certo, também. Diga, dona Rita.
4: Boa tarde, bancada da Nova. Tudo bem com vocês? Celso, Falco. No cardápio de hoje, eu vou. Tá top. Adoro pitu. Pena que é um pratinho caro, né? Mas é maravilhoso. Cheiro, meninos. Um abraço pra Elias. Onde é que é?
1: Rapaz, tinha tanta gente em Peú que vendia pitu, né? Era a corda de pitu. A pessoa passava e não era pitu, olha o pitu. E era... Não era tão caro, né? Até meados dos anos 80 ainda existia o pitu em Piauí, de repente foi sumindo. E tanto o pessoal pegar, né? O pitu não reproduziu mais aqui no Rio de Contas, nessas imediações aqui de Piauí, mas ainda existe no Rio Gongugi, né? Tem contatos aí que você consegue comprar, não é barato, claro, mas é aquele negócio, a vida a gente tem que... né, aproveitar. Ó, o Daniel, diga aí, Daniel, boa tarde.
5: Boa tarde, Celso, boa tarde, Falcão, boa tarde aos ouvintes do Jornal da Nova, que é Daniel. Celso, quero deixar aquela alusão pra minha galera do Ribeirão da Mata aí, Vila Temão, Santa Terezinha, Morre Sem Vela, essa galera toda aí. Celso, amanhã, se Deus me der a permissão, vou estar aí, vou aí fazer uma visita a vocês aí no programa de meio-dia aí, tá certo, nego velho? Valeu, meu garoto. Um abraço, que Deus abençoe aí o final de dia nosso.
1: Amém, Daniel. Obrigado aí, Daniel, pela sua participação.
3: Que a religião de Celso não permite. Se tu for trazer alguma contra, não, viu? Pra Celso não, porque a religião dele não permite.
1: Opa aí, rapaz.
3: É, não,
1: e a religião não. Também não permite mentir, viu? Não permite mentir, não.
3: Aqui nunca mentiu no mundo. Quem nunca mentiu aqui? Todo mundo já mentiu, mas eu tô falando a verdade. Celso aí, negócio, leite, essas coisas. É, negócio de mel de cacau, de sal na barriga. Ó,
1: você tá fazendo isso demais.
3: Se tiver de trazer, não traga,
1: Daniel. Você tá fazendo isso demais.
3: Traga só pra mim.
1: Isso já tá começando a ser uma coisa até criminosa que você tá fazendo. Cadê o Judásio?
3: Não, vamos intervalo.
1: Intervalo?
3: É.
1: Vamos lá, daqui a pouco eu ouço o Judásio. Eu trago mais uma reportagem com o Digo Moral. Tudo isso e muito mais no Jornal da Nova, que dá um tempo e volta já.

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0: Legal, minha gente, olha, 1:47. Judas chegou aí pra falar?
1: O futebol tá me condenando aqui, ó. Acho que é uma cana.
0: O que ele falou?
1: É, cana, leite, mel.
0: Ele tá dizendo que chegou lá e você pegou, não foi?
1: Ele falou, mas rapaz, não peguei não, né? Eu chego lá e ele me dá, eu não posso fazer nada.
0: Ô, Bal, foi o seguinte, quando chegar a coisa aí pra mim, não entregue a Falcão, não está autorizado a entregar a Falcão. Porque Falcão disse que vai me passar minha parte e fica pra ele.
1: E outra coisa.
0: Então você segura aí, viu, Bal, que eu vou buscar.
1: Aí agora que tu perde, meu amigo. Aí agora que tu perde. Eita, foi prometido. Prometido não, o rapaz falou, rapaz, vou dar um pernil de... Um pernil de
0: carneiro
1: pra você. Foi
0: um empresário, tem quantos anos
1: um fazendeiro, pernil? Um fazendeiro grande. Não, mas ele falou.
0: Tem quantos anos esse
1: não, pernil? Não, mas agora que é a época de matar, né? Porque São João.
0: Ah, sim.
1: E aí, meu amigo, ele falou que vai deixar na minha mão pra passar pra tua.
0: Ah, velho.
1: Pernil de carneiro.
0: Aí perdi o pernil.
1: Tu nem gosta.
0: Judásio, fala aí, Judásio.
2: Boa tarde, Sérgio, tá na atuação. É pura verdade que você tá falando aí.
0: Ele tá falando em relação à roça, né? É difícil você conseguir convencer o trabalhador rural a permanecer. Agora, uma alternativa seria os cursos de capacitação para que o trabalhador rural possa ganhar dinheiro. Não simplesmente ir para lá trabalhar de sol a sol, mas poder prestar uma assessoria, né? Fazer o plantio organizado, ser aquele assessor técnico de alto nível, para poder trabalhar na roça e ver o dinheiro chegando.
1: Agora, Celso, quando se tinha muito trabalhador, não era valorizado. Era?
0: Não.
1: Não era valorizado.
0: Não era valorizado.
1: Como o Dedé falou que o pai dele morreu pagando aluguel, então não tinha valor.
0: É uma profissão que não é rentável, né?
1: Aí quando o cacau subiu para R$1.000, teve dono de fazenda que tinha dado a roça para os meeiros, não vou tomar, tomou a roça. Aqui na região, não vão tomar porque, né, porque agora é hora de ganhar dinheiro. O cacau foi despencou.
0: Ué, de vez, e o presente pode tomar? Deu um presente a uma pessoa.
1: Não, não é presente, não. É dá de meia, né?
0: Sim, mas qualquer
1: se não
0: maneira.
1: Bateu o contrato, se não bater um contrato.
0: Mas se foi dado, não pode tomar de volta, não.
1: Não, rapaz. É dado de meia. Oh, meu Deus do céu, Celso.
0: Não pode, não.
1: Eu já... Quem pode, obedece quem tem juízo,
0: rapaz.
1: E assim aconteceu. Aí o que aconteceu? Imediatamente o cacau desceu de
0: peso. Aí depois, quando descer, vai de novo procurar.
1: Aí vai procurar. Aí o trabalhador vai querer? Não vai querer, né?
0: É,
1: não,
0: claro.
1: E ainda quem
0: ninguém
1: quer
0: é besta.
1: São os trabalhadores mais velhos. Os mais novos não vão entrar, não, rapaz. A geração nova não vai entrar nesse ramo de zona rural, não. Mas você vai ver daqui a
0: pouco. Preocupante.
1: Não vai entrar.
0: Muito preocupante.
1: Quem que vai querer entrar? Eu quero ver se teu filho Pedro, seu filho João, vai pra zona rural
0: trabalhar. Não, mas aí a pessoa que foi criada na cidade. Agora a pessoa da roça.
1: Não vai mesmo assim.
0: Não quer ficar lá.
1: Não vai mesmo assim.
0: Ó, pra aí.
1: Fica lá na zona rural, acabando isolado, a pessoa que gosta de dar uma, né, um rolezinho de noite.
0: Às vezes vem aqui participar da festa de São Pedro e fala assim, eu tenho que ficar aqui, ó.
1: Aí arruma uma namoradinha aqui, tu acha que ele vai ficar intocado lá?
0: É verdade.
1: Não vai.
0: É verdade. Tom da banana! Diga, Tom.
3: É os Godela. Maria, os Godela.
0: Aí ele tá falando em relação àquele negócio do pitu, né? Quando você chegar
1: chega em casa meio dia.
0: Chegando na casa que tá com cheiro de pitu, você não sai enquanto não sai o almoço.
1: Antônio encosta ali. Se Antônio sentir o cheiro de uma comida gostosa, ali ele senta, começa a prosear, eu só saio daqui depois de almoçar. Antônio, ali pega. E outra coisa, não convide Antônio não, meu amigo, porque
0: é prejuízo, né?
1: Ali é prejuízo.
0: Ali é o terror do rodízio.
1: Meu Deus do céu.
0: Terror do rodízio. Agora,
1: tu não vê mais esse negócio de rodízio, tu vê? Tu não vê. Porque, meu amigo, dois de Antônio ali é um prejuízo total.
0: Dono de rodízio, quando veio chegando, fecha as portas.
1: E outra coisa, você falando de Antônio Nuber não vai gostar. Nuber não vai gostar.
0: Cadê Dig?
1: É
0: dois, vamos lá,
1: é,
0: Dig.
1: Dois?
0: É, mais uma participação com o Dig Moral.
4: Oi, Celso, beleza. 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Celso, podemos dizer que foi uma brincadeira, mas até agora está dando caso de polícia. Zona rural de Barra do Rocha. Homem deixa uma bicicleta enquanto vai tomar uma branquinha e a bicicleta acaba sumindo. Meu Deus do céu. Olha, aconteceu na zona rural de Barra do Rocha, neste domingo, por volta das 16 horas, quando um homem chegou em um bar e deixou uma bicicleta na porta da entrada do bar. Falou assim, boa tarde pessoal, todo mundo respondeu boa tarde, e esse homem entrou tomou a pequenininha, quando voltou, cadê a bicicleta? Não estava. E o que chama atenção, caros amigos ouvintes, que tinha várias pessoas no lado de fora quando o homem chegou e entrou no bar. E quando o mesmo retornou, a bicicleta não estava. O restante de pessoas que estavam no lado de fora, que alguns tinham se retirado, falaram que não viu, não sabe, não estava entendendo o porquê que o homem estava perguntando pela bicicleta, sabendo que eles não sabiam onde estava a bicicleta. E foi aquela disse-me-disse, e segundo o proprietário da bicicleta, ficou de prestar queixa nesta manhã de segunda-feira na delegacia de Barra do Rocha, porque vira um mistério, Celso e ouvintes. Como é que o cara entra em um bar para tomar uma pequenininha, para ficar esperto, aí fica a besta? Segundo ele, deixou a bicicleta na porta e quando voltou não encontrou mais. Será que quando tomou a branquinha lá, será que ficou meio negociado, rapaz? Saiu e não sabia mais se veio de bicicleta ou não? Algumas pessoas comentou, viu, Celso, que ele não veio de bicicleta. Disse que ele não estava com a bicicleta, não. Ele falou que estava. Aí fica o mistério, tava ou não tava? Esconderam, roubaram ou não? Onde está essa bicicleta? A nossa reportagem continua buscando mais informações. Deus ajuda que aparece, né? Para que esse mistério venha a ser descoberto. Quem pegou esta bicicleta? Mas até o momento, o que a maioria falam é que esse homem não chegou lá com a bicicleta. E agora, hein, Celso? Hein, Falcão? Você sabe, Falcão, onde está a bicicleta? Porque está um mistério. Como é que o cara chega em um lugar com a bicicleta? Muitas pessoas, né? Não é possível que no meio de tanto todos iam compartilhar com o olhar baixo e a bicicleta.

0: E todos os amigos ouvintes, um abraço e até amanhã. Desculpa a voz aí, viu, Celso? Tchau, pessoal.
1: Diga que tá bichado, viu, Falcão?
2: Tá de calazar. Eu falei com ele aqui, tá de calazar, ele falou, rapaz, não sei nem o que é isso, calazar. É um vírus que tá rondando aí, viu, Diga? É um vírus que tá rondando. Naquele dia que ele teve aqui, eu já percebi já, viu?
1: Ele mas ele deu algum sintoma de calazar?
2: Ele com aquela cachorrada que eu vi lá.
1: Foi foi mesmo.
2: Ele com aquela cachorrada lá, meu amigo.
1: Inclusive aquele cachorro bonitinho,
2: outra
1: rapaz.
2: Outra coisa, se cuida, meu irmão. Calazar é problema. Calazar não se fala muito aqui. Agora, Jiqué, meu amigo. Jiqué é o pau que rola.
1: Por que será, né?
2: Naquele... Não sei, daqui pra ali é perto, né?
1: É.
2: Mas aqui não se fala
1: até
2: em calazar.
1: As duas são diferentes.
2: Mas Jiqué, é, meu irmão. Jiqué é problema lá, rapaz. Diga que tá confirmando aqui. Deve ser isso mesmo. Ó. Aqui, ó. Aí digita, tá, deve ser isso mesmo, calazar. Aí tem que tomar.
1: Rapaz, pelo amor de Deus.
2: É o que faz agora? Tem que dar a injeção aí.
1: Ah, eu não sei como é que é, não. Vacina. Essa doença é só de animal, pô, né? De jeito.
2: Oxê. E pois é. Vamos ele lá. Com aquela cachorrada lá, meu amigo.
1: Vamos lá, chegou o final? Chegou, dá tempo aí?
2: Você que sabe.
1: Vamos, ler, vamos ouvir o vamos, Dona Josete. Fala, Dona Josete.
3: Boa tarde, Celso. Boa tarde, Falcão. Aqui é Gisete. Pensou no cardápio de hoje. O cardápio é muito bom. O pitu é muito bom mesmo. Mas não quer que fosse todo um Falcão. Porque a pobreza comia mais carne do que o rico. Gente, posso saqueazado. Gosto de comer carne, de dormir, comer carne, comer galinha de quintal, comer fatada, comer tudo. Agora tem gente que é miserável. Dia de domingo faz o quê? Vai comer em restaurante, vai comer aquela merreca. E a gente tem que comer, Falcão, né? Não é de antigamente, agora também tem que comer bem. Que é o que Deus nos dá o alimento.
1: Muito bem, Dona Josete, obrigado aí pela sua participação. Gente, vamos embora, chegando aqui ao final de mais um programa Jornal da Nova. Lembrando que Jéssica Araújo já está perto de ter neném, né? Só vai até quarta-feira. E aí vamos ter aqui a substituição no horário, mas a gente continua aqui ao meio-dia trazendo sempre a participação do povo e a informação em primeira mão aqui no seu espaço jornalístico da Nova FM, ok? Um forte abraço e a gente se fala amanhã, se Deus quiser. Tchau.

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Lil Nas X, Hotbox, no Tarde 89. Bom começo de semana pra você. Segundo, hoje, 25 de maio de 2026. Eu sou Jéssica Araújo. E a partir de agora, está no ar o nosso Tarde 89, até 5 horas. 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E lembrando que 5 da tarde, temos a nossa primeira edição do Fursão da Nova. Esse é o Tarde 89, nessa segunda onda maravilhosa. E pra gente começar, tem grupo Menos é Mais, Champanhe.

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1: Vai errar de novo com o Pichote no TED 89? 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

Ana Castela, eu vivo no Tarde 89. Vamos ao WhatsApp? 88068468. Clêmia está por aqui. Jesse, boa tarde. Eu ouvi falar que você vai ter outro bebê? Sim, meu amor, vou sim, tá? E até quarta-feira estaremos por aqui. Depois de aí, quinta-feira em diante, você já vai ficar aqui com outro colega, tá bom? E quem mais? Edu Santos já está acompanhando a gente. Pois é, eu vou entrar já de licença maternidade. Meu amigo Elias, na cidade que é Dedel. Ah, Del da geladeira, Dedel do quiosque, muito parecido, né? Um beijo pra vocês, bom começo de semana. 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

0: 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Você ouve o Tarde 89, de segunda a sexta, das 2 até 5. E 5 horas, temos a nossa primeira edição do First Sound da Nova.
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0: Vitor Clay, seja de alegria, 3 e 1.

Adriana Calcanhoto, Fran e o Banto. Vambora, Mar. Uma ótima segunda-feira pra você. E eu gostaria de parabenizar quem está aniversariando hoje. Parabéns você completando mais uma primavera, tá? Deus te dê muitos anos de vida e saúde. Mas, gente, vamos lá? 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

0: Antônio e Alica decidem viver seu amor e ver o que o futuro lhes reserva. Januário lamenta com Dona Menina sobre o interesse de Ana Maria por Manuel. Pascoal confronta Akin sobre o paradeiro de Dume, que consegue escapar da guarda real. Belmira se preocupa com o comportamento de Viriato, sem saber que se trata de carrapato. Virgínia sofre com a distância de Mirinho. Sebastião vê quando Eugênia e Eustáquio chegam ao ateliê de Alica e alerta Virgínia. Mr. Campbell expõe suas preocupações comerciais e Jandal após o artigo de Nilo Peçanha sobre Batanga. Esse foi o resumo da novela A Nobreza do Amor.
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0: Luiz Capaldi, Stay Love, no Tarde 89. Um boa tarde para Nilda Calheira, curtindo a nossa programação. Tânia, boa tarde para você. Ritinha, Renato, também boa tarde para você. Uma ótima segundona.
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0: No capítulo de hoje de Coração Acelerado, Valmir sonda a Irene sobre o que fazer em relação a João Raul. Nayane pede que Gael esqueça o encontro dos dois. Alauzinho é sedutor com Janete. Bará alerta Rony sobre Sinara. Leandro fica desconfortável guardar o segredo de Eduarda diante de Agrado. Cláudio questiona a Valmir sobre os jogadores anônimos. Zilá e Rony se beijam. Esse foi o resumo da novela Coração Acelerado.
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Gabriel Gonte e Ana Pego Descomplica no TR de 89, em nome da Nova Aliança Motores Elétricos e Irrigação. Deixa eu mandar um abraço agora pra minha amiga Clêmia, tá acompanhando a gente, né, Clêmia? Beijo. Ah, quem tá chegando agora é Thaís Lohan, em Aiquara. Um beijo pra você, muito obrigada pela sintonia. Mas vamos ao intervalo e eu volto já com o resumo da novela. Quem ama, cuida.

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0: Ademir reage ao receber no celular uma mensagem chamando-o de incompetente e ameaçando a sua família. Pilar coloca um tranquilizante no suco de Arthur. Dinah repreende Adriana por entrar em um dos quartos da casa. Arthur sente os efeitos do tranquilizante de Pilar durante a audiência e se confunde diante do juiz. Esse foi o resumo da novela Que Ama Cuida. O resumo da novela volta amanhã.
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0: Daniel Jaime, Conquistador Barato, e Guilherme Benuto, Filho da Mãe, 3:58. Ah.
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4h59, o Tarde 89 finaliza por aqui. Volta amanhã às 14h. 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E eu, Jéssica Araújo, continuo com a primeira edição do Forção da Nova.

Seja muito bem-vindo ao nosso fim de tarde. Vamos juntinhos até 6 horas. Na sequência, você confere o programa com Tafarel Miranda e o painel esportivo. Mas agora está na hora da primeira edição do Fursão da Nova. E para a gente começar com o pé direito, eu vou trazer a primeira de hoje com Flávio Venturini e participação de Gabi Melim, Todo Azul do Mar.

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0: Meu muito boa noite para todos vocês que estão com seus rádios ligados aqui na Nova FM, seu mais novo amor. São 18 horas e 4 minutos desta segunda-feira, dia 25 de maio de 2025. A partir de agora está entrando no ar o mais completo programa do Rádio Esportivo do Brasil.
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0: A partir de agora, até as 19 horas, o nosso compromisso é o de manter o ouvinte sempre muito bem informado de tudo o que acontece no esporte de Ipiaú, de nossa micro-região, do estado da Bahia, do Brasil e do mundo. 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
0: Vamos lá, 18:07, abrindo espaço para os nossos ouvintes interagirem conosco através do nosso WhatsApp 98806-8468. Não tô aí, filho? 98806-8468. Mande agora a sua mensagem de texto, mande agora a sua mensagem de voz pra gente interagir, pra gente bater essa resenha esperta aqui no Painel Esportivo. E claro, vamos começando aqui destacando o Campeonato Brasileiro da Primeira Divisão, Brasileirão 2026. Rapaz, que rodada foi essa do final de semana, hein? Vamos lá, tivemos aí no sábado São Paulo e Botafogo empatando em 1-1. O Vitória fazendo mais uma vítima dentro do Barradão. 2-0 para cima do Internacional. O Mirassol bateu o Fluminense lá no interior paulista. 1-0 foi o placar. No jogo movimentadíssimo, o Grêmio bateu o Santos por 3-2. Flamengo foi goleado no Maracanã, 3-0 para o Palmeiras. O Cruzeiro ganhou da Chapecoense, 2-1. O Remo perdeu em casa de virada, 2-1 para o Atlético Paranaense. O Corinthians ganhou com um golaço do Zacarias, 1-0 para cima do Atlético Mineiro. O Vasco foi goleado por 3-0 em casa para o Bragantino. E hoje, a partir das 8 horas, teremos Coritiba e Bahia no Couto Pereira para encerrar essa 17ª rodada do Brasileirão, que tem o Palmeiras mais líder do que nunca, 38 pontos, Flamengo 31, Fluminense 30, Atlético Paranaense 27, Bragantino 26 pontos, São Paulo 25, Bahia, Coritiba, Cruzeiro, quem mais? Somente esses com 23 pontos. Botafogo e Vitória vem a seguir com 22 pontos. Atlético Mineiro, Internacional, Grêmio, Corinthians, 21 pontos ganhos. O Vasco tem 20. E na zona do rebaixamento temos Santos com 18 pontos, Mirassol com 16, Remo 15 pontos, Chapecoense apenas 9 pontos. Lembrando aqui que Chapecoense, o Mirassol, o Vitória, o Botafogo, Coritiba, Bahia e Flamengo estão com uma partida a menos nesse Campeonato Brasileiro da Primeira Divisão.
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0: Vamos lá, 18:10 na Bahia. 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
0: Vamos lá, 18 horas e 11 minutos na Bahia. Bom, vamos falar aqui do Campeonato Brasileiro, que é alguns jogos bastante interessantes. Começando aqui pelo jogo do Vitória. Vitória ganha mais de uma partida. Muito bom, hein? 3 pontos garantidos na conta, o time tá subindo, se afastando da zona de rebaixamento, que tá ali perto ainda, hein? Vitória ganha e continua ficar perto da zona de rebaixamento. Mas não é só o Vitória, não. Tá embolado demais o Brasileirão. Mas eu vou te falar uma coisa, hein? O jogo Inter foi melhor, né, rapaz? O Inter deu azar nesse jogo, porque jogou muito mais do que o Vitória. No jogo do Grêmio e Santos, meu Deus do céu, o Santos faz 1-0, o Grêmio empata, o Santos faz 2-1, o Grêmio empata, depois vira o jogo, um sufoco total. Mas o jogo mais comentado da rodada, claro que foi Flamengo 0, Palmeiras 3. Só um lance aqui, eu sei que todo mundo aí, quase que a maioria, não vai aceitar o que eu vou falar, não vai entender. Mas você sabe, aquele lance do Carrascal, que claro que foi o divisor de águas do jogo, porque até antes da expulsão do Carrascal, todo mundo viu, foi nítido, o Flamengo tava amassando o Palmeiras. Paquetá já tinha perdido um gol na cara do gol, do goleiro. E o Palmeiras tava sentindo o cheiro da bola, aí o Carrascal faz bobagem e é expulso. Mas aquele lance não é coisa de flamenguista não, porque eu sempre analiso sem paixão. O árbitro, na minha visão da regra, aquilo foi jogo perigoso. Você observe bem o lance, o Carrascal tá de costa pro defensor do Palmeiras, o Murilo, e ele vira, já gira levantando a perna, ele não teve nenhuma intenção de fazer aquilo. Pra mim ali deveria ter sido cartão amarelo, tiro livre, indireto, jogo perigoso. É a mesma situação de você, a bola lançada na área, você vai dar uma bicicleta, o zagueiro tá com a cabeça lá. O zagueiro vai tirar, né? Vai tentar. Você tá de costas, você vai meter uma bicicleta, não viu, o juiz não expulsa quando isso acontece, porque sabe que foi um jogo perigoso. Mas eu não vou reclamar da arbitragem, não. Porque o jogador que faz uma bobagem daquela, meu irmão... Essa é muito infantil. Infantil não, ele é muito do esperto. Ontem ele estava comemorando seu aniversário, festão no condomínio onde ele vive, o Carrascal. E somente nesse ano ele marcou 2 gols e tem 3 expulsões. É brincadeira? O Palmeiras tomou conta do jogo. Falha do frango 2 vezes. O Bruno Henrique não faria, deixava pra também que a gente lá é do Vasco, não, velho. Olha, brasileiro e depois de bomba. Ah, quebraram as... Olha esse tal de assim, Renato, Rio de Janeiro. Cana, fica no Rio e perde também no Campeonato Brasileiro. E adiantou o quê? Poupar jogadores. O único que não é poupado na história é o pobre coitado do torcedor do Vasco. Quando você pensa que o Vasco tá decolando, o Vasco tá caindo. É impressionante. E aí o treinadorzinho deu piti, o Renato Gaúcho, fez gestos obscenos pra torcida do Vasco, que tava xingando ele. Na hora da entrevista, não vou dar entrevista coletiva, não. E colocou o cargo à disposição. Profissão de treinador de futebol no Brasil, diz que é difícil, não é a coisa mais, melhor coisa, profissão do mundo. O Renato Gaúcho, por exemplo, ganha aí, eu não sei o valor exato, mas eu vou colocar em torno de R$1 milhão. R$1 milhão por mês, pro cara não viajar, porque é jogo de sul-americano, eu não vou lá. Ah, mas ele tava suspenso, porque ele já disse que não queria ir. Deu declarações, a Conmebol toma em cima da sua muleira, né? Ah, vou ficar treinando o time. O cara não consegue fazer o time jogar bem. Quando o time dele começa a jogar bem também, qualquer ele, Vasco ou qualquer outro que ele dirija, ele começa a dar declaração: meu time joga o melhor futebol do Brasil. Quando ele fala essa frase, o time dele cai. E aí não aguenta uma pressão do torcedor. Torcedor, uma vez que xinga, ah, tá errado. Aí o cara ganha R$1 milhão por mês.

0: Pode ter certeza que ele tá recebendo rescisão ainda do último time que ele treinou. E agora, se for demitido, e deve ser demitido do Vasco a qualquer momento, ele vai receber a rescisão. E daqui a algum tempo ele vai trabalhar em outro time e fica ganhando rescisão, salário mais rescisão de A, B, talvez até de C. É ou não é uma maravilha ser técnico no futebol brasileiro?
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0: que vamos, gente boa! 18 horas e 22 minutos na Bahia. É o painel esportivo que está no ar aqui na Nova FM, seu mais novo amor. Seguindo aqui com o nosso painel esportivo, saiu a lista aí da Colômbia, né? Para os convocados da Colômbia para a Copa do Mundo. Hoje, 26 jogadores foram convocados pela Colômbia para disputar a Copa do Mundo, que está no grupo K, junto com Portugal, Uzbequistão e República Democrática do Congo. A Colômbia que vai estrear no dia 17 de junho contra Uzbequistão, às 11 horas da noite, no horário de Brasília, na cidade do México. E olha, na lista colombiana entra 4 jogadores que estão no Brasileirão: John Arias, do Palmeiras, Jorge Carrascal, do Flamengo, Juan Portilla, do Atlético Paranaense, e Andrés Gómez, do Vasco da Gama. E o técnico Nestor Lorenzo tem 2 dos principais destaques no elenco, né? O Luiz Dias e James Rodrigues também sendo convocados para a Copa do Mundo. E ó, teve também aí, rapaz, a convocação da Espanha para a Copa do Mundo. E nenhum jogador do Real Madrid foi convocado, hein, rapaz? Que é isso? O técnico Luis de la Fuente convocou a seleção espanhola também, 26 jogadores convocados. Nenhum do Real Madrid. Deixa eu ver aqui, rapaz. Os goleiros: Unai Simon, do Atlético de Bilbao, David Raya, do Arsenal, e Johan Garcia, do Barcelona. Os defensores: Cucurella, do Chelsea, Grimaldo, do Bayer Leverkusen, Kubacsi, do Barcelona, Laporte, do Atlético de Bilbao, Pubio, do Atlético de Madrid, Eric Garcia, do Barcelona, Marcos Llorente, do Atlético de Madrid, e Pedro Porro, do Tottenham. Pro meio de campo, convocados: Pedri, do Barcelona, Fabián Ruiz, do PSG, Martin Zubimendi, do Arsenal, Gavi, do Barcelona, Rodri, do Manchester City, Alex Baena, do Atlético de Madrid, e Mikel Merino, do Arsenal. Pro ataque, Mikel Oyarzabal, da Real Sociedade, Damo Olmo, do Barcelona, Nico Williams, do Athletic Club, Jeremy Pino, do Crystal Palace, Ferran Torres, do Barcelona, Borja Iglesias, do Celta de Vigo, Vitor Munhoz, do Osasuna, e Lamine Yamal, do Barcelona. Nenhum do Real Madrid, companheiro. Pode isso? E também teve a convocação da seleção da Inglaterra, né? E alguns jogadores famosos ficaram de fora, rapaz. Por exemplo, Phil Foden não está na Copa do Mundo, não foi convocado pelo técnico da Inglaterra. É brincadeira? Parece brincadeira, mas não é não, viu? Não é não. Treinador lá tem peito para deixar qualquer um de fora. Aqui no Brasil, não. Os empresários, politicagem, que mandam, na verdade, na convocação da seleção brasileira. E não é de hoje, não, hein? Já há muito tempo a gente vem vendo esta mesma situação. 18 horas e 26 minutos na Bahia. Vamos seguindo com o nosso painel esportivo, Show do Esporte Notícia, no campo do seu rádio. 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
0: Vamos que vamos, 18 horas e 28 minutos, destacando agora a Série B do Campeonato Brasileiro. Tivemos aí os seguintes jogos da 10ª rodada da competição. Bom, o Náutico venceu o Cuiabá por 1-0. Novo Horizontino e Ceará, o Novo Horizontino bateu o Vozão por 2-1. O Fortaleza goleou Londrina 3-0. O Juventude perdeu em casa para o Esporte Clube do Recife 1-0. O Atlético de Goiás também em casa, ou melhor, é isso mesmo, o Atlético de Goiás também em casa perdeu para o São Bernardo 1-0. Num jogo bastante emocionante, a Ponte Preta lá em Alagoas fez 2-0 diante do CRB, mas levou a virada 4-2. E nesse jogo, um fato interessante, né? Quando fizeram os gols aí, o pessoal do banco do CRB comemorou demais. Gol da vitória, gol da virada e tal. Os caras tudo foi pra dentro de campo. Comemorado, não pode. E o árbitro saiu dando cartão amarelo pra todos que estavam no banco de reserva. Mas tiveram dois que se esconderam, espertos. Se esconderam atrás da placa de publicidade. Não sei se o árbitro relatou lá que todos que estavam no banco, ou ele passou a informação por seu reserva fazer isso, mas todo mundo teria que tomar o cartão. Não sei se esses espertinhos conseguiram levar o cartão. Bom, o América continua o mesmo, perdeu de 2-1 para o Vila Nova. Outro que também perdeu em casa foi o Avaí, tomou 2-0 do Goiás. O Operário empatou em 1-1 com o Criciúma. E hoje, daqui a pouco, a partir das 7, teremos o Botafogo encarando o Atlético para finalizar essa rodada de número 10, que tem na segunda divisão São Bernardo na liderança, isolado, hein? 20 pontos. O Náutico, o Sport, o Vila Nova tem 19. O Fortaleza tem 18. O Goiás tem 16. O Novo Horizontino tá fora da zona de classificação também com 16 pontos. Lembrando que agora no Brasileirão é assim: ao final das 38 rodadas na Série B, os dois primeiros colocados sobem para a Série A. E aí, do terceiro ao sexto, teremos o play-off, né? Os jogos eliminatórios. O terceiro vai pegar o sexto, o quarto vai pegar o quinto para ver quem venceu os confrontos se classificam para a Série A. Bom, CRB e Curitiba tem 14 pontos. Ceará, Juventude e Operário tem 13. O Atlético de Goiás tem 12. O Atlético tem 11 pontos. Avaí e Cuiabá, 10 pontos. E na zona de rebaixamento, Botafogo com 9, Londrina com 8, Ponte Preta com 7 e o América lá atrás com apenas 3 pontos conquistados. Agora a Ponte, hein? Quem te viu, quem te vê. Já teve na Série A, de muita história, muitos jogadores revelados pela Ponte Preta. Hoje a Ponte Preta tá numa crise financeira sem precedentes. Até a padaria os caras estão devendo. Não é brinquedo, não.

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0: Vamos nessa, já estamos de volta aqui na 9FM, seu mais novo amor, 18h36 na Bahia. Olha só, a CBF vai lançar nessa semana agora o programa de avaliação de infraestrutura dos estádios. E trata-se de uma ampla avaliação nas condições dos principais estádios do Brasil. E a CBF ressalta que nunca houve um manual de estrutura mínima de estádios no Brasil, o que já existe nas grandes ligas europeias há pelo menos 10 anos. Atualmente, o Brasileirão é o sexto campeonato mais valioso do mundo, atrás do inglês, espanhol, alemão, italiano e francês. E a proposta foi apresentada aos clubes das séries A e B numa reunião hoje, lá no Rio de Janeiro. E foi o segundo encontro no processo de formação de uma liga única, sendo a primeira no início de abril. E a partir do diagnóstico, a CBF vai entregar um relatório aos clubes para que façam adequações em 3 níveis dentro do regulamento. Até 2027, as ações de curto prazo, um ano, né? Até 2028, para adequações de médio prazo, de 1 ano a 2 anos, e até 2029 para entregar estádios com alinhamento internacional sob novo padrão de 2 a 3 anos. Melhorar o futebol em si, ninguém se preocupa. Conforto do torcedor, preços acessíveis por torcedor, eles também não se preocupam, infelizmente. Mas vem cá, não tem estatuto do torcedor que já prevê isso? Aqui no Brasil as leis são feitas para não serem cumpridas, né? Porque vai no estádio, o regulamento tá lá, a tabela tá lá, e o estatuto do torcedor obriga que seja divulgado com antecedência, regulamento, tabelas, qualquer adiamento de jogo, suspensão, tem que ser informado ao torcedor com antecedência. E será que eles levam adiante isso aí? Acho que não, né? Rapaz, eu tava olhando uma postagem, o cara falando que um estacionamento, eu não sei se foi no Rio ou em São Paulo, em algum estádio desses dois aí, o estacionamento pra você botar o seu carro estacionado e ter uma segurança, R$180. É mole? Uma água mineral, uma cerveja, R$20. Gente, aqui na boca de praia, a gente acha caro e paga mais barato do que isso. Como é que o torcedor vai pro estádio? Os estádios não são cobertos, na sua grande maioria absoluta. Aí o torcedor vai pro jogo, ou ele fica no sol ou ele fica na chuva. No sol, claro, quando é de dia. É importante dar uma reformulada agora. Fazer leis para que essas leis sejam realmente cumpridas. E não apenas para dizer, nós estamos trabalhando. 18 horas agora, 39 minutos na Bahia. 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
0: Vamos lá, 18 horas 41 minutos na Bahia. Vamos seguindo aqui com o nosso painel esportivo, show do esporte, notícia no campo do seu rádio. Vamos destacar aqui o Campeonato Baiano da Série B. Tivemos a realização da quarta rodada da primeira fase nesse final de semana. E olha os resultados. O Grapiúna perdeu mais uma, 1-0 para o Barreiras, que manteve o seu 100% de aproveitamento. O Redenção venceu a segunda no campeonato, 3-2 para cima do Jacobina. É, o Vitória da Conquista, outro que perdeu em casa, 2-0 para o Salvador. Ó, o time de Salvador também já é o terceiro colocado e 100% de aproveitamento. Quem tá em queda livre é o Feira. Perdeu para o Fluminense por 2-1 com o frangaço do goleiro Sidão. Ah, Sidão! Feira 1, Fluminense 2. E o Camaçari perdeu para o Leônico por 3-1. Rapaz, enquanto a bola não rolava no brasileiro, eu tive a brilhante ideia de assistir Camaçari e Leônico. O arrependimento na minha vida. A bola tá chorando até agora, porque foi maltratada, viu? Foi maltratada. Bom, depois desses resultados aí, o Fluminense, o Barreiras e o Salvador têm 12 pontos. Feira e Redenção têm 6 pontos. O Feira ganhou as partidas de quem a gente já imaginava que não fosse brigar pelo título ou pra subir. Quando pegou o time que tá brigando pra subir, tomou pau, tomou peia. Bom, o Redenção também tem 6 pontos, né? Jacobina e Leônico, 4 pontos. Vitória da Conquista, 2 pontos. Grapiúna e Camaçari, 0-0-0. Não pontuaram ainda. A quinta rodada da Série B do Campeonato Baiano segue no dia 30, sábado, 3 da tarde. Leônico e Feira de Santana na Superbet Arena. No mesmo local, no domingo, às 3 horas, o Salvador vai pegar o Redenção. Lá em Feira de Santana, no domingo, 3 da tarde, tem Fluminense e Barreira. Alguém vai perder o 100% de aproveitamento nesse jogo. Ou os dois, se der empate, né? Vitória da Conquista e Grapiúna jogam também 3 da tarde de domingo. E Jacobina recebe o Camaçari também no domingo, às 3 horas da tarde. Pelo visto aqui, a briga pelo acesso vai ficar mesmo aqui entre Fluminense, Barreira, Salvador e Feira de Santana. Não vejo os outros com força para mudar essa situação, mas de jeito nenhum.
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0: 18h49, aqui no painel esportivo, show do esporte, notícia no campo do seu rádio. Hora de começar a ouvir o nosso torcedor, os fanáticos ligados no painel esportivo. Começando com ele, João Jesus, saudações. Calma lá, seu João.
1: Saudações, Tafarel, vamos que vamos, boa segunda-feira aí, na paz de Deus para todos. É isso aí, né? Timão, graças a Deus, vencemos ontem, né? E saímos ali da zona. Estamos em 15º, mas o importante foi os 3 pontos, né? Não jogou bem, não, mas aquele gol ali, um golaço no final, aquele cara lá fez o gol lá, o marroquino,
0: né? Zacaria, golaço.
1: E é isso aí, o bicho pegou fogo aí, né? Cadê, Damião? Pô, Damião, o Mavaldão teu apanhou do sem mundial, rapaz. Cadê, Damião? Fala alguma coisa. Cadê Fábio, que nos pareceu mais aí, Tafarel?
0: Fábio sumiu.
1: É isso aí, vamos que vamos, o bicho tá pegando aí, né? E o Vitória aí ganhou também, né? É isso aí. Vamos que vamos, Libertadores, última rodada, né, Tafarel? E saudações aí para Eliseu Pimentel, para Pio, Carlinho da Embasa, Marinho Família, que é uma substituição, Edivan Pedreiro, seu Lenilto, seu Zé, Zé Bala, né? Elias, Randa, torcedor do Fluminense, Botafoguense, Márcio, Roberto Oliveira, Jarley, Temilson e Machado. E vamos que vamos, boa noite a todos.
0: Valeu, João, realmente foi um golaço. Ô, João, quando o Mateuzinho cruzou a bola, quando ela tava viajando, antes do Zacaria

0: tocar na bola, eu falei, golaço. Eu tava assistindo lá e a esposa do lado. E ela, como é, ela falou assim, como é que tu sabia que ia ser gol, rapaz? Eu falei, não, o lançamento, no jeito que o cara, que o Zacarias se posicionou pra pegar na bola, eu falei, bom, se ele pega, é golaço. Se ele errasse, ele erraria feio. Se ele pegasse na bola como ele pegou, seria um golaço e foi um belíssimo gol. Mas também o jogo, hein? Foi a única coisa boa do jogo. Porque o joguinho feio, viu? Meu Deus. Cadê Eliseu Pimentel? Boa noite.
1: Boa noite, Tafarel. A nação corintiana, ao grande Pio, seu Zebala, seu Elenito, Elis Bahia, Jarlinho Fera, João do Avião, campeão. Esse mimimi do futebol brasileiro nunca para. Hoje ninguém pode comemorar mais nada. Ah, como a gente sempre fala, Rafael, sem querer também, é gol contra a Vale. E a expulsão do jogo do Flamengo, no meu modo de ver, foi acertada. Aí o povo fala, no outro jogo teve, e não expulsou. Esse negócio tá chato, tem que ser o da hora. Não é só o Flamengo, mas todo time é assim.
0: Exatamente. Eu falo da regra, o Eliseu. Porque eu acho que aquilo ali foi jogo perigoso. Como eu já disse, seria para cartão amarelo, pronto, falta. E tiro livre indireto, ou seja, o chamado dois toques. Mas quando você vê o lance, né? E a irritação do torcedor, o próprio torcedor do Flamengo para cima do Carrascal foi tão grande, porque ele já é reincidente, que ninguém reclamou. Mas se você for olhar a regra, você vai ver que não era pra um vermelho. Mas você levanta o pé na cara do adversário, pô, você vai reclamar mais de quê? Não tem como reclamar, né? Cadê o Jânio do Santa Rita? Fala, meladinha!
2: Peça boa noite. Cadê Paulo, rapaz? Cadê Paulo Henrique? Foi o que eu vi com ele, que ele não veio hoje. Tá com dor de cabeça, é? Foi o que houve, rapaz? Queria ver ele falar hoje. É como você falou aí. É que o Flamengo amassou o Palmeiras. Só que pra mim isso aí não significa nada. Negócio de posse de bola e não botar a bola na rede, pra mim não tem. Como é que eu posso dizer assim? Pra mim não tem sentido. Futebol é bola na rede. Se eu vou botar a bola na rede, aí é tudo bem. Agora. Jogar, ter posse de bola e botar a bola na rede, pra mim não significa nada. Não sei se tu tá lembrado daquele jogo do Bahia com o Flamengo, que o Bahia teve 70% de posse de bola. Tu tá lembrado, tu lembra desse jogo aí?
0: Lembro.
2: E aí, quem ganhou o jogo? O Flamengo. Entendeu? O Bahia encurralou o Flamengo lá no Maracanã, encurralou jogando pra ganhar o jogo e não conseguiu ganhar.
0: Eu acho que esse jogo foi 1-0. Eu concordo plenamente contigo, mas eu tô lhe falando até a expulsão. A gente nunca vai saber, né? Se o Carrascal não tivesse feito a bobagem que ele fez, será que o Flamengo teria perdido? Será que o Flamengo teria ganho o jogo? Será que o Palmeiras poderia ganhar o jogo também? Será que seria por 3-0? A gente fica só na base do se e do será. Mas fez a bobagem, fazer o quê, né? Jânio, eu detesto os números que são apresentados no futebol. As estatísticas. Aí o cara fala lá, o time lá teve 30 finalizações. Mas teve uma dentro do gol? Teve alguma perigosa? O cara chuta pro gol, a bola vai lá no Cristo Redentor. Ah, foi uma finalização, o cara chutou pro gol, mas... considero isso como uma finalização? É a mesma situação, o cara vai pro escanteio, ele chuvera na área. Ele não fala assim, vou botar na cabeça de Tafarel. Não, ele chuvera na área. Aí o Tafarel faz o gol, a assistência foi do cara que bateu. Aquilo pra mim não é assistência. Me perdoe quem acreditar nisso, pra mim não é a assistência. E o pior, o futebol brasileiro, principalmente hoje, ele se apega muito nesses números. Muitos nesses números. Ah, eu tive 70% da posse da bola. Sim, tu fez o que com a bola enquanto tu tava com ela? Ficou no cerca Lourenço. Ah, mas a questão que eu quis dizer é isso. Até antes da expulsão, o Flamengo amassou. Houve a expulsão, o jogo mudou. Ou, se não houve, do meio de Macedo da informação, rapaz.

0: os outros aqui. Olha quem tava lá também nesse jogão, hein? De novo, Morote. Morote, parece que joga nos dois times. Onde tem uma câmera, um celular gravando, ele tá, né, rapaz? Tem vendo aqui, Morotinha, Valbizinho, Piripa, Joilson, Caboquinho de Oxó, Zivaldo, Marquinho Golu, Joelson, Cid Goma, Giba, Vinícius, o filho do Valmizinho. Tem na foto aqui até o Neguinho, árbitro e grandes, até o eletricista, nem não joga bola, só fica lá de bituca, né? Valeu, né? Cadê a 1857, seu Elias? Fala daí, boa noite.
1: Opa, boa noite. Eita, que beleza. Tá para Miranda, galera. Tava fazendo falta. Boa noite, Tafarel Miranda. Boa noite, Paulo Henrique. Hoje não tá aí, não. Quem não veio foi Paulo Henrique. Boa noite para o Valdir, para Renatão. Renatão, para Tenisso. Também para Osmar, para Zé Carlos, João do Avião, Valdir, já falei, Zé Bala, Machado Estracado, Pio, Lenilton, Joyce do Algodão, para Jarley, para Marbelle, para Rita, para também todos especial, todos os flamenguistas, ninguém viu mais uma camisa do Flamengo, que Jesus abençoe cada um de nós, ninguém viu mais ninguém vestido com
0: porque o senhor não saiu de casa Flamengo. Ontem mesmo eu tava com a camisa do Flamengo e saí hoje pela manhã com o meu manto. É porque nós não usamos camisa, seu Elias, nós usamos manto sagrado, é por isso, viu? Cadê o Gilvan de Jesus, fala aqui, boa noite, Tafarel, galera da 9, todos os ouvintes, aqui é Gilvan de Santa Rita. O Tafarel, meu Flu levou peia e o Mengão não teve pururuca, não. rapaz, o único do Rio que não perdeu nessa rodada foi o Botafogo, que empatou fora de casa, né, Gilvan? O resto todo mundo levou peia, os outros três. Bom, cadê o Gilvan da Rua Dom Pedro II? Boa noite.
2: Boa noite, tá falando. Aqui é Gilvan do Pedro II. Ele tem que ser expulso mesmo, três vezes. Três vezes aquele homem. Tá bom de expulsar do Flamengo logo. Faz três vezes faz uma besteira daquela. Sou flamenguista.
0: Beleza, eu também não. Eu fiquei irritado com ele. Ele merecia ser expulso pela bobagem, mas não pela regra do futebol, entendeu, Gilvan? Cadê o Jarlene Pintor? Boa noite.
3: Sabe quem é sua, Tafarel Miranda? Boa noite pra você, PH.
0: Boa noite.
3: E vitória na região das Três Barras. Feliz da vida aí, viu, Miranda? Sorrindo com as paredes aí. Seu Lenito tá na sintonia. Fábio, Elias, Eliseu, Pio, João do Avião aí. Sua ouvinte, Dona Eliette, Gilmar, lá na região da Serra Bonita aí, né? Gilmar sofredor aí, vascaíno. Marquinhos também, sofredor, outro vascaíno, coitado, né? Elinaldo aí, tá na sintonia, torcedor do time vermelho e preto, que tá tonto, né? E Marquinhos também, vascaíno. Tá tonto também, viu, Miranda? Todo mundo tonto aí, coitado.
0: Tô tudo baleado.
3: Meu amigo Temilson aí, o Brutus, também tá meio baqueado, né? Valdir pintou aí também. Seu Zé Carlos, também tá na sintonia aí, né? Jorge Pedreiro aí, torcedor do time vermelho e preto. Seu Raimundo no cantinho do céu. Marbelle Azevedo aí, torcedora do Jair. Joyce do Algodão aí, o melhor algodão do Brasil e do mundo na sintonia. Seu Renato, seu Zé Bala, Damião Orlando, torcedor do Vitória. Júnior Jogue Duro aí, seu Arlindo, Zé Carlos da prestação aí, seu Carlinhos, que é o da Sempre Viva aí, meu amigo Jober e eu, Fera da Pintura. Três pra lá e três pra cá, hein, Miranda? Tudo certo.
0: Como diz o Valdir da Silva, ninguém chora, ninguém ri. Nesse caso a gente só chora, né? Bom, pra gente ir embora, eu tenho duas informações. Eu falava aqui da convocação da seleção da Inglaterra pra Copa do Mundo. Olha, além do zagueiro Harry Maguire, que joga no Manchester United, estão fora também da Copa Phil Foden, do Manchester City, e Cole Palmer, do Chelsea, além do Alexander Arnold, também tá fora da Copa do Mundo. Não é por contusão, não, por opção do treinador. O técnico da Inglaterra, o Thomas Tuchel, ele convocou os seguintes jogadores: goleiros Jordan Pickford, Jim Henderson e James Stratford, os zagueiros Rhys James, Henry Consa, Kirill Kwasa, além do John Stones, Mark Gary, também Dan Burn, Nico Riley e Spence, e também o

Tino Livramento. O meio de campo, Declan Rice, Elliot Anderson, Kobe Mino, Jordan Henderson, Morgan George, Morgan Rogers, o Jude Bellingham e também o Waze. Os atacantes, Harry Kane, Ivan Toney, Oli Watkins, Bukayo Saka, Marcus Rashford, Anthony Gordon e Noni Madueke. São esses os jogadores da Inglaterra para a Copa do Mundo. E a última notícia é para o torcedor do Corinthians. Será definido hoje à noite, lá no Teatro do Parque São Jorge, se o ex-presidente do Corinthians, André Sanches, será expulso do quadro de associados do clube pelo uso indevido do cartão corporativo. A retirada do ex-dirigente foi uma recomendação da Comissão de Ética do Corinthians. A decisão será tomada pelos conselheiros e a primeira chamada aconteceu agora às 6 horas e a segunda, se for necessário, eu não estou acompanhando aqui, vai ser feita a partir das 7 horas da noite. As acusações envolvem R$480 mil gastos com o cartão corporativo do Corinthians entre agosto de 2018 até fevereiro de 2021. E esses caras aí amam o clube. Para com isso. Ponto final no painel esportivo. Amanhã, 18 horas, nosso novo encontro está marcado, claro, aqui na Nova FM, seu mais novo amor. Então até lá, galera. Tchau, Brasil!

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Olha só, se o cara não te ama mais, já não tá muito afim, tá meia boca, sai fora. Vai fazer o quê? Vai ficar nessa neurose aí, chorando, sofrendo. Oh, meu Deus! Não. Sai fora.

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1: Em Brasília, 19 horas.
0: Está no ar a Voz do Brasil. As notícias do governo federal que movimentaram o país no dia de hoje.
2: Olá, boa noite.
1: Boa noite para você que nos acompanha em todo o país.
2: Segunda-feira, 25 de maio de 2026.
1: Vamos ao destaque do dia. Abertas inscrições para o Enem.
2: Uma novidade. Este ano, concluintes do ensino médio da rede pública estão inscritos automaticamente no exame.
1: Presidente Lula destaca que esse pode ser o primeiro passo para realizar sonhos e transformar o futuro.
3: A hora é agora. 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Passe no Enem, entre na universidade e faça tudo o que você quiser.
2: E ainda, Desenrola Brasil.
1: Você já pode utilizar o FGTS para renegociar dívidas com descontos e juros mais baixos.
2: A expectativa do governo do Brasil é movimentar mais de 8 bilhões de reais em recursos do fundo.
1: Turismo de natureza em alta. Unidades de conservação federais receberam mais de 28 milhões de visitantes em 2025.
2: Visitação recorde contribuiu.